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4: Otimismo, otimismo, otimismo. Visão de vida mais abrangente, mais confiante, mais para cima. Esse é o significado do nosso trabalho aqui, do nosso programa, e nós ficamos também muito felizes e aumenta o nosso otimismo quando nós sentimos e recebemos mensagens das pessoas e sentimos que aquilo que nós estamos dizendo são palavras acolhidas pelas outras pessoas que nos ouvem. E uma vez acolhidas, elas são colocadas em prática de uma maneira ou de outra. Uma vez que se acolhe, é claro que a gente vai querer empregar, porque foi acolhido, não é? Tá dentro da gente, né? Quando a gente lê uma coisa assim, muito certa, que a gente acha que aquilo é verdadeiro, o nosso desejo é de colocar em prática aquilo para sentir os efeitos daquilo que estava ali, que foi expresso, que chegou a nós, não é assim?
5: Uhum.
4: Muito bem. Vamos mandar um abraço para o Vanderlei Mate. Então, receba o nosso abraço. E que possamos juntos nós aqui gerando os programas e vocês mandando para frente, e que toque nas almas das pessoas, nos corações das pessoas, e vamos aprendendo a ser mais otimistas, mais verdadeiros, mais para cima. Muito bem.
5: Mais para cima?
4: Mais para cima. Mais para cima, né, doutora?
5: Isso. É caminhando, vamos caminhando.
4: Não tem aquela música? Caminhando, né? Como é que é?
5: Caminhando e cantando.
4: Caminhando e cantando.
5: Seguindo a canção. Somos todos iguais, todos.
4: Somos todos iguais, né?
5: Braços dados ou não?
4: Braços dados ou não, né?
5: Uhum.
4: Pois é. Gente, nós, nos programas aqui, nós ficamos de continuar num assunto sobre pessoa de sucesso. Então, numa relação que nos chegou, mostra uma pessoa de pé, firme, tranquila, e uma relação que especifica o que são pessoas de sucesso, o que pessoas de sucesso fazem, né? Então lá diz que uma pessoa de sucesso é educada, é agradecida, que perdoa os outros, dá crédito às vitórias dos outros, lê, fala sobre ideias, e por que fala sobre ideias, né? Depois nós vamos começar, item por item, né? Senão nós vamos parando e aí não chegamos a algo mais bem sistematizado. Compartilha informações, é alegre, aceita mudanças e cria listas de projetos. Poder até começar por essa que nós falamos por último, né? Criar uma lista de projeto. É o seguinte, por exemplo, eu estava vendo o meu neto, que tem 6 anos, eu perguntei: o que você quer ser quando crescer? Ele falou: quero ser médico e bombeiro. Já falou as duas coisas, né? Médico e bombeiro.
5: Vai ser cardiologista, se entupir as veias.
4: É importantíssimo, não digo que seja um projeto específico, um projeto assim, começado, continuado e acabado, certo? Mas nós precisamos ter pelo menos uns esboços de projeto de vida, porque se nós ficamos divagando, se ficamos numa vaguidão, ou seja, tudo vago, né? Como se fôssemos um barco em alto mar, né? Para todo lado que a gente olha, eu me lembro quando eu estava no navio, todo lado que a gente olhava era só água,

0: mim mesmo, o que me ajuda a chegar a um ponto de maior alegria, maior otimismo, maior felicidade, né? Me fazer mais aberto, abrir as minhas condições, minhas qualidades e minhas possibilidades, não é? Isso aí é uma lista. Uma lista, como diz aqui na relação, é uma lista de projeto.
1: É, né? Vai aí então a sugestão. Caneta, ou lápis, papel, né? Vamos escrever. Área profissional, área pessoal, familiar, amorosa, espiritual, saúde, a área da saúde, tá? Muito bem. Se eu esqueci algum, daqui a pouco vou me lembrando. Dentro de cada uma dessas áreas, para esses próximos meses, essas próximas semanas, tem projetos, né? Tem propostas que por exemplo, fazer meus exames anuais, que eu costumo fazer, sei lá, no mês de março. Então vai ser a curto prazo, não é? Mas que eu faça, porque eu estou enrolando, não fiz ano passado, por exemplo, né? Então vão ter planos dentro de cada área profissional, pessoal, de saúde, pessoal, né? Como eu disse, familiar, social também, amigos, essa eu esqueci, tinha esquecido. Em que a curto prazo, quer dizer, nessas próximas semanas, e outros que são mais, a gente tem que ir construindo. E dentro de cada área, coloque desde pequenas coisas que você deseja para você, até maiores, não é? Por áreas separadas, por isso que eu citei, né? Eu dei títulos, né? As áreas, só para te facilitar, elaborar mais que isso, se ouvir e ver o que é que você está querendo e o que você está precisando, inclusive, né? Que não é só o que a gente quer, né? Né, o que nós também estamos precisando, e a gente sabe. Então, por exemplo, na área profissional, nesses dois próximos meses, organizar todos os meus papéis, ou documentação, se eu quero fazer um supletivo, um segundo grau, ou a faculdade, não é? Ou um curso técnico. Então, vou nesses e se dê prazos, porque senão a gente se perde. Então, uma coisa mais simples, parece mais simples, que é, como por exemplo, organizar os meus papéis de trabalho na área profissional. Vou também averiguar, vou me informar, não é? Através de amigos, escola, internet, os cursos que eu pretendo e que vou fazer, né? Olhando aqueles assuntos, né? O pessoal chama de grade, sabe, Lorival? A grade quer dizer a lista dos tópicos das matérias que vão ser dadas por semestre, né? Então, a lista do que vai ser dado. E a senhora fala, nossa, isso aqui não tem nada a ver comigo. Por ver se até muda de curso, um curso técnico ou não, né? Como eu vou fazer para obter condições? Então, o curso é perto de casa, eu vou gastar muita condição para ir, né? Então não, dá para ir de bicicleta, dá para ir a pé, né? Então com isso você vai para cada área colocando essas metas, como o Lorival estava dizendo, e ao lado, de que maneira você pode obter isso? A Secretaria da Educação, eu ainda não sei se ela mantém esse projeto, mas ela oferecia aulas gratuitas de informática, com cursos, tinha mais de 30 cursos, educação financeira, desde educação financeira a cursos mais técnicos de TI, né, de informática, de graça. Então, né, ver, só aí já é um grande ganho, né, Lorival? E assim nas outras áreas também, né, na área familiar, vou estar mais com a minha família, vou conviver, vou proporcionar, vou combinar com a minha família da gente se divertir mais. Você sabe que as famílias não têm se divertido muito juntas?
0: Uhum.
1: Não é interessante?
0: Uhum.
1: Aí tem assim, só para completar, um comentário, né? em que

0: uma pessoa, era um homem, dizia: olha, minha esposa querida, se você me ver, né, numa situação vegetativa, você, por favor, tome uma decisão, me tire dessa situação. Ela olhou: é isso que você quer? Ele é. Ela desligou a televisão, né? Arrancou ele do sofá, desligou o celular, não é?
1: É.
0: Então, vamos entrar em ação, né? Vamos promover melhorias através de atitudes, boas atitudes.
1: Isso mesmo. Olha, foi eu que estava ouvindo aqui do lado dela, estava acompanhando e aprendendo com ela, que todo mundo aprende muito com a doutora Edith Piccioni, viu, minha gente? Bom, mas eu também pensei assim, que ela estava mostrando uma disposição, que as pessoas devem ter essa disposição, né? Pedindo que as pessoas tenham essa disposição,
0: uhum,
1: para se organizarem, organizar a sua vida em todos os setores, né? Agora, quando a gente se predispõe a fazer uma coisa assim, é uma ideia nova. É uma ideia nova. Vou organizar a minha vida. Que muita gente não pensa que em organizar a sua vida. Vai levando, né? Então, é uma ideia nova. E toda ideia nova sofre o repuxo, certo? Para baixo, vamos dizer assim, para não execução da ideia velha. A ideia velha vai dizer: não posso por causa disso, não posso por causa daquilo, não posso, não me convém, não posso, não posso, não posso.
0: Ou vou deixar para depois.
1: Vou deixar para depois e etc e tal. Então, para a gente fazer coisas novas, né? Ou para a gente realmente executar coisas pensadas, é preciso disposição para levar avante. Isso aqui é otimismo. Otimismo é esse impulso interior de não satisfação com o que se vive no momento. Ou não achar que o momento não pode dar mais do que está dando. É isso que eu quero dizer, não é bem satisfação. Não pode dar mais do que está dando. Então, o otimismo é achar que nós podemos ter mais do que, ser mais do que somos e ter mais do que temos, né? Muito bem. Então, um grande abraço a vocês.
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1: No inverno, o Brasil se aquenta com as festas juninas. Trazida para o Brasil pelos portugueses, a celebração ganhou elementos da cultura africana e indígena. Como em toda festa, as comidas típicas não podem faltar por aqui. O trigo foi substituído pelo milho usado na pamonha e na canjica. Festa junina, uma tradição que não cabe apenas em um mês.
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Brasil, está no ar o Central de Notícias. E vamos aos destaques desta hora. A operação do Ministério Público de São Paulo, deflagrada na última quinta-feira, 28, revelou que Fintechs atuava como um banco paralelo para o primeiro comando da capital PCC, movimentando milhões de reais ligados a fraudes no setor de combustíveis. Batizada de fluxo oculto, segundo o Ministério Público, as 6 instituições financeiras digitais identificadas eram usadas para transferir recursos entre distribuidoras e postos de gasolina, pagar salários de colaboradores e até custear despesas pessoais dos líderes do esquema. E Cláudio Castro desiste de candidatura ao Senado para cuidar da defesa. O ex-governador do Rio de Janeiro diz que não encerra a carreira política, mas confia na justiça para esclarecer as acusações. O Central de Notícias volta a qualquer momento ou em edição especial.

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0: 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Você, por acaso, tem ideia do lugar do planeta Terra em que foi comprovada a teoria da relatividade? Prepare-se para cair para trás. Foi em Sobral, no Ceará. Pare de olhar o relógio, hoje não é 1º de abril, não. Isso é verdade. Foi no dia 29 de maio de 1919 que astrônomos da Royal Astronomical Society de Londres foram para o Ceará observar o eclipse total do Sol. E de acordo com a famosa e polêmica, na época, Teoria Geral da Relatividade, publicada 4 anos antes por Einstein, a matéria ou massa distorce, digamos assim, o espaço e o tempo em suas proximidades. Ao observar o eclipse, os cientistas comprovariam ou não o desvio da luz das estrelas ao passar por um intenso campo de gravitação como o do Sol. Esse desvio deveria ser 2 vezes maior do que o previsto pela teoria de Newton. Em 1913, Einstein escreveu ao astrônomo Arthur Eddington sobre esse assunto e ele percebeu a importância da teoria. Então, a Royal Astronomical Society organizou 2 expedições para a observação do fenômeno. Uma delas foi chefiada pelo astrônomo Crommelin, que veio para Sobral, no Ceará. Na época, tinha apenas 2.000 habitantes a cidade. E uma outra equipe, chefiada pelo próprio Eddington, se dirigiu para a Ilha do Príncipe, na costa atlântica da África, perto da Guiné Equatorial. Mas ali o tempo estava ruim. E no Ceará fez sol, como sempre. Desta forma, Sobral, no Ceará, entrou para a história como a cidade responsável pela comprovação da teoria da relatividade. Depois da música do dia, a repercussão de Sobral no mundo todo naquela época. E a música de hoje é de um cearense, Manassés, e tem um título muito apropriado, já que foram as luzes de estrelas, que não existem mais, que comprovaram a teoria. A música se chama Luzes do Passado.

0: Você ouviu Luzes do Passado, do cearense Manassés. No dia 29 de maio de 1919, a teoria geral da relatividade de Albert Einstein foi comprovada em Sobral, no Ceará. Bom, continuando a historinha. Após a divulgação dos resultados daquelas observações do eclipse de 19, Einstein se tornou notícia nos principais jornais do mundo. O London Times, por exemplo, na edição do dia 8 de novembro, publicou um grande artigo na primeira página, intitulado Revolução na Ciência, Einstein versus Newton. Dois dias depois, o jornal New York Times também, em sua primeira página, publicava A Teoria de Einstein Triunfa. Isso mudou bastante a visão humana acerca do universo. A música do dia volta amanhã e no dia 30 de maio vai falar da Joana d'Arc.
1: 9:56. 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
2: 29 de maio de 2026. Alvo de operação contra o PCC teve contratos com o governo Caiado. Petrobras reajusta gasolina, mas subsídio do governo limita impacto nas bombas. Eu sou Ailton Moreno e o Rádio Notícias está no ar.
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0: BB Bank, citada na Operação Fluxo Oculto do Ministério Público de São Paulo, manteve contratos com o governo de Goiás, comandado por Ronaldo Caiado, e com estruturas ligadas ao Exército Brasileiro. A fintech foi utilizada pelo governo goiano para operacionalizar programas sociais por meio da Goiás Fomento, movimentando mais de R$1 bilhão entre 2021 e 2025. Após a operação, o governo de Goiás afirmou que os contratos foram firmados antes das investigações e que não realizou novas movimentações com a empresa após agosto de 2025. A investigação analisa o fluxo financeiro entre fintechs e empresas do setor de combustíveis, apontadas como integrantes de esquemas de lavagem de dinheiro do PCC. Petrobras anunciou nesta quinta-feira 28 um reajuste de 48 centavos por litro no preço da gasolina A vendida às distribuidoras. A estatal aplicará um desconto de 44 centavos por litro, reduzindo o impacto efetivo para apenas 4 centavos por litro. O desconto faz parte do programa do governo federal com subsídio temporário de 2 meses, pago pela Agência Nacional do Petróleo, Gás Natural e Biocombustíveis. A antecipação da Petrobras no preço final da gasolina ao consumidor passará de R$1,80 para R$1,83 por litro. O impacto final nas bombas é residual, pois a gasolina vendida nos postos contém 70% de gasolina A e 30% de etanol.
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1: Chegamos com mais um Love Music. As canções mais apaixonadas do rádio a partir de agora. São 2 horas de amor e romantismo no ar. Sejam bem-vindos ao Love Music.
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1: Na série Curiosidades sobre as seleções da Copa do Mundo de 2026, o assunto deste episódio é a Bósnia. E uma das primeiras coisas que se nota é o nome do país, Bósnia e Herzegovina. Ele reflete a divisão geográfica do território em duas regiões principais. Bósnia é a parte norte e centro, enquanto Herzegovina é o sul. É um país fascinante, conhecido por sua rica mistura cultural entre Ocidente e Oriente. Uma história resiliente de paisagens montanhosas e deslumbrantes. Destaques incluem Sarajevo, que tem um dos primeiros sistemas de bondes elétricos da Europa. Uma forte cultura de café e também uma faixa litorânea de apenas 20 quilômetros. E o que falar da culinária bósnia? Uma deliciosa mistura de influências. Entre os pratos mais famosos estão o cevap, que são pequenas salsichas de carne servidas com pão, e o burek, que é uma massa folhada recheada com carne ou com queijo. Agora, se você gosta de doce, a Bósnia é um excelente lugar. Os amantes vão adorar a variedade de sobremesas, com a tradicional baklava e também o turrafjá, que é uma maçã cozida recheada com nozes. Agora, se você é fã de café, vai adorar o café bósnio. Ele é preparado de maneira semelhante ao café turco, um pó fino e com água quente, mas servido em pequenas xícaras e com um cubinho de açúcar ou um doce típico dentro. O mais legal é que tomar café na Bósnia não é apenas sobre a bebida em si, mas sobre o ritual. Sente-se em um café à beira do rio e aproveite a experiência. Esse é o lema da Bósnia e do café, que é precioso por lá. A Bósnia está na Copa do Mundo de 2026 e vai estrear diante do Canadá em Toronto no dia 12 de junho. Com curiosidades da Copa do Mundo, Daniela Esperon.
2: No inverno, o Brasil se aquenta com as festas juninas. Um dos eventos mais aguardados do ano pelos brasileiros, a festa tem origem nos antigos povos pagãos da Europa, como os bárbaros e celtas. Eles comemoravam o início do verão no hemisfério norte, que acontece no mês de junho, e marcava também o começo da colheita. Festa junina, uma tradição que não cabe apenas em um mês.
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0: gente fechar aqui, né, esse nosso final de semana, olha só essa, José Loreto surpreende sócia com casa própria e diz que fará DNA, que é isso? José Loreto protagonizou um dos momentos mais emocionantes do Domingão aí, né? O ator surpreendeu o público ao revelar que comprou uma casa para Lohan Galdino, jovem paraibano que viralizou nas redes sociais por sua impressionante semelhança com o artista, né? A história dos dois começou há poucas semanas, depois que Loreto assistiu aí a uma reportagem exibida na televisão sobre um acidente sofrido por Lohan. Imediatamente o ator percebeu aquilo que milhares de internautas, né, já comentavam aí na internet. Os dois realmente parecem irmãos, gente. A partir daí, o encontro entre o galã e o servente de pedreiro rapidamente conquistou as redes sociais. Entretanto, ninguém imaginava que a amizade renderia um gesto tão transformador, né? E olha, durante a participação do programa, José Loreto relembrou aí toda a aproximação com o novo amigo. Além disso, contou que os dois passaram, né, a viver experiências juntos justamente para brincar ainda mais com a semelhança física. Primeiro o ator levou aí o Lohan, né, para mudar o visual. Depois promoveu um verdadeiro banho de loja com roupas parecidas, corte de cabelo semelhante, né, e até ajustes na barba. Enquanto isso, os seguidores acompanhavam tudo pelas redes sociais. No entanto, o momento mais forte aconteceu no fim da atração, né? É, falando com ele, eu percebi que o sonho não era dele, né? O sonho é meu. Nunca imaginei realizar um sonho, declarou Loreto, visivelmente emocionada. Aí, gente, eu vi isso, eu assisti esse momento aí e achei muito lindo da parte aí do Loreto. Não sei se, eu não sei o que que tá acontecendo, mas ele tá ajudando esse cara e isso é importante, né? Se os dois estão aí fazendo sucesso nas redes sociais por conta dessa essa história, né? A gente fica muito feliz com isso também, né? Ó, além da repercussão no Domingão, José Loreto também revelou recentemente que decidiu fazer um teste de DNA para descobrir se existe algum parentesco entre ele e o sósia, né? Vamos testar então, hein, Loreto? E Lohan? Olha aí, gente, até o LL, Loreto e Lohan, né? É, Lohan Galdino, que trabalha como servente, né? Desde que viralizou, o jovem já participou de pré-estreia de cinema, visitou pontos turísticos como Pão de Açúcar e iniciou uma transformação visual completa. O processo começou no consultório do dentista Mauro Piragibe, né? Responsável pelos primeiros procedimentos estéticos nos dentes do paraibano. Gente, eu achei essa história muito bacana aí do José Loreto e o Lohan, seu sósia. O Lohan é pequenininho, né, gente? O Loreto é um cara altão, e é isso. Ó, terminou? Então tá. Obrigado pelo carinho de todos vocês. Terminando com essa história linda por aqui, né? E a gente volta aí semana que vem fofocando muito mais com vocês, pra vocês, tá bom, meus amores? E bora! Final de mês tá chegando, né? Ah, peraí, calma aí, deixa eu ver aqui, ó. Olha, a gente se encontra então, tá? Na segunda-feira, dia 1º de junho já, gente. O mês mais gostoso do ano. Tem nosso encontro aqui, tá? Então não perde não. Tchau, tchau.
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1: Espero que você esteja gostando do programa de hoje. Voltaremos já já.
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1: Uma melhor que a outra aqui no Love Music. Voltaremos já.
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3: No inverno, o Brasil se aquenta com as festas juninas. O linguajar do arraiá tem um vocabulário próprio. As palavras de origem francesa ditam um ritmo que os casais devem seguir nas danças juninas. As quadrilhas são inspiradas nos bailes, os vestidos rodados e as tranças eram usados pelas damas para impressionar os cavalheiros. Festa junina, uma tradição que não cabe apenas em um mês.
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0: semana, gente. Voltaremos no próximo programa com mais.
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3: Olá, amigos e amigas. Quero partilhar com você mais uma pequena reflexão bíblica que busca ser gotas de espiritualidade no nosso viver, conviver e lutar diário. Durante seu ministério, o sacerdote e profeta Ezequiel é chamado por Deus de filho do homem. Esta expressão tem um sentido poético significando um ser humano, a humanidade da pessoa na sua fraqueza e fragilidade. Ao chamar a si o profeta, o próprio Deus quer estabelecer uma distância entre divindade e humanidade, entre Javé e o povo de Israel. Ao animar o profeta chamando-o assim, o próprio Deus quer superar esta distância através da atuação de Ezequiel. Esta expressão é específica de Ezequiel, mas é retomada por Jesus ao falar de si mesmo e de suas fraquezas e humilhações. Uma possível tradução desta expressão seria filho da humanidade, como o próprio Jesus faz um paralelo com o título de filho do homem. Em Ezequiel, não é bom traduzir por criatura humana, como fazem algumas bíblias. Ezequiel, o profeta dos gestos simbólicos. Mais que nenhum outro profeta da Bíblia, Ezequiel multiplicou os gestos simbólicos.

0: simbólicos e mímicas. Em suas atividades, Ezequiel faz muitos gestos, como bater palmas, sapatear e dançar com frequência. Representou com mímica o cerco de Israel, a partida dos exilados, o rei da Babilônia na encruzilhada dos caminhos, a união de Judá com Israel. Ações simbólicas são encenações públicas transformadas em oráculos. São muitas as ações simbólicas de Ezequiel. Logo no início de suas atividades, ele é convidado a engolir um livro. Depois, temos as ações do tijolo escrito, da frigideira de ferro, das cordas e do pão assado sobre excrementos. Em seguida, temos a faca afiada e a queima dos cabelos e da barba. Temos também a encenação do desterrado. Até nas provações que Deus lhe envia, como a morte de sua amada esposa, ele acolhe o fato como uma ação simbólica e um sinal para Israel. Na verdade, o sacerdote e profeta Ezequiel age como tinham agido outros profetas, como Oséias, Isaías ou Jeremias. Mas a complexidade de suas ações simbólicas contrasta com a simplicidade dos gestos dos seus predecessores. Fique com essa reflexão, fique com um abraço terno de Frei Gilvander Moreira, que o Deus que é infinito amor nos abençoe, e até o próximo Palavras de Fé.
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2: Zero hora e 18 minutos.

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1: Beleza? É tudo isso e muito mais. Quero convidar você para 60 minutos de puro prazer. Isso porque é sempre um grande prazer falar sobre música brasileira. É sempre uma delícia estar na companhia de amigos. Então Foi Assim de hoje será inteiramente dedicado ao talento, à sensibilidade e à criatividade do multiartista pernambucano Luiz Vieira. Nascido em Caruaru no dia 12 de outubro de 1928, ele é autor de dezenas de músicas que ganharam projeção nacional e internacional, inclusive Menino de Braçanã, regravado inúmeras vezes por intérpretes de renome da música brasileira. Você lembra?
2: É tarde, eu já vou indo, preciso ir embora até amanhã.
1: Além de cantor e compositor, Luiz Vieira é ator, dançarino, contador de causas, radialista. Seus shows são imperdíveis. Aos 83 anos de idade, no dia 13 de janeiro de 2012, ele me recebeu na sala do apartamento dele no Rio de Janeiro, ao lado de dois filhos gêmeos, de 4 anos, e de sua esposa Eurídice. Ou seja, concebeu filhos com quase 80 anos e apresenta todos os dias um programa de rádio. Saúde perfeita. Na ocasião, ele generosamente abriu o coração, contou a história de diversas músicas, revelou seu processo criativo, relação com parceiros, mas antes disso me falou de um aspecto comum entre nós, o interesse pela pesquisa, pelas histórias, pelos bastidores da criação musical brasileira e também pelos programas de rádio.
3: A história que você, a história que você faz, eu acho divina. Eu tô com o seu livro agora, até vou curtir adoidado, porque tem muita história aqui que eu não sei, embora eu conheça muitas, mas é essas histórias, eu acho que contar como é que, por que que me deu essa vontade de fazer esse programa contando isso? Porque das coisas mais comuns que eu passei a receber, a perguntar, recebi a pergunta, mas como é que você fez Menino Passarinho? Como é que você fez Menino Passarinho? Como é que você fez? Eu digo, pô, parece que isso interessa as pessoas, né?
1: Exato.
3: E aí eu comecei, então, a fazer programas todos os dias, eu conto como é que foi feita essas histórias, como é que foi feita, conto essas histórias, como é que foram feitas essas músicas, etc. Acho que eu posso. Tem algumas que a gente não pode dizer, né? Eu mesmo tenho muitas.
1: Luiz Vieira, Menino de Braçanã. Essa música linda, muito cantada, sucesso nacional. Tem história?
3: Ah, tem história pra caramba. E tem uma agora que a gente está vivendo, que está sendo uma dor de cabeça. Porque essa música já foi roubada em Paris, já foi roubada em Portugal, e foi roubada em Porto Rico. E é o hino das noites de porto-riquenho. Porto Rico, nós temos aqui no Rio de Janeiro, e aliás no Brasil, nós temos, quando termina um baile, um encontro, uma boate, qualquer coisa, todo mundo toca Cidade Maravilhosa, geralmente. Pá, pá, pá, pá, pá, pá, pá, pá, cidade, acaba a festa. É sempre fim de festa. Minha música é essa música, para estabelecer um parâmetro. Assim em Porto Rico. Eu tenho gravações com o povo cantando em boate, eu tenho gravações em Paris, eu tenho gravações na Rússia, eu tenho mas a de Porto Rico, um safado de um cidadão roubou essa música, literalmente, botou uma letra em espanhol, gravou em ritmo de salsa e que tem o nome de Mi Negrita Me Espera. É bom que explique que Mi Negrita, para eles lá, significa ou minha mulher ou minha mãe que me espera. Então o cara gravou, literalmente, eu tenho já no processo mais de 10 regravações dos programas de salsa. Eu vou para Miami por esses tempos aqui agora para ver os programas de salsa lá, que toca muito, por causa do povo latino. E ela, desse tempo todo, ainda é das mais 10, as mais executadas das salsas. Chama Mi Negrita Me Espera, que é a minha música. Como é que foi feita essa música? Braçanã, que fica aqui no estado do Rio, município de Rio Bonito. Eu via lá, tinha o meu tio Augusto, morava lá, e a gente ia passar lá, às vezes em colégio e tal, e eu ficava lá na fazenda com ele. E havia por lá um fenômeno mal assombrado que começava a chamar de badabada. Hoje eu tenho que meus filhos para dar susto neles aqui. Um mais safadinho que é o Jorge. Eu digo, ah, vou botar badabada, você não escuta. Ele tem, se assusta. Badabada, é uma nota, teu pai com nome, porque muitos viam que era como que ele tá pisando, né? Acompanhando e então, tal. E assombrava muita gente. Pois bom, isso eu era menino. Me lembro disso, me lembro claramente disso, da comadre doce, até se assustava, minha Juraci, que tocava clarinete, já morreu, pai, ela já em pouco tempo, era valente, mulher montava cavalo, corria para atender, lá nas grotas de Posse dos Coutinhos, aqui, e bonito. A mãe dele, esse menino ia buscar farinha lá no Tio Augusto. E a mãe, vai ficar tarde. Se quiserem que você fique lá, não fique. Venha, desça o morro com o seu jumentinho, e ele vinha trazendo a farinha. Quem tem medo, quem anda com Deus, não tem medo da assombração. E ele andava com um crucifixozinho, uma cordinha que a mãe lhe dera. Esse crucifixo eu tenho até hoje. Pô, bom. Em 1953, por aí, já eu moço, adulto, babi, enfim. Eu me lembrei dessa história. O menino dizia, não, é tarde, vou indo, não fico não. E mamãe castiga, eu não sei ficar aqui, entendeu? E então eu fiz a música, é tarde, teu titio, fica aí, é melhor você dormir aqui. Fico não, mamãe vai me bater. Não. E aí essa música, eu fiz isso depois de tantos anos, fiz... Esta música inspirado no livro do chão da minha infância, né? É tarde, eu já me lembrei dessa história e fiz e saiu, me lembro dessa não. Isso foi curioso. Essas têm história pra burra. Eu vou ficar muito tempo aqui, eu não quero. Pra resumo da paróquia. Um amigo meu que era da Petrobras, eu não me lembro, mas minha mulher que sabe minhas histórias mais do que eu, guarda mais do que é o meu computador. É o meu, como é que diz, telepronto. Eu sei que alguém chegou e disse, Luiz, a sua música é muito tocada em Porto Rico. Ele não sabia, né? Pensou que eu tava rico. Eu digo, nesse porto eu sou mais pobre, meu amigo. Aí me mostrou isso, né? Aí tem um cidadão, não sei o que lá, Soares, que botou o nome dele e gravou a música em espanhol comigo. Esse é que nós estamos processando agora, a editora, que é a Fermata. Mas desde o começo, desde Portugal, eu me lembro, foi Roberto Martins, o grande Roberto Martins, autor de Cai, Cai, Cai, Cai, autor de Você Conhece, o Pedro Rodrigo, pô, Roberto Martins, autor de mais de 100 músicas famosas. O Roberto que tinha editado a primeira vez a música. E nós fomos, era da UBC, nós fomos para Oswaldo Santiago, que era o presidente da UBC, cantor, autor das mais célebres músicas desse país. E ele tava coçando a careca dele e a gente interrompeu ele, Oswaldo, aqui, ó. Aqui, ó, recebi um telegrama, ó, aqui a música, ó, mandaram. Pô, roubaram a música, essa música fui eu que editei, como é que eu vou fazer? E ele coçando a cabeça, roubaram a minha na Espanha, eu soltou sem saber o que que eu posso fazer aqui, pô, o presidente da UBC. E até hoje a gente não recebeu nada dessa música. Recebo uma titica, tem da Rússia, vem, uma vez que tocou na rádio, vem 20 centavos, 30 centavos, assim. Isso tem muita história, essa música.
4: Então foi assim que nasceu Menino de Braçanã, composição de Luiz Vieira, que ouviremos na interpretação do próprio criador.

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1: Luiz Vieira.
2: Eu acho que na minha vida só não, mas na vida de todo aquele que tinha vontade ideal de ser cantor, de entrar pro rádio, né? O rádio era o grande chamariz, era o cheiro do queijo pra gente entrar na ratoeira, né? Mas o rádio era um grande tesão, o rádio era um negócio incrível, que fascinava. E naquela época nós tínhamos umas três emissoras que dominavam o Brasil, que era Mairique Veiga, era Tupi e era a Rádio Nacional, que depois foi a Glória Geral, né? Foi o Brasil inteiro ouvia.
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3: Então foi assim, hoje inteiramente dedicado ao talento, à sensibilidade e à criatividade do multiartista pernambucano Luiz Vieira. Nascido em Caruaru no dia 12 de outubro de 1928, ele é autor de dezenas de músicas que ganharam projeção nacional e internacional, inclusive a belíssima Prelúdio para Ninar Gente Grande. Outra música regravada inúmeras vezes por intérpretes de renome da música brasileira. Você lembra?
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3: Na entrevista que me concedeu aos 83 anos, no dia 13 de janeiro de 2012, na residência dele no Rio de Janeiro, ele contou a interessante história de Prelúdio para Ninar Gente Grande. Mas antes disso, contou detalhes de como era que os artistas iniciantes faziam para conseguir um lugar ao sol na famosa era do rádio.
2: Eu acho que na minha vida só não, mas na vida de todo aquele que tinha vontade ideal de ser cantor, de entrar pro rádio, né? O rádio era o grande chamariz, era o cheiro do queijo pra gente entrar na ratoeira, né? E levar pauladas, porque no começo a gente levava muita paulada. Eu posso até sintetizar isso. Você antigamente, você começava cantando em tudo que era lugar, em programa de calouros, tudo que era calouro, tinha muito parque de diversão, tinha muito circo naquela época, a gente cantava nos pavilhões com os artistas famosos. Fazia-se um ponto aqui na praça, aqui na capital da República, na Praça Tiradentes. Havia o ponto dos artistas que estavam começando, dos artistas em geral, e do outro lado do teatro, isso é no teatro Carlos Gomes, no teatro São Caetano, João Caetano, era o ponto dos músicos, era música. Então, desse lado aqui, a gente ficava ali na paquera, esperando um empresário qualquer para nos chamar, para fazer um show. Você é o protagonista do início do show de alguns artistas famosos. Eu costumo dizer que, eu me lembro mesmo no Parque São José, eu acertei um cachezinho de R$6.000 com René Bittencourt. O René Bittencourt foi um grande autor de sertaneja. Se eu pudesse, criança feliz, feliz a cantar, René Bittencourt, de garoto da rua. E o René me contratou, R$6.000. Neste show iam se apresentar Jorge Veiga, Aracide Almeida e muitos outros. Muitos outros era nós, estava começando, né? Então, nós íamos para lá. Mas o rádio era um grande tesão. O rádio era um negócio incrível, que fascinava profundamente. E naquela época nós tínhamos umas três emissoras que dominavam o Brasil. Era Mairique Veiga, era Tupi e era a Rádio Nacional, que depois foi a Glória Geral, né? Foi o Brasil inteiro ouvia.
3: Luiz Vieira conta agora como foi que ele fez Prelúdio para Ninar Gente Grande, também conhecida como Menino Passarinho.
2: Como é que eu fiz o Menino Passarinho? Eu tinha programas de televisão de Belém, da sua terra, até Salvador. Eu fazia Belém, Fortaleza, com Renato, inclusive, Recife e Salvador. Toda semana eu fazia isso, num voo. Os voos eram nascedouros lá. Eu chegava em Salvador muito cansado, que eu já vinha de Belém, de Fortaleza e do Recife. Então eu chegava morto e cansado lá em Salvador. Em Salvador ficava um dia, dormia lá para descansar. Depois vinha pro Rio, descansava um dia, no dia seguinte estava voltando. Era um negócio duro. E numa dessas,

0: desses instantes, eu vinha muito cansado, eu fiz uma divulgação de fiz a divulgação no norte, na televisão, na mídia dos eletradores da Varig. Depois eu passei para a VASP e trabalhava com a VASP. A VASP tinha trazido uns aviões chamados Viscount, que era turbo hélice, né? Tanto o Eletra como o Viscount. O Eletra era um pouco mais rápido que o Viscount. E eu tava do Recife vindo pra Bahia. Perdão, antes disso, eu cheguei na Bahia um dia e uma moça que era do departamento da televisão lá, era diretora, eu chegava sempre, todo mundo me levava pra farra, não, eu ia mesmo. Só que eu era uma vez por semana pra eles, mas pra mim eu era todo dia, eu já vinha da farra de Belém, chegava morto. E esta moça me raptou, literalmente me raptou. Me raptou literalmente, me chamou pro canto, pum, me botou num táxi, pum, saiu. Você vai morrer. Vou tirar você desse negócio. Porque eles ficam levando você pra aqui. Você vai morrer. E me raptou. E me levou pra um apartamento que era lugar escondido, que só ela sabia. E me levou pra estar com ela. E isso foi uma das instantes, das aventuras mais travessas e delicadas da minha vida. Porque foi um instante fantástico. Bom, e ficou valendo isso aí pros programas subsequentes. Chegava na Bahia, dava um jeito de sair e ia ficar com ela. Um dia, vindo do programa do Recife, eu queria fazer alguma coisa, dar um presente a ela. Que presente dar? Um par de meia vai romper, ela vai esquecer. Um disco vai quebrar, vai sujar, não vai resolver. Eu digo, poxa, a única coisa que eu aprendi a fazer de melhor pode não ser do agrado de muitos, mas é o melhor que eu sei fazer, é poesia. Então eu vou fazer uma música para ela. E como é que isso nasceu? Nasceu, eu vinha cansado, eu sempre dormia no avião, né? Eu vivia dormindo no avião. De repente eu comecei a prestar atenção no motor para arrancar. No motor, você vê, não tem nada de lírico nessa música, que é romântica pra caramba, mas não tem nada, é um paradoxo. Eu comecei observando o motor. Vai subindo, né? Eu aí fiquei pum, pum, pum, fazendo um acorde ao contrário. Eu disse, puxa, esse troço dá uma canção ali no motor de avião, que me inspirou isso. Eu digo, puxa vida, eu vou escrever alguma coisa. Aí eu tava doido pra chegar na Bahia. Essa música talvez seja das mais curtas do nosso cancioneiro. Eu disse, quando, vontade de estar com a moça. Quando estou nos braços teus, sinto o mundo bocejar. Quando estás nos braços meus, sinto a vida descansar. No calor do teu carinho, sou menino passarinho com vontade de voar. Só isso, a música é só essa. Aí eu comecei a fazer a parte da orquestra, entendeu? Pronto, eu vou dormir, mas já escrevi a letra, isso não vai fazer me esquecer. E dormi até a Bahia. Na Bahia eu vim embora, vim pro hotel da Bahia onde eu ficava. E eu digo, vou pegar o violão e acabar a segunda. E querer botar a segunda, eu tava botando um braço a mais numa criança que já tinha nascido ali. Eu digo, não, não é isso, não é isso. Então eu vou fazer só a parte de orquestra e vou deixar essa letra. E foi assim que nasceu o Menino Passarinho. Não tem nada absolutamente lírico. Tem uma história lírica, mas a confecção musical é uma história quase bizarra, né? Motor inspirado num motor de avião, pô. Não é não?
1: Luiz Vieira, isso foi em que ano?
0: 1963, eu acho, por aí, 64, por aí.
1: E o nome dessa música inspiradora?
0: O nome da música inspiradora eu prefiro não dizer, porque ela é uma pessoa muito conhecida, nem sei se é viva ou morta, acho que é viva ainda, mas deve estar hoje casada, com filhos, com netos, então é comprometedor, deixa pra lá, deixa na história que eu tô contando.
1: Então foi assim que nasceu Prelúdio para Ninar Gente Grande, composição de Luiz Vieira, que ouviremos na interpretação do próprio criador.

0: 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Ouvimos Prelúdio para Ninar Gente Grande, composição e interpretação de Luiz Vieira.
1: Então, foi assim.

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2: Bom, a influência do rádio na minha vida é total, né? Que a minha mãe ouvia a Rádio Nacional quando eu tinha 4 anos, que eu me lembro aos meus 4 anos de idade, de estar brincando, sentado num tapete embaixo da mesa da cozinha, onde ela passava roupa com a rádio ligada e cantando todas aquelas músicas que ainda eram lindas no rádio, né? O rádio tocava música bonita, né, antigamente.
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1: Então foi assim os bastidores da criação musical brasileira. Então foi assim, hoje inteiramente dedicado ao talento, à sensibilidade e à criatividade do multiartista pernambucano Luiz Vieira, autor de dezenas de músicas que ganharam projeção nacional e internacional, inclusive a belíssima Paz do Meu Amor, outra música regravada por diversos intérpretes. Você lembra?
3: Você é isso, uma beleza imensa.
1: Na entrevista que me concedeu no dia 13 de janeiro de 2012, na residência dele no Rio de Janeiro, ele contou a interessante história de Paz do Meu Amor. Mas antes disso, me revelou como funciona o processo criativo. Então eu pergunto a você, Luiz Vieira, como é que é seu processo criativo?
4: Olha, essas coisas, meu avô tinha um ditado, essas coisas de Deus a gente não pode bulir, meu filho, sabe? Coisa de Deus a gente não pode bulir.
5: O processo é uma coisa, é um fenômeno de criação divina mesmo, entendeu? Às vezes vem um tema, uma coisa na cabeça, você pode estar em qualquer instante, em qualquer lugar, de qualquer jeito, e são das formas mais indizíveis, não se pode dizer, só se sabe sentir, e você é que escreve, quer dizer, então a gente não sabe como explicar isso.
1: Paz do Meu Amor tem história?
4: Claro que tem história. Paz do Meu Amor. Meu filho dedicado a uma manhã, uma pessoa linda, já morreu. Uma pessoa maravilhosa. Uma pessoa por quem eu também fui apaixonadíssimo. E ela por mim. Como é que eu vou dizer? Só um detalhe que é possível se dizer aqui. Nós estávamos um belo dia, ela era uma pessoa bem mais velha que eu. Linda, uma pessoa linda. Era mais velha do que uns 10 anos, talvez. Ela morreu há tempo. 10 anos, não, menos, talvez uns 5. E um belo dia a gente estava. Tínhamos acabado uma cena romântica, de amor e tal. E eu estava. Ela conhecia a minha vida. Se eu não posso acreditar que você gosta de mim, você é que trabalhava em cabaré, que teve não sei quantas mulheres, amantes, não sei o que lá, patiti, papapá. Como é que eu posso entender que você gosta? Isso eu estava no banheiro, com a cortina, fechando a cortina de nylon aqui, né? Aquele, eu não posso falar no alto, porque a chuveira estava me molhando, né? Aí eu abri a cozinha e disse assim: mas tudo antes de você era mentira, meu amor. E fechei e continuei o banho, no chuveiro. De repente, ela abriu a cortina, tava chorando, e entrou pra banheira comigo, com chuveiro e tudo, com roupa, com tudo, né? Você sabe o que você falou? Eu posso acreditar? Eu já nem me lembrava, mano. E ela disse, você disse, tudo antes de você era mentira. É verdade? Eu disse, é claro que é verdade. Aí foi, o resto não precisa contar. Se você gostou tanto, que eu aí, embrulhado na toalha, eu saí, se você gostou tanto, então eu vou fazer uma música pra você agora, dentro deste tema. E me sentei no meu sofá e comecei a escrever tudo aquela história que ela tá dizendo, que eu tinha conhecido. Então, na terra dos meus sonhos, estrela de veludo, essa música, chama-se. Na terra dos meus sonhos, semeei plantinhas de amores desiguais. Nos lábios das mulheres que beijei, bebi delícias tantas que já nem sei mais. Cantei canções de encanto que escrevi da dor, do pranto, e fiz de azul meus ais, acreditei nas frases que ouvi e elevei o amor aos seus anais. Surpreso vejo hoje que o céu me atira você numa estrela de veludo. Que bom poder cantar na minha lira e ver que tudo antes de você era mentira. Terminei essa música. Essa música foi a segunda que eu fiz, porque o Paz do Meu Amor foi a primeira. E eu fiz em cima dos acordes do Menino Passarinho também. É isso? Mais ou menos em cima disso, dedicada à primeira música. Mas a vida continuou com a gente até um ponto em que ela não queria acreditar que eu estaria apaixonado por ela, né? Porque essa mulher foi uma mulher que olhou como a outra do mesmo passarinho também, disse assim, ela me olhava, me via chegar cansado desses programas, disse assim, você tá muito, você não pode. pode ter esse esforço tanto. Você não pode ter esse esforço. Você tem que largar isso, ter uma vida mais tranquila. E me ajudou muitíssimo na vida, entendeu? Essa mulher, paz do meu amor, foi uma mulher fantástica. Ela morreu já, mas me deixou essa herança fantástica. É fantástica herança de me permitir ter feito essas canções pra ela.
6: Então você fez duas canções pra ela?
4: Foi, duas canções pra ela. Estrela de Veludo e Paz do Meu Amor. Isso me deu, inclusive, a oportunidade de um dia ficar mangando do Gilberto Gil, do Caetano, lá na Bahia, né? Mas, pô, a Bahia já me deu todas essas coisas, vocês moram aqui, tem que ter tudo. Agora eu só venho aqui, já fiz isso, se eu morasse aqui, vocês estavam no pau comigo. Eu brinco. Mas foi uma época maravilhosa. Eu já tive lances realmente muito maravilhosos. Paz do Meu Amor é uma canção que até hoje me dá frutos, se não frutos pecuniários, me dá frutos deliciosos e importantes pro meu ego. Porque muita gente se casa com essa música hoje, né?
6: Ainda?
4: Ainda, é. Muita gente. E além disso, esta música é o hino de um encontro muito bonito que existe hoje, que é Encontro de Casais com Cristo. Eu não sei se você conhece esse encontro. É o hino desse movimento em que eles apagam luzes e iluminam um grande quadro de Jesus e eles todos cantam: no Cristo é isto, uma beleza imensa. Às vezes eu canto os meus shows, eu canto, as pessoas aplaudem, são casais e tal, é. O Cristo é isso, uma beleza imensa, toda recompensa. Me dá muitos instantes auspiciosos.
7: Então foi assim que nasceu Paz do Meu Amor, composição de Luiz Vieira, que ouviremos na interpretação do próprio criador.

0: 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Ouvimos Paz do Meu Amor, composição e interpretação de Luiz Vieira.
1: Então, foi assim.

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1: Flávio Venturini.
2: Foi grande a influência que o rádio teve desde que eu comecei a me interessar por música. Eu ouvia muito rádio. Me surpreendeu de conhecer, né, novas canções, e de uma forma, na época, importantíssima. Continua sendo, mas na época era praticamente a única forma que a gente tinha para ter certas informações, principalmente sobre música. Eu tive muitas músicas que foram sucesso em rádio. Eu acho que tem um fascínio o rádio, né? Assim, muito grande.
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1: Então foi assim? Hoje inteiramente dedicado ao talento, à sensibilidade e à criatividade do multiartista pernambucano Luiz Vieira. Autor de dezenas de músicas que ganharam projeção nacional e internacional, inclusive Na Asa do Vento, feita em parceria com o cantor e compositor maranhense João do Vale. Você lembra?
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1: Na entrevista que me concedeu no dia 13 de janeiro de 2012, na residência dele no Rio de Janeiro, Luiz Vieira contou a interessante história de Na Asa do Vento. Mas antes disso, em depoimento para o programa MPB Especial da TV Cultura de São Paulo, do ano de 1974, João do Vale contou como foi que conheceu Luiz Vieira, seu parceiro em Na Asa do Vento.
4: Aí eu fiz parceria com o Luiz Vieira, uma música que a Marlene gravou, que foi sucesso na época. Esse Luiz Vieira, mas já estava começando, mas já estava bem entrosadozinho. Não era o famoso Luiz Vieira, mas já podia me apresentar. E a Marlene gravou essa música. Esse conheci logo pelo intermédio do Luiz Vieira.
1: Luiz Vieira conta agora como conheceu João do Vale e revela como foi criada Na Asa do Vento.
5: João do Vale eu conheci em 1951, eu acho, por aí, ou 52, suponho, não tenho uma ideia, mas é dentro de 50 a 54 ou 53. É, 53, porque ele apareceu, ele era ajudante de obra, ele carregava massa para as obras lá em Copacabana e tal. E ele apareceu com as letras para mostrar a Zé Gonzaga, que cantava comigo. Nós éramos, depois do Luiz, era eu, Gonzaga, era Zé Gonzaga e eu, na mesma rádio, na Rádio Tupi, né? Carmélia era a rainha. Depois, Claudete Soares se tornou a princesinha do Baião, né? Essa família monárquica decadente. Pois bem, e então ele apareceu lá para falar com o Zé Gonzaga. Mas ele, coitado, tava todo sujo de barro, todo esfarrapadão, e não deixaram ele entrar na rádio. Então perguntaram: o senhor quer o que aqui com o Zé Gonzaga? Ele disse: não, é que eu faço um negócio de umas letras do Baião aí que ia mostrar para. Aí o cara disse: mas o senhor não vai conseguir isso, não. O senhor Zé Gonzaga, o senhor não vai, não. Se é baião, tem um Luiz Vieira que canta baião aí. Por que o senhor não fala com ele? Porque o senhor Luiz atende todo mundo, até o senhor. Aí ele me esperou e eu realmente fui conversar com o João e vi que ele tinha talento, precisava ser burilado, né? E naquele mesmo dia, eu acho, levei-o pra minha casa, já comecei ajeitando a vida do João. E a vida continuou e a primeira música ele fez, eu digo: olha, cante uns teminhas da sua terra. Ele então se lembrou de um, disse: vem cá morena, minha amada Lena, birobó, bobó. Eu aí terminei a segunda parte pra ele e mostrei a Zé Gonzaga. Disse: Zé, eu quero lançar um crioulo lindo, um negro fantástico que tá aí e tem um talento enorme. E mostrei a música pro Zé Gonzaga. E Zé Gonzaga disse: essa música é de quem? Eu disse: eu fiz com ele. Aí Zé Gonzaga disse: três numa música é muito. Eu disse: então você fica de parceria com ele, rapaz. Eu quero é lançar esse cara. E saí da parceria e o João gravou a primeira música. Depois nós continuamos a fazer musiquinhas e tal. E eu fui entregando pra Marlene, que foi a minha grande amiga no início da carreira também, minha irmã muito amada. Depois a Dolores Duran, quando eu entreguei Na Asa do Vento. E sobre a Asa do Vento, aí é que eu quero contar uma história engraçada. Ele às vezes começou a se meter com intelectuais e tal, e começava a escrever coisa que ele não sabia o que significava. Dizia: João, para com esse negócio, escreva só o que você tem certeza, o que você sabe, procure as coisas da sua terra, procure as coisas do seu rincão, escreva coisas autênticas, verdadeiras, que você teria vivido, teria passado por isso, teria visto, teria presenciado. Ele aceitou o conselho. E um belo dia ele apareceu na minha casa cantando na Asa do Vento. Eu queria mostrar uma coisa pra você. O que é? Ele aí cantou esse negócio lindo, né? Deu meia-noite, a lua faz o claro, eu assubo nos aros, vou brincar no vento leste, a aranha tece puxando fio da teia, ciência da abelha, da aranha e a minha, muita gente desconhece. Que coisa linda, João. Ele pensou que eu já ia dar uma espinafrada nele. Canta de novo. Ele cantou. E eu achei lindo essa expressão, vou brincar no vento leste. Achei bonito isso, né? Poético, não sei por que gostei. Eu aí disse, João, onde é que você foi buscar esse vento leste? Ele aí pensou que eu tava gozando ele já, escrever coisa que você não sabe. Ele disse, não, Luiz, não vem não, agora não. Você disse para mim escrever só coisa que eu soubesse, que eu tivesse certeza. Esse vento existe. Eu sei que existe, mas como é que você achou? Ele disse, eu tava ouvindo o rádio e deu anúncio à hora do Brasil, e o locutor disse, anúncio aos navegantes. Vento leste soprando para sudoeste. Aí nós fizemos Na Asa do Vento. É uma parceria rigorosamente igual, porque ele fez a primeira letra e música da primeira parte e eu fiz a segunda letra e música da segunda parte.
6: Então foi assim que nasceu Na Asa do Vento, composição de João do Vale e Luiz Vieira, que ouviremos na voz de Luiz Vieira.

0: Brasília. Ouvimos Na Asa do Vento, composição de João do Vale e Luiz Vieira, na interpretação de Luiz Vieira.
1: Então, foi assim.

0: está ficando bom, mas vai ficar melhor. Está na hora de matar mais uma curiosidade da música do cantor, compositor, dançarino e radialista pernambucano Luiz Vieira. E a música da vez é outra composição dele, que também alcançou um grande sucesso. Forró do tio Augusto. Você lembra?
1: Lá na casa do meu tio Augusto Nunes Pereira, velho pai de 11 filhos e neto de Mutueira.
0: Na entrevista que me concedeu no dia 13 de janeiro de 2012, na residência dele no Rio de Janeiro, Luiz Vieira contou a interessante história de Forró do tio Augusto.
2: Por exemplo, eu tenho uma música que fez um grande sucesso, que foi Forró do tio Augusto. Uma música inspirada na minha família, tio Augusto. Tinha 11 filhos. Todos tocavam, quase todos os mais velhos. Eu fazia parte ainda, menino, fazia parte com eles, tocava reco-reco e tal. E já depois de artista, já famoso, digamos assim, conhecido, não famoso, conhecido, eu tinha vontade de fazer uma música para eles. Mas era tanta gente, porque 11 filhos, todo mundo, como é que eu ia botar isso numa música? E eu pelejava para fazer isso, pelejava. Eu sei que essa vontade de fazer já estava praticamente feita, marcada na minha sensibilidade de poeta, modesto, mas enfim. Um belo dia eu acordei com a música e a letra pronta. Já escrevi e cantei, estava pronta, música e letra tudo junto. Eu sonhei que alguém estava me contando aquilo. E eu fiz uma música que foi gravada até por Fagner, por tanta gente. Lá na casa do meu tio Augusto Nunes Pereira, velho pai de 11 filhos e neto de Montoeira. Quando me lembro da fiarada solteira que completava uma orquestra inteira. Tanguá dançava todo sábado e domingo sobre a batuta de Augusto Nunes Pereira, Laura no bandolim, Jurema no violão, Juraci no clarinete, Milton pandeiro na mão, Didi no cavaquinho e de banjo Euclides, tio Augusto nas cuié. Ai meu Deus, como era bom, é orquestra. Tamborimba, limbissola. Ah, e o restinho da fiara da todinha ficava em casa com minha tia filhinha. Era Bequinho, Célia, Wanda e Janete. E mais Laurinho, fio caçulazinha. Ai que beleza de família, minha gente. Quanta alegria, que saudade eu sinto agora. Não é que eu queira falar bem de meus parentes, mas pra fazer qualquer forró não tinha hora. Ela Laura no banco e botei toda a família, botei todo mundo. Agora, como é que a gente gravou isso? Eu e Humberto e Rildo, olha, nós queríamos fazer um trabalho de história de cordel, que é um negócio que eu curto muito, sobre cantadores, eu curto muito isso. E nós queríamos fazer um disco com Humberto Teixeira, Humberto Luiz, nós vamos fazer isso. Histórias de cordel, pô, vamos gravar. E ficamos entabolando isso para fazer, descobrimos três músicas para fazer um compacto, três músicas. Humberto fez com o Rildo, fizeram duas espetaculares, né? Pombinha Estrangeira, depois fizeram Zé de Salina, a história de um rapaz que tinha vindo do Rio Grande do Norte, que eu conheci aqui no Rio de Janeiro, tocando sanfona na Praça Paris, para arranjar um dinheiro, para voltar para a terra desiludida. Eram três histórias espetaculares. Bom, três nós temos, Humberto. E agora, esse rapaz, onde é que eu? Sim, porque tínhamos duas e a terceira ele nem se lembrava. Eu disse, Humberto, vamos fazer Xanduzinha, que é uma música que o Gonzaga gravou, que é uma história interessante, e é de cordel. Acabou com Marculino, tinha 8 boizebu, uma casa com varanda dando pro norte e pro sul. Seu pai, ó, tava cheinho de feijão e de andu, sem contar com mais uns cobres lá no fundo do baú. Pois Marculino dava tudo por um cheiro de Xandu. Isso é uma história. Porra, Luiz, bom, essa foi legal, vamos gravar agora. Ficou faltando a última. E cadê que a gente achava? E a gente precisava fazer o disco. Eu disse, ô Humberto, eu tenho uma música que eu fiz pros tios meus, mas eu acho que é muito comprida, tem muita gente, personagem, parece catálogo do telefone, pode, tem muita gente, personagem no livro. E eu cantei essa música, vamos gravar, tem que gravar. Nós fizemos essa música para fechar o disco, porque a fé estava nas duas outras, no Rio do Hora, com ele e uma dele. Tá, a música estava ali. Bom, fizemos o disco. Botei no finzinho do disco pra fechar o disco. Luiz, um menino amigo, querido, que era um dos maiores disque jockeys aqui do Rio, ele é que fazia a programação da Globo em todo o Brasil, botou esta música, se apaixonou pela música e começou a tocar. só deu essa, e as outras todas que eu achava que eram que dá certo, é que não deu, não deram certo. E foi o forró do Tio Augusto. Foi gravada já pra uma porção de gente essa música.
0: Então foi assim que nasceu Forró do Tio Augusto, composição de Luiz Vieira, que ouviremos na voz do próprio criador.

0: Então, parabenizo pelo seu trabalho. Espero que você seja um vitorioso, que a sua estrela brilhe. Deus te abençoe.
1: Pois é, subiu a placa de um minuto. Nosso tempo está acabando. Hoje ficamos por aqui, mas eu quero confirmar desde já um novo e prazeroso encontro para a próxima semana neste mesmo horário. Aproveite e convide os amigos para este momento de prazer radiofônico. Assistente de produção, Gabriela Rocha. Consultoria para mídias digitais e redes sociais, Ariane Sanches. Sonoplastia, Reinaldo Santos. Trilha sonora, Hino ao Músico, uma composição de Chocolate Chico Anísio, interpretado por José Cabreira, teclados e arranjos. Alberto Salles, guitarra. Oswaldo Amorim no contrabaixo e Leander Mota na bateria. Para críticas e sugestões, o e-mail é programa@abravideo.org.br. Acompanhe a gente também no Facebook, facebook.com/programa. Então foi assim. Agradeço pelo carinho e pela atenção. Um abraço de luz. Até lá.
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3: O Brasil se aquenta com as festas juninas. Em qualquer lugar em que se celebre, o que não pode faltar é o clima de alegria e o ritmo envolvente do baião, shot, chachado e forró. Reco-reco, violão, cavaquinho, triângulo e a sanfona são os instrumentos que também marcam a alegria nos festejos. Festa junina, uma tradição que não cabe apenas em um mês. E a hora certa.
4: 1:14.
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6: Olá, Brasil, está no ar o Central de Notícias nesta sexta-feira, 29 de maio de 2026. E vamos aos destaques desta hora. A Petrobras anunciou no início da tarde de ontem que o preço da gasolina, a vendida às distribuidoras de combustíveis, terá um aumento de 0,4 centavos por litro a partir desta sexta-feira, 29. O preço médio passará de R$ 2,57 para R$ 2,61 por litro. O reajuste será atenuado pela subvenção econômica instituída pelo governo federal nos termos da medida provisória número 1358, de 13 de maio de 2026, do decreto número 12.984 e da Portaria MF número 1496, de 25 de maio de 2026. Quarto dia do julgamento de Jairo Souza Santos Juninho, Jairinho e Monique Medeiros pela morte do menino Henri Borel teve um momento de tensão no plenário do segundo tribunal do júri da capital após a juíza Elizabeth Machado Louro interromper a sessão ao suspeitar que uma advogada observava as anotações feitas pelos jurados.
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1: Então sobe o som, tô na área aqui, o programa Central da Madrugada tá chegando agora, com aquele jeitinho de quem não deixa a noite passar em branco, aqui o sono vai embora, o alto astral sobe e o coração se enche de boas vibrações, porque a gente sabe, cada madrugada é um novo começo, uma nova chance, uma

comigo. Até o amanhecer tem música boa, tem ótimas histórias e muita energia positiva rolando no ar, no rádio e também na internet, em todas as plataformas. Com você e por você, Central da Madrugada, o seu ponto de encontro com emoção, alegria e a tua companhia. Sejam todos muito bem-vindos e começamos assim a parte musical do programa de hoje.

0: Bon, non.
1: Ah, gente, faz muito barulho aí pra essa mulher.
2: Beleza, Brasil? Bem de boa, você ligado no Central da Madrugada, Xande Harmonia, que som legal, hein? Participação de Anitta, Tique Nervoso, Cidade Negra, Firmamento e começamos com Murilo Ruf, Veneno. E aí, tudo certinho? Tá de boa? É o Central da Madrugada, Éder Machado, o amigão te faz companhia por aqui, sempre nas primeiras horas do dia, tem boa música, sucesso e alegria pra você, é o clima contagiante. Diante da nossa rádio, turma do pagode, vamos ouvir agora.

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0: madrugada é bom demais. Ciro de Luca, nós ouvimos Copo Virado daqui a pouco. Na sequência tem mais música no Central da Madrugada. Se liga comigo que eu tô ligado contigo.
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4: Hoje, trazendo informações e curiosidades da Copa do Mundo de 1962. Superstição. Na tribuna de imprensa após a vitória inaugural do Brasil, todos os jornalistas brasileiros eram obrigados a trabalhar com a roupa daquele primeiro jogo. Quem mudasse uma peça qualquer era impedido pelos companheiros de entrar na tribuna. Paulo Machado de Carvalho, chefe da delegação brasileira na Copa, usou o mesmo terno marrom para viajar à Suécia em 58 e ao Chile 4 anos depois. São informações e curiosidades da Copa do Mundo que você acompanha só aqui no Central da Copa, da sala de redação Manuel Silva para o Central.

0: No inverno, o Brasil se aquenta com as festas juninas. Santo Antônio, São Pedro, São João. A festa junina foi incorporada pela Igreja Católica que cristianizou os antigos povos europeus. Neste sincretismo, a celebração adotou também elementos pagãos, como a fogueira, usada para espantar os maus espíritos e proteger a colheita. Festa junina, uma tradição que não cabe apenas em um mês.
1: Maravilha, que a vibe é boa e nós estamos retornando depois do intervalinho, programa Central da Madrugada, trazendo tranquilidade, boa música e a mensagem que toca no seu coração. E vem aí a nossa mensagem especial de hoje, sábado, dia de desacelerar, refletir sobre a vida, valorizar quem está ao seu lado e curtir esse momento de paz. Sobe o som que tem a mensagem de hoje no Central da Madrugada.
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2: 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Uma mensagem de esperança para o seu dia a dia. Deus transforma os testes em triunfos. O tema da nossa mensagem de hoje é: para tudo na vida existe um propósito. Certa vez, quando um cowboy quis fazer uma apólice de seguro, o corretor lhe perguntou: você alguma vez já teve um acidente? Depois de uns momentos de reflexão, o requerente respondeu: não, mas no verão passado um cavalo não domado me deu um coice e me quebrou duas costelas. E alguns anos atrás, uma cascavel me picou no tornozelo. O agente, surpreso, respondeu: você não chamaria isso de acidentes? O cowboy respondeu: não, eles fizeram de propósito. Essa história me lembra a verdade bíblica de que não existem acidentes na vida dos filhos de Deus. Na leitura das escrituras de hoje, lemos como José interpretou uma experiência difícil que parecia ser uma grande calamidade. Ele foi lançado num poço e depois vendido como escravo. Esse foi um grande teste para sua fé. E do ponto de vista humano, parecia ser um caso trágico de injustiça e não um meio providencial de bênção. Mas José, mais tarde, aprendeu que Deus o tornou em bem. Você está passando por águas profundas de provação e decepção? Parece que tudo está contra você? Essas aparentes desgraças não são acidentes. O Senhor permite tais coisas com um propósito de bênção. Por isso, confie pacientemente nele. Se você conhece o Senhor Deus, algum dia você vai louvá-lo por tudo isso. Esta mensagem que você acabou de ouvir está baseada na palavra de Deus, no livro de Romanos 8:28, que diz: sabemos que Deus age em todas as coisas para o bem daqueles que o amam, dos que foram chamados de acordo com o seu propósito. Amigo ouvinte, Deus transforma os testes em triunfos. Pense nisso. Você ouviu aqui na sua rádio a mensagem do dia.

Sol na cabeça, planta e raiz, vamos fugir e Melim, ouvi dizer. Você ligado, curtindo a programação bem de boa. E aí, galerinha, tá gostando? Tá sintonizado na nossa rádio? É o Central da Madrugada que toca Simone Mendes.

0: E seguimos conectados no Central da Madrugada. Bom dia! Aqui a gente rola muita música, sucesso, alegria, informação e aquela vibe mais gostosa na madruga. Hoje é sábado, dia de desacelerar e curtir o momento, curtir o final de semana. E agora é hora de curiosidade e memória musical com Eduardo Maidana. Chega junto, Maidana, conta pra gente. O Almanac Musical é destaque no programa.
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gente! Almanac Musical no ar, por aqui Eduardo Maidana. E hoje nós vamos falar de It Must Have Been Love, canção lançada pela dupla pop sueca Rockset. Comercialmente, é o single mais bem sucedido da dupla nos Estados Unidos. Embora originalmente não faça parte de qualquer álbum do Rockset, It Must Have Been Love foi lançada como single em 23 de novembro de 1900.

1987 apenas na Suécia. Em seguida, foi lançada internacionalmente em 1990, a partir da trilha sonora do filme Uma Linda Mulher. Em 2005, o Rogue Set recebeu um prêmio da BMI após a canção ultrapassar a marca de 4 milhões de execuções em rádio. Até hoje, a canção é lembrada como uma das baladas mais conhecidas do mundo.

0: madrugada, grande amor da minha vida. E aí, tudo certinho, beleza pura? Lauana Prado, saudade burra, vamos ouvir.
1: Vou cantar essa aqui, ó.

Carimba aí, Calango Aceso e Adriana Moral enraizado. A gente curtiu na programação do Central da Madrugada. Éder Machado te faz companhia, a melhor sintonia, o clima.

0: 2:42.
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hoje é dia 30 de maio, hoje é dia das bandeiras. Dia também do geólogo e dia mundial da esclerose múltipla, além do dia do decorador.

tempo, em 1987, uma onda de calor fazia a temperatura chegar a quase 40 graus em 18 cidades da Nova Inglaterra. Em 1971, o programa Mariner, lançamento da Mariner 9, para mapear 70% da superfície e estudar mudanças de tempo na atmosfera e superfície de Marte, era lançado. Em 2020, o Crew Dragon Demo 2 era lançado do Centro Espacial Kennedy, tornando-se a primeira espaçonave orbital tripulada a ser lançada dos Estados Unidos desde 2011 e o primeiro voo comercial para a Estação Espacial Internacional. A gente fica por aqui com a agenda do rádio.

Tudo de bom, beleza pura? Então tá bem, é o Central da Madrugada de volta pra você, aqui na sua sintonia preferida. Vamos nós então, sorriso no rosto, som no coração. Vem aí mais um bloco no Central da Madrugada, meus queridos.

Comigo, Brasil, Rodriguinho e Tiaguinho, palavra de amigo, que som legal na madrugada. E aí, tá gostando do programa? Então ouve Luan Pereira e Murilo Rufi, falta de quê?

0: tá na melhor. Todo mundo sintonizando, curtindo a programação líder de audiência nas madrugas aqui na nossa sintonia.
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2: No inverno, o Brasil se aquenta com as festas juninas. Um dos eventos mais aguardados do ano pelos brasileiros, a festa tem origem nos antigos povos pagãos da Europa, como os bárbaros e celtas. Eles comemoravam o início do verão no hemisfério norte, que acontece no mês de junho, e marcava também o começo da colheita. Festa junina, uma tradição que não cabe apenas em um mês.
0: Tudo bem? Seguimos conectados aqui no Central da Madrugada, levando até você informação e tranquilidade. Agora é hora de dicas de saúde e o sabadão promete. Final de semana na área, dia de desacelerar e aproveitar e

maravilha, a galerinha mais curtida no rádio sintoniza por aqui, Central da Madrugada, Chimarrutes pra ela, agora tem Pura Cadência, já deu.

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2: Hoje é dia 30 de maio, dia do geólogo.
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2: A profissão de geólogo foi regulamentada em 1962 pelo presidente João Goulart. Desde então, a profissão é fiscalizada pelos Conselhos Regionais de Engenharia, Arquitetura e Agronomia, os CREAS. Mas muito antes de terem sua profissão regulamentada, os geólogos já tinham uma sociedade tratando dos assuntos de seu interesse. A Sociedade Brasileira de Geologia, SBGEO, teve a sua primeira reunião realizada em 6 de maio de 1945. A Sociedade Brasileira de Geologia, SBGEO, teve a sua primeira reunião realizada em 6 de maio de 1945. A sociedade nasceu de uma dissidência da Associação dos Geógrafos Brasileiros, ABG, no momento em que sua diretoria decidiu enquadrar os geocientistas não geógrafos na categoria de sócios colaboradores, sem os mesmos direitos dos sócios efetivos. A criação formal da SBGEO aconteceu em 27 de dezembro de 1945. O nome, Sociedade Brasileira de Geologia, também foi definido nesse dia e era o mesmo de uma entidade criada no Rio de Janeiro em 1940, mas que não chegou a ser formalizada. A primeira diretoria da SBGEO foi eleita em abril de 1946.
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2: O geólogo estuda a Terra e sua história, as origens, a estrutura e os processos que formaram e ainda formam o nosso planeta. Os profissionais desta área também se dedicam ao estudo de fósseis, que são restos de seres vivos preservados em rochas, como forma de conhecer a vida pré-histórica na Terra. Em laboratórios, escritórios ou no campo, o geólogo pode atuar em 10 áreas diferentes, que são a paleontologia, petrologia, pesquisa mineral, geologia de petróleo, hidrogeologia, geotécnica, geoquímica, geofísica, geologia marinha e geologia ambiental. No Brasil, 19 universidades oferecem o curso de geologia.
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Rodrigão na tua companhia. E aí, tá em casa, tá no trabalho, tá curtindo, tá gostando da programação, que beleza. A madrugada fica muito mais leve quando aquela alegria sai do coração e pulsa pra você na programação mais querida, mais amada, mais sintonizada. É o Central da Madrugada, você na internet, você no aplicativo da nossa rádio. Que legal, que maravilha. Vem comigo, Central da Madrugada no ar.

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Aí tá gostoso.

0: Play do sucesso rolou, Thiago Freitas na programação da sua rádio preferida. É bom demais, deu o forró? Foi o som que pintou pra você nesse bloco musical. Em seguidinha tem mais Central da Madrugada. Bom dia!
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4: 4:11.
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8: Esse é o Giro de Notícias. Eu sou Cassi Balog e você acompanha os destaques do momento. Filhos e dependentes de mulheres vítimas de feminicídio têm direito a partir desta sexta-feira à pensão especial do INSS. Tem direito à pensão os menores de 18 anos em situação de vulnerabilidade com renda familiar igual ou inferior a 1/4 do salário mínimo. Enteados, menores sob guarda e tutelados que comprovem dependência econômica em relação à vítima também poderão solicitar a pensão pelo site ou aplicativo Meu INSS ou pelo telefone 135. O PCC e o Comando Vermelho passaram a ser classificados como organizações terroristas na lista do Escritório de Controle de Ativos Estrangeiros dos Estados Unidos nesta sexta-feira. As duas organizações agora são classificadas como terroristas globais especialmente designados e coloca ambas no mesmo patamar de cartéis internacionais do narcotráfico. O Escritório de Controle reúne pessoas, empresas, bancos, organizações e embarcações sujeitas a sanções econômicas impostas pelos Estados Unidos. O presidente Lula afirmou nesta sexta-feira que o Brasil vai combater internamente o crime organizado e que não vai aceitar intervenções internacionais. Em nota, o Planalto disse ser deplorável que integrantes da família Bolsonaro viajem aos Estados Unidos para defender intervenção estrangeira no Brasil.

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2: Perfeito, e seguimos firmes e fortes com Central da Madrugada, trazendo alegria pra sua noite. Hoje é sábado, clima do final de semana, dia de relaxar e se divertir. Agora é hora de dar boas gargalhadas, perguntas idiotas, respostas cretinas. Agora pra você no Central da Madrugada.

0: lanchonete.
1: Ei, moço, por que que esse quibe tá se mexendo?
2: Não, não é quibe não, é ovo. Sai, moço, sai, sai, sai.
3: Daqui a pouco tem mais.

nossa rádio é a rádio dos melhores ouvintes, é a sintonia certinha de Zé Ramalho, Pau de Arara. Vamos ouvir agora Zé Neto e Cristiano, Escondendo Ouro. Bom dia!

palco.

isso. 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

E aí, tá ligado? Tá curtindo o Roberto e Meirinho no Central da Madrugada? É pai, pum. A gente volta já já pra você. Central da Madrugada, boa música, sucesso.

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1: Na série Curiosidades sobre as seleções da Copa do Mundo de 2026, este episódio vai falar do Canadá. E quando fala em Canadá, muita gente pensa logo em neve, temperaturas congelantes, hóquei no gelo. Mas o país guarda curiosidades e particularidades que vão muito além disso. O Canadá é o segundo maior país do mundo em território, mas tem uma população relativamente pequena. Em algumas regiões, a natureza domina completamente a paisagem. Muitas florestas grandes, lagos cristalinos, animais como alces, ursos, castores, tudo isso vivendo bem próximo da cidade. Aliás, o castor é um dos símbolos nacionais do país e aparece até nas moedas canadenses. Um outro detalhe curioso é que o Canadá possui mais lagos do que o restante do mundo inteiro somado. O frio intenso também faz parte da rotina. Em algumas cidades, durante o inverno, as pessoas precisam deixar os carros ligados por alguns minutinhos antes de sair para evitar problemas no motor. Em certas regiões, túneis subterrâneos ajudam a população a circular sem enfrentar temperaturas negativas nas ruas. Um outro ponto muito interessante é a mistura cultural. O país recebe imigrantes de várias partes do mundo. Isso influencia diretamente a música, os festivais e até mesmo a culinária. Em cidades como Toronto e Montreal, é comum você ouvir vários idiomas diferentes no mesmo quarteirão. E tem também uma rivalidade muito curiosa. Enquanto parte do país fala inglês, a província de Quebec mantém forte influência francesa. Placas, escolas, serviços públicos, tudo isso por lá costuma funcionar principalmente em francês. Agora, na culinária, um dos pratos mais famosos é o poutine. É uma mistura de batata frita com queijo e molho quente. Já o maple syrup, aquele tradicional xarope de bordo, virou um símbolo nacional e acompanha desde as panquecas até as sobremesas. Agora, não dá para falar do Canadá sem citar as auroras boreais. Em algumas regiões do norte, o céu ganha cores impressionantes durante a noite, formando um verdadeiro espetáculo natural. O Canadá está na Copa do Mundo e vai estrear diante da Bósnia, em Toronto, no dia 12 de junho. Agência Rádio Web com curiosidades das seleções da Copa do Mundo, Daniela Esperon.
2: Festas juninas ocorrem nos quatro cantos do Brasil. Além da alegria, da dança, música e das comidas típicas presentes nestas comemorações, as tradicionais festas juninas brasileiras incluem a fogueira, a quadrilha, os comes e bebes. Então, não fique de fora. Reúnam seus familiares e amigos e faça uma bela festa junina.

madrugada, boa música, sucesso, alegria e você ligado no programa Caldas Minas Gerais, Alô Batalha no Piauí, Caruaru em Pernambuco, Dário Pereira na Bahia, São Bento do Una em Pernambuco, Tucano e Guajeru na Bahia, Brasília de Minas, Minas Gerais, Santa Luísa do Paruá no Maranhão, Acelândia no Acre, Pouso Alegre, Minas Gerais, Salve Poção em Pernambuco, Minhã no Ceará, Toledo no Paraná, Nova Granada, São Paulo, Alô Goiás, Corrente no Piauí, Pedreiras no Maranhão, Presidente Tancredo Neves na Bahia, Brejo da Madre de Deus e também Barreiros em Pernambuco, Missal no Paraná, Alcântaras no Ceará, Medianeira também no Paraná, Ipatinga na Bahia e também Coimbra, Minas Gerais. Todo mundo ligadaço no programa Central da Madrugada. Boa música, sucesso e a tua companhia. Vamos nessa que a noite é uma criança. Chegando mais sucesso na madrugada mais vibrante do rádio. Bom dia pra você.

Edson Lima, gatinha manhosa, que som legal aqui no programa Amor ou Amizade. Agora tem Vilcinho e Parangolé.

parte desse nosso encontro super especial. Na sequência, mais uma atração chegando por aqui. Éder Machado está desejando a todos um ótimo e abençoado dia com muita paz, ótimas energias. Agradecemos a sua companhia e esperamos você na próxima edição. Fui!

0: Estão ainda o fortalecimento de associações, de mulheres artesãs e o incentivo ao comércio dos produtos, com ações como campanhas de valorização desse trabalho, ampliação da visibilidade em feiras e exposições, além de criação de linhas de crédito, inclusive para compra de matérias-primas e equipamentos. A lei cita ainda exemplos de ofícios historicamente exercidos por mulheres artesãs, como rendeira, bordadeira, tecelã, ceramista e crocheteira, destacando a relevância cultural, social e econômica dessas atividades. O texto também incluiu novos princípios no Estatuto da Artesã e do Artesão, entre eles a valorização da identidade cultural brasileira e a redução de desigualdades, especialmente de gênero. Além disso, com a nova legislação, o poder público fica autorizado a apoiar a construção de sedes de associações que poderão funcionar como espaços de formação para adolescentes e jovens interessados na atividade artesanal. Outra mudança é a validade da Carteira Nacional de Artesã e do Artesão, que foi ampliada para 3 anos e poderá ser renovada com a comprovação de contribuições à Previdência Social. Com informações da Agência Brasil, da Rádio Nacional no Rio de Janeiro, Carolina Pessoa.
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2: E a hora certa. 5:16.
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0: Hoje é dia 30 de maio, hoje é dia das bandeiras. Dia também do geólogo e dia mundial da esclerose múltipla, além do dia do decorador. Tem aniversário de Anastácia, cantora e compositora, Eduardo Bueno, jornalista, Roberto Moreira, cineasta, Steven Guerra, futebolista e Remy Bergman, cineasta francês. Fatos históricos e voltando no tempo, em 1987, uma onda de calor fazia a temperatura chegar a quase 40 graus em 18 cidades da Nova Inglaterra. Em 1971, o programa Mariner, lançamento da Mariner 9 para mapear 70% da superfície e estudar mudanças de tempo na atmosfera e superfície de Marte, era lançado. Em 2020, o Crew Dragon Demo 2 era lançado do Centro Espacial Kennedy, tornando-se a primeira espaçonave orbital tripulada a ser lançada dos Estados Unidos desde 2011 e o primeiro voo comercial para a Estação Espacial Internacional. A gente fica por aqui com a Agenda do Rádio. Um grande abraço.
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rapaziada do chapéu grande e da bota do cano comprido. Vamos começar o modão sertanejo. Segura, peão. Vambora começar. Chega mais.

provas de laço. Que bom demais! A família sertaneja vai se reunindo e a gente vai destacando aqui o melhor do modão no clima do rodeio brasileiro.

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0: Opa! Senhoras e senhores, família sertaneja, daqui a pouco o Negão volta, daqui a pouco.
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2: 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O linguajar do arraiá tem um vocabulário próprio. 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

0: sertaneja de hoje. Obrigado, meu povão amigo. E até a próxima, se Deus quiser. Tchau, obrigado.
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0: 8:10.
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3: O governo Lula reagiu nesta sexta-feira ao anúncio do secretário de Estado norte-americano Marco Rubio de que os Estados Unidos vão designar como terroristas o PCC e o Comando Vermelho. A manifestação do governo Trump aconteceu após o encontro do senador e presidenciável Flávio Bolsonaro. Em nota, o Palácio do Planalto afirmou que tem travado combate permanente contra o PCC, o Comando Vermelho e as demais facções e milícias que praticam o terrorismo nos territórios em que vivem milhões de famílias. Mas destacou que as organizações não podem ser confundidas com o tipo de ação por motivos ideológicos, políticos e religiosos do terrorismo internacional. Em Sergipe, Lula reforçou esse posicionamento.
4: Essa tal de Comando Vermelho, esse tal de PCC, eles são terroristas para as comunidades brasileiras, para a sociedade brasileira, para o povo da periferia desse país, eles são terroristas, porque eles incomodam as famílias, eles incomodam o bairro, eles incomodam a cidade, eles roubam tudo que tem direito do povo, o direito do povo ver livremente. Então eles são terroristas e nós vamos combater eles aqui dentro. Nós aprovamos uma lei antifacção e aprovamos a lei de combater o crime organizado. E vamos combater. Eles não são terroristas que o Trump quer.
3: Também no comunicado, o governo chamou o clã Bolsonaro de falsos patriotas e disse ser deplorável que mais uma vez integrantes da família Bolsonaro viajem aos Estados Unidos para defender intervenção estrangeira no Brasil, como já fizeram no tarifaço. Lula cobrou o governo Trump a fazer sua parte no combate ao crime organizado no Brasil.
4: Porque sabe que as armas importadas que são contrabandeadas para o Brasil vêm dos Estados Unidos. Vem de lá as armas. O Brasil está disposto a trabalhar para combater o crime organizado. E vamos começar pelo seu estado de Delaware, que tem lavagem de dinheiro de brasileiro. Vamos começar por aí. Vamos começar entregando o maior contrabandista de combustível desse país, o Ricardo Magro, Polícia Federal e a Receita prenderam 250 milhões de combustíveis dele contrabandeado. Foi dado ao Petrobras e ele tá morando em Miami. Eu entreguei pro Trump o nome dele e a fotografia da casa dele. Quer combater o crime organizado? Me entregue os nossos que estão lá nos Estados Unidos. Não aceitamos ser tratado como moleque.
3: Por fim, o Palácio do Planalto defende que a soberania nacional é inegociável, rejeitando qualquer forma de interferência externa em seus assuntos internos. E que quem define como o crime é classificado e combatido dentro do Brasil são os brasileiros, com suas instituições, suas leis e suas forças de segurança. Alan Barbosa.
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6: Ainda falando da Copa de 1962, na manhã da semifinal contra o Chile, a comissão técnica brasileira saiu para comprar salame, mortadela, queijo e pão. Os jogadores almoçaram apenas sanduíches naquele dia. Como o jogo era contra os donos da casa, a seleção brasileira estava com medo de que algo pudesse ser colocado na comida do hotel em que o time estava hospedado. A Copa do Mundo foi a primeira Copa vista pelos brasileiros em videotape. As fitas chegavam de avião e eram exibidas 2 dias depois da realização das partidas da seleção brasileira. São curiosidades e informações da Copa do Mundo que você acompanha aqui no Centro.

No inverno, o Brasil se aquenta com as festas juninas. Santo Antônio, São Pedro, São João. A festa junina foi incorporada pela Igreja Católica, que cristianizou os antigos povos europeus. Neste sincretismo, a

0: está em contagem regressiva para a maior competição de educação profissional do mundo. Há menos de 120 dias da abertura da WorldSkills Xangai 2026, a delegação brasileira intensifica a preparação. O segundo encontro técnico da delegação brasileira reuniu ao longo de 3 dias em Minas Gerais 185 participantes. O delegado técnico da WorldSkills no Brasil, Jefferson Mateucci, destacou que a competição vai muito além do preparo técnico.
1: Usando aqui a referência da Copa do Mundo, né? Eu tenho vários jogadores que são os melhores jogadores, mas cada um joga num time diferente. E eu preciso que eles estejam junto e em sintonia. Então é importante eu ter essa construção de equipes, de estarem todos integrados. E um outro fator é que na vida profissional não é só o técnico. Nós somos humanos, temos nossas dificuldades emocionais. Esse momento aqui é um trabalho específico para desenvolver questões emocionais de relação pessoal.
0: Os participantes estiveram reunidos em dinâmicas conduzidas pelo psicólogo esportivo Lucas Rosito e pelo engenheiro e autor do livro Jornada, Histórias e Reflexões sobre o Mundo do Trabalho, Cleiton Rodrigues. O competidor Mateu Vitor Barbosa compartilha a experiência.
2: Esse desenvolvimento das atividades foi produtivo porque ele me ensinou a confiar na equipe que vai estar perto de mim durante a competição. Se eu precisar no momento da prova, eu vou poder confiar nessas pessoas. A nossa expectativa para Xangai é a melhor possível, trazer o ouro para casa.
0: Entre as novidades desta edição da competição está a ocupação de sistemas aéreos não tripulados, drones. O competidor Caio Vinícius Galvão está entusiasmado com a oportunidade de fazer parte de um momento inédito na história da WorldSkills.
3: A gente tem 6 módulos, eles consistem basicamente em 3 drones. A gente tem um quadricóptero, que é focado para gravação, a gente tem um drone agrícola, que é agrícola, e a gente tem um VTOL, que é um helicóptero que sobe e abre asa lá em cima para economizar combustível. A gente tem que fazer a manutenção, a montagem do drone, implementar sensores novos, fazer a programação, toda a parte de elétrica e mecânica.
0: Em agosto, a delegação brasileira se reúne no Espírito Santo para a etapa final de preparação antes do embarque para a China. A maior competição de educação profissional do mundo será realizada em setembro. Agência Rádio Web, produção e reportagem, Valquíria Rios. 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
1: Doutor Lisboa, a idade prevista para as vacinas no calendário oficial vale também para os bebês prematuros?
2: Não, quando a gente examina um bebê prematuro, nós temos que considerar todo o desenvolvimento dele como se, por exemplo, quando ele tiver um mês, ele teria ter um crescimento ainda da vida fetal e também do ponto de vista neurológico. Mas tem uma coisa, nós temos dois tipos de criança pequenininha, o chamado prematuro, que é o nasce antes do tempo, chamado pré-termo hoje, né? É antes de 37 semanas. Os pré-termos, quer dizer, são crianças que são normais, mas que nasceram antes do tempo. E esses têm um desenvolvimento, às vezes, muito bom. Eu já tratei de prematuro, que nasceu até 2 meses antes da época oportuna, e que chegaram com um ano com um peso muito acima do que devia, com 11 quilos, até 12 quilos com um ano, que eram verdadeiros gigantes, né? Agora tem um outro que chama-se o recém-nascido de baixo peso, que é o pequenininho, que nasceu de termo. Não nasceu antes do tempo, mas nasceu pequenininho. Esses são crianças que sofreram um processo de desnutrição intrauterina. E esses bebês podem apresentar uma série de problemas que os pré-termos não apresentam. Como também os pré-termos podem apresentar problemas, principalmente respiratórios, que esses pequenininhos mais de termo não apresentam.
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1: Quero partilhar com você mais uma pequena reflexão que busca ser gotas de espiritualidade no nosso viver, conviver e lutar diário. Partilho com você o poema Pedagogia da Opressão, de Jorge Almeida, que está publicado no livro Reescrevendo Sentenças, a poesia por trás das grades. Pedagogia da Opressão. Escrevo hoje este tema, a situação precária de homens e mulheres, e as notícias não são raras de como vive no Brasil a população carcerária. Manter pessoas em cárcere, digo a você, camarada, submetidas a maus tratos, vendo a lei ser violada, faz o homem virar fera de forma justificada. Aqui, num procedimento, vi invadirem o pavilhão sem justificar o ato, não tive rebelião. População carcerária vivendo em humilhação, e assim o sistema reprime, tortura, mata e consome. Como assistir num massacre morrerem 111 homens sob a guarda do Estado? O Carandiru vidas come. Tô pagando uma pena extra só nos procedimentos. Um tal senta e levanta, humilhação e sofrimento. Peço a Deus todos os dias para suportar o tormento. Em culto religioso nos proibiram afirmar que o Senhor é meu pastor, que nada me faltará. A porta que Deus abre, ninguém fecha. E operando Deus, quem impedirá? Entenderam as frases bíblicas como uma provocação, que ali não se admite esse tipo de oração, e deram ordens ao pastor que não fizesse sermão. O procedimento cruel realizado em visitas é muito constrangedor, procedendo uma revista que viola a intimidade, por mais que você resista. Minha mãe, sem conhecer os tais dos procedimentos, pensando que evitaria aqueles constrangimentos, sou seis, exigir os seis pulos, garanto que não aguento, porque eu sofro de artrite e bico de papagaio. Se eu descer até o chão, é certeza que eu caio, e com a saúde pior, deste lugar hoje saio. Responderam para ela: aqui não vou pagar pau. Minha mãe, sem entender o que era aquilo afinal, se é remédio ou veneno, se é bom ou se é mal. E a pressão continuou de uma maneira tal, deram nela um baculejo que só vi em marginal. Tire logo sua roupa, não atrase o pessoal. Minha mãe, que suportou todo esse sofrimento, ao encontrar-se comigo, um leve contentamento, percebi nos olhos dela a revolta do momento. Ela disse: filho, desculpe, eu não volto mais aqui. Não tenho disposição para esse caso repetir. Fui muito desrespeitada na Pau J. de Unaí. No Teatro dos Horrores, há atores terroristas que têm a satisfação de reprimir as visitas de forma que faz chorar o mais alegre humorista. E a proposta do sistema é ressocializar aqueles que simplificam, chamam de reeducar, mas cacetete, bala e bombas não são item escolar. Desenvolvendo um método que está sempre em mutação, qualificando a tortura, fazem capacitação, formam muitos professores e pedagogos da opressão. Por aquele proceder, minha mãe não voltou aqui, nunca mais tive visita. Espero um dia sair e Deus me livre retornar a Suape de Unaí. Fique com essa reflexão, com esse poema, denúncia de Jorge Almeida, quando esteve 4 anos e meio presos no presídio de Unaí, no noroeste de Minas Gerais. Fique com um abraço terno de Frei Gilvander Moreira, com a bênção do Deus da vida, e até o próximo Palavras de Fé.
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3: Hora certa.
4: Horas e 26 minutos.

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1: No inverno, o Brasil se aquenta com as festas juninas. Em qualquer lugar em que se celebre, o que não pode faltar é o clima de alegria e o ritmo envolvente do baião, xote, chachado e forró. Reco-reco, violão, cavaquinho, triângulo e a sanfona são os instrumentos que também marcam a alegria nos festejos. Festa junina, uma tradição que não cabe apenas em um mês.
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0: 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Seis horas e 46 minutos. 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

0: Bergman, cineasta francês. Voltando no tempo, em 1987, uma onda de calor fazia a temperatura chegar a quase 40 graus em 18 cidades da Nova Inglaterra. Em 1971, o programa Mariner, lançamento da Mariner 9, para mapear 70% da superfície e estudar mudanças de tempo na atmosfera e superfície de Marte, era lançado. Em 2020, o Crew Dragon Demo 2 era lançado do Centro Espacial Kennedy, tornando-se a primeira espaçonave orbital tripulada a ser lançada dos Estados Unidos desde 2011 e o primeiro voo comercial para a Estação Espacial Internacional. A gente fica por aqui com a Agenda do Rádio. Um grande abraço.
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2: Confira agora a previsão do tempo para a sua região.
1: Sudeste.
3: A previsão do tempo para a região sudeste do país é de céu com muitas nuvens e chuvas intensas para toda a região ao longo do dia, à exceção do norte de Minas Gerais, que deve permanecer sob poucas nuvens e sem chuvas, com maior intensidade e acompanhadas de trovoadas na porção centro-sul da região. A temperatura mínima prevista é de 16, já a máxima pode chegar aos 32 graus.

Na série Curiosidades sobre os países da Copa do Mundo, agora em destaque está a Holanda, que tem costumes e tradições bem diferentes do restante do mundo. E muitas delas surpreendem até quem acompanha o país de longe. Uma curiosidade pouco conhecida é que os holandeses, eles têm uma obsessão por agenda. Visitar alguém sem marcar horário é considerado falta de educação. Até os encontros entre amigos costumam ser planejados com semanas de antecedência. E a Holanda respira o futebol e guarda curiosidades que vão muito além dos gramados. O país, oficialmente chamado de Países Baixos, ficou conhecido mundialmente pelo famoso carrossel holandês, estilo de jogo que revolucionou o futebol nos anos 70, com troca constante de posições e muita movimentação. A grande referência daquela geração foi Johan Cruyff, considerado um dos jogadores mais influentes da história. Outra curiosidade é que a seleção holandesa ficou conhecida como Laranja Mecânica por causa do uniforme laranja vibrante e do futebol envolvente apresentado na Copa de 74. Apesar de nunca ter conquistado uma Copa do Mundo, a Holanda chegou a 3 finais e sempre é lembrada como uma das seleções mais talentosas da história. E tem mais, a Holanda foi pioneira no futebol feminino europeu. A seleção feminina cresceu rapidamente nos últimos anos, conquistou a Eurocopa de 2017 e ajudou a popularizar ainda mais o esporte no país. Na terra das tulipas, dos moinhos e dos canais, o futebol é quase uma arte, jogado com criatividade, organização e muita paixão. A Holanda está na Copa do

0: mundo e a estreia será diante do Japão, em Dallas, no dia 14 de junho. Com curiosidades das seleções da Copa do Mundo, Daniela Esperon.
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7: No inverno, o Brasil se aquenta com as festas juninas. Trazida para o Brasil pelos portugueses, a celebração ganhou elementos da cultura africana e indígena. Como em toda festa, as comidas típicas não podem faltar por aqui. O trigo foi substituído pelo milho usado na pamonha e na canjica. 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
3: 7:32.
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artesãs e os artesãos brasileiros ganharam uma data dedicada especialmente ao seu trabalho. Uma lei publicada nesta sexta-feira estabelece o dia 19 de março como Dia Nacional das Artesãs e Artesãos. O texto atualiza também as normas sobre a atividade no país. O objetivo é incentivar e valorizar essa arte tão presente em nossa cultura. Entre as medidas previstas na legislação estão ainda o fortalecimento de associações de mulheres artesãs e o incentivo ao comércio dos produtos, com ações como campanhas de valorização desse trabalho, ampliação da visibilidade em feiras e exposições, além de criação de linhas de crédito, inclusive para compra de matérias-primas e equipamentos. A lei cita ainda exemplos de ofícios historicamente exercidos por mulheres artesãs, como rendeira, bordadeira, tecelã, ceramista e crocheteira, destacando a relevância cultural, social e econômica dessas atividades. O texto também incluiu novos princípios no Estatuto da Artesã e do Artesão, entre eles a valorização da identidade cultural brasileira e a redução de desigualdades, especialmente de gênero. Além disso, com a nova legislação, o poder público fica autorizado a apoiar a construção de sedes e associações que poderão funcionar como espaços de formação para adolescentes e jovens interessados na atividade artesanal. Outra mudança é a validade da Carteira Nacional de Artesã e do Artesão, que foi ampliada para 3 anos e poderá ser renovada com a comprovação de contribuições à Previdência Social. Com informações da Agência Brasil, da Rádio Nacional no Rio de Janeiro, Carolina Pessoa. Opinião.

0: chegando por aqui com mais um resumo de novelas, meus noveleiros, cheguem pra cá. Olha só, em primeira mão, né? É, a gente conta aqui sempre antes, muito antes da novela, né? Bem, hoje em A Nobreza do Amor, Du me confessa seu amor por Kênia. Ai, os dois, ó, se beijam. A Virgínia tende a disfarçar o seu incômodo diante de Mirinho e Álica. Sim, né, Virgínia? Pois bem, postura. Fortunato humilha Maria Helena no capítulo de hoje. Belmira se assusta com as histórias contadas pelo pai e Viriato se penaliza, né? E agora, ó, Dumi consegue se esconder quando o Gendal se aproxima do quarto de Kênia. Ah, hoje ainda, Omar planeja chegar ao Brasil em breve. Miara comenta com Tereza e Álica, que acredita que Onildo desconfie da identidade das duas. E Robert se apresenta a Gendal. Tudo isso acontece no capítulo desta sexta-feira em A Nobreza do Amor. Bem, agora resumo de coração acelerado para esta sexta-feira, 29 de maio, no capítulo de hoje.
1: Ele falou que se eu botasse o meu chapéu acabou.
0: Agrado e Maiane fingem uma trégua para acalmar os fãs. Irene ouve quando Sinara ameaça contar a todos que Nayane não é a garota do passado de João Raul. Opa! E agora, ó, a Nayane tá presa, né? A Sinara. Irene descobre que Valmir já estava ciente da informação. Se lacede as demandas de Sinara a fim de não ser desmascarada por ela, né? Hoje ainda, Laurzinho sugere que Zuzanete hospede Ana Castela e Palhares se incomoda com isso, né? Valmir se aconselha com Nora novamente. Nayane arma para que Ana Castela não seja recebida propriamente. Opa! Ainda hoje, ó, Valmir tem sonho com Cecília e Gael encontra Ana Castela por acaso. Tudo isso no capítulo desta sexta em Coração Acelerado. E eu já volto, tá? Com o capítulo de hoje de Quem Ama. Cuida que tá demais.
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4: Deixa eu perguntar um negócio pra vocês aqui, ó.

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1: 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E vem aí o quarto lugar de nossa parada semanal.

0: estamos apresentando as campeãs da semana, os maiores sucessos do momento. 7:47.
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0: Semana que vem, mais uma super parada de sucesso. Obrigado a todos e até lá.
1: Neste fim de semana, teremos a 18ª rodada do Brasileirão, a última antes da paralisação para a Copa do Mundo. E o Palmeiras quer continuar mantendo a distância para o Flamengo, que é o segundo colocado na tabela de classificação. O Verdão joga em casa diante da Chapecoense no domingo às 4 horas da tarde. O Palmeiras vem de vitória na rodada e justamente sobre o Flamengo. O técnico Abel Ferreira fala qual é o segredo do sucesso do time.
2: Para mim o futebol é o reflexo da vida, é exatamente igual. Há momentos e períodos que parece que está tudo bem, que tudo flui, que as oportunidades aparecem, que tudo nos corre bem no trabalho, promoções, enfim. E há outras alturas que as coisas nos correm bem. Queremos fazer artigos e as coisas não acontecem, que somos demitidos e despedidos. E o futebol é exatamente a mesma coisa. Agora, a diferença, já te disse, não é que se eu ganho ou perco. A diferença está na atitude e na resiliência como eu encaro quando as dificuldades aparecem. E para mim isso é que define os melhores dos outros. É a atitude.
1: O rubro-negro, mesmo muito desfalcado, vai jogar diante do Coritiba, no Rio de Janeiro, no estádio do Maracanã, no sábado, às 4 horas da tarde. O detalhe é que, para este jogo, o técnico Leonardo Jardim tem uma baixa de 10 jogadores. São 9 que estão servindo às suas respectivas seleções, mais o Jorginho, que está lesionado. Outros confrontos importantes, o Fluminense quer terminar ali no bolo das primeiras colocações nessa paralisação da Copa e vai ter que vencer o Cruzeiro no Mineirão no domingo às 8:30 da noite. O Vasco busca não terminar essa primeira parte do campeonato na zona do rebaixamento. Neste momento, ele é o 16º colocado, com 2 pontinhos a mais que o Santos, que é quem abre a zona da degola. O time cruzmaltino recebe o Atlético Mineiro no Rio de Janeiro, em São Januário, no domingo às 4 da tarde. O Santos, que está na zona, vai pegar o Vitória na Vila Belmiro no sábado. Tem Grêmio e Corinthians na Arena do Grêmio, Atlético Paranaense e Mirassol, Bahia e Botafogo na Arena Fonte Nova e tem também o São Paulo visitando o Remo no Mangueirão. Com informações do Brasileirão, Daniel Esperon.
3: 8 horas em ponto.

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1: Esse é o Giro de Notícias. Eu sou Cassi Balog e você acompanha os destaques do momento. Filhos e dependentes de mulheres vítimas de feminicídio têm direito a partir desta sexta-feira à pensão especial do INSS. Tem direito à pensão os menores de 18 anos em situação de vulnerabilidade com renda familiar igual ou inferior a um quarto do salário mínimo. Enteados, menores sob guarda e tutelados que comprovem dependência econômica em relação à vítima também poderão solicitar a pensão pelo site ou aplicativo Meu INSS ou pelo telefone 135. O PCC e o Comando Vermelho passaram a ser classificados como organizações terroristas na lista do Escritório de Controle de Ativos Estrangeiros dos Estados Unidos nesta sexta-feira. As duas organizações agora são classificadas como terroristas globais especialmente designados e coloca ambas no mesmo patamar de cartéis internacionais do narcotráfico. O Escritório de Controle reúne pessoas, empresas, bancos, organizações e embarcações sujeitas a sanções econômicas impostas pelos Estados Unidos. O presidente Lula afirmou nesta sexta-feira que o Brasil vai combater internamente o crime organizado e que não vai aceitar intervenções internacionais. Em nota, o Planalto disse ser deplorável que integrantes da família Bolsonaro viajem aos Estados Unidos para defender intervenção estrangeira no Brasil. A Secretaria da Receita Federal informou que recebeu até a tarde desta sexta-feira 43 milhões de declarações do Imposto de Renda Pessoa Física de 2026, ano base 2025. O prazo para entrega se estende até esta sexta-feira, 29 de maio, às 23h59. E a expectativa do fisco é de receber 44 milhões de documentos neste ano. João Fonseca está classificado para as oitavas de final de Roland Garros. O brasileiro conquistou a maior vitória da carreira até aqui ao bater por 3-2 o sérvio Novak Djokovic e dar mais um passo no torneio francês. O Giro de Notícias é uma produção da Agência Rádio Web. Texto e apresentação, Cassi Balog.
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3: É tão conhecida, queridas e queridos, é tão conhecida a expressão eu era feliz e não sabia, né?
4: É até tema de uma música.
3: É, tem uma
4: do Adolfo,
3: música.
4: Né? Como é que é?
3: É?
4: Adolfo, um cantor das antigas.
3: E ele falando que a música Eu Era Feliz e Não Sabia.
4: Que ele conta da infância dele. Eu, igual a toda meninada, né, corria atrás de balão, corria atrás, né? Quer dizer, o dia a dia de uma criança é tão livre, tão alegre, de um modo geral, né? E aí ele já tá adulto, mais velho, aí ele olha pra trás e diz: nossa, mas eu era feliz e não
3: mas
4: sabia.
3: Mas eu era feliz e não sabia.
4: Isso acontece tanto com a gente.
3: Tem uma pequena história que eu vi já há tempo atrás sobre uma pessoa que era amigo do Olavo Bilac. Olavo Bilac, todos nós sabemos.
4: Um grande escritor.
3: Que foi um grande poeta.
4: Sim.
3: Um grande poeta. Nosso grande poeta. Aí esse senhor falou pro Olavo Bilac: olha, tô precisando vender meu sítio. O senhor, que tão bem conhece lá meu sítio, né?
4: Uhum.
3: Será que o senhor poderia redigir um anúncio pro jornal? Quer dizer, naquele tempo já tinha jornal, hein? Faz tempo, né?
4: Não, e fora isso, assim, ainda se usava muito jornal para fazer vendas, né?
3: Pois é.
4: Hoje bem menos.
3: Olavo Bilac, então, apanhou um papel e escreveu: vende-se.
4: Porque ele conhecia a propriedade, era um amigo dele, né?
3: Vende-se encantadora propriedade.
4: Ela ficou bom até agora.
3: Onde cantam os pássaros ao amanhecer, no extenso arvoreto, cortada por cristalinas e marejantes águas de um ribeirão. A casa banhada pelo sol nascente oferece a sombra tranquila. tranquila das tardes na varanda. Eita. Mês depois, topou com um homem que...
4: O Olavo Bilac
3: topou com
4: o esse... amigo dele, que queria vender.
3: Que queria vender o sítio, né? Ele falou assim, não, e daí?
4: E aí você vendeu aí? Daí?
3: Vendeu o sítio? Ele falou, nem pensa nisso. Quando eu li o anúncio é que eu percebi a maravilha que eu tinha.
4: É.
5: Que eu era feliz e não sabia.
3: Uhum, essa uhum. história aí que, uhum. Que o Luiz Henrique tá trazendo. Ele que trouxe, o Luiz Henrique que trouxe para hoje esse assunto aqui. Eu era feliz e não sabia.
5: Não sabia.
3: Olha, aí o homem disse assim, quando eu li lá, eu vi que aquele anúncio, puxa, que beleza que eu moro. E não tô desfrutando, né?
4: Isso. É. Ele tomou consciência.
5: Isso. Isso.
3: Quando nós descobrimos coisas boas que temos conosco, quando nós descobrimos, é que vamos atrás, vamos longe atrás da miragem dos falsos tesouros. Quando você vê o tanto de tesouro que você tem, né? Né? Você não precisa ir atrás do tesouro, falsos tesouros dos outros, né?
4: Ilusões.
3: Tem uma passagem do Evangelho em que Jesus fala de vender, comprar um sítio, vender tudo que tem para comprar o sítio. O sítio é para onde morar. Mas é o seguinte, é a gente se desposar de todas, se desfazer das coisas inúteis e ficar vendo o belo e útil que a gente já tem. O belo tesouro que Jesus fala é esse tesouro que nós temos dentro de nós, o tesouro da esperança, o tesouro da paciência, o tesouro da compreensão, o tesouro da fé em Deus, o tesouro de saber respeitar todas as pessoas.
4: E aí eu vou mais adiante, sabe? Mais, de uma maneira mais submersa. Gente, e quando a gente tem fome e vai lá e come, olha que prazer a gente poder comer porque está com fome. Porque tanta gente nem apetite tem. Né? Come empurrado, horrível, não é?
3: É.
4: Você comer sem querer.
5: Exato.
4: É. Eu, por exemplo, detesto compota, só de pêssego em lata. Mas as compotas de goiaba, abacaxi, figo, né? Que a maioria das pessoas gosta, eu não gosto. Ao contrário, nada gosto. Então, quando alguém me oferece, eu não posso dizer não, eu como aquele doce numa falta. Não é?
3: É?
4: Então, a mesma coisa, a pessoa sem apetite, terrível.
5: Quando eu entrego diariamente as mensagens de Lorival Lopes, né?
4: Uhum.
5: É um senhor, né? Um amigo.
4: É um jovem.
5: E tem uma que diz assim: existem milhares de pessoas que dariam tudo para estar em seu lugar. Aí eu pergunto para a pessoa: você tem dúvida disso? Não. Na sua rua, você tem. Tem gente que está desempregada. Gente que está doente, gente que daria tudo para estar no seu lugar. Você quer trocar com essa pessoa? Não, senhor. Então, pronto. Então, é isso. Na nossa posição, existem muitas que dariam tudo para trocar.
4: É.
5: Porque nós estamos muito bem. Nós estamos chorando de barriga cheia. Nós não temos noção,
4: isso,
5: né, de como nós estamos bem.
4: É.
5: Né? Estamos vivos, com saúde, trabalhando, ou tendo condições de gente fazendo o que... O maior bem que nós temos hoje é liberdade, gente. Liberdade hoje vem aqui, liberdade não vem aqui, né? Liberdade, isso é uma coisa fantástica, e nós não damos valor. E achamos que estamos, não sei o quê e tal, né? E essa, existem milhares de pessoas que dariam tudo para estar no nosso lugar. Nós somos felizes.
4: É, privilegiados, felizes, né?
5: É, privilegiado. É. Deus é nosso pai, Deus dá o que nós precisamos.
3: E todo mundo é privilegiado, sabia?
5: Sim. É perfeito.
3: Porque, perfeito. Queridos, é uma verdade que nós falamos sempre aqui, né? Uhum. As igrejas falam, o evangelho fala, né? Quando Jesus fala que o reino de Deus, o volte meio fala assim,
4: sim, porque sim.
3: O reino de Deus está dentro de vós. Mas a gente não fica pensando em colocar e aceitar isso de fato. Fica como se fosse uma palavra solta.
5: Exato.
3: O reino de Deus, assim. O que é o reino de Deus? O reino da alegria. Alegria, da felicidade.
5: Do amor.
3: Há pouco tempo eu ouvi a declaração de um senhor, mas já com mais de 100 anos.
5: Uhum. Nossa senhora.
4: É. Jovíssimo. Não, super jovem.
5: Jovem.
3: Tem pessoas que têm mais de 100. Aí. Perguntaram para ele, ele falou: por que? Como que o senhor falou? O que o senhor
4: faz?
3: Como é que o senhor chegou a ser? Falei: é a alegria.
4: É.
3: Olha, mas de fato, a tristeza mata as pessoas.
4: É.
3: Nossa, não é a tristeza, viu? Porque.
4: Tristeza tem seu lugar.
3: Tristeza tem seu lugar. É a insatisfação.
4: Isso.
3: É. Vive insatisfeito. É aquela contrariedade dentro de si.
5: E essa dor, como a Edith falou, essa dor vira doença.
4: É.
3: Aí isso vira doença. Vira doença,
5: pronto.
3: É.
5: Aí,
3: não é?
5: É verdade.
3: É. Gente, um grande abraço. Fique com Deus e vamos em frente.
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0: Previsão do tempo para sexta-feira, 29 de maio de 2026. Região Sudeste. Em Vitória, Espírito Santo, a previsão é de céu com muitas nuvens nesta sexta-feira. Os termômetros registram mínima de 19 e máxima de 26 graus. A umidade relativa do ar vai de 80 a 45%. São Pedro do Turvo, São Paulo, sopra velinhas com céu de muitas nuvens. A temperatura mínima é de 11 e a máxima de 24 graus. A umidade relativa do ar é de 95 a 40%. Você ouviu a previsão do tempo para sexta-feira, 29 de maio de 2026. Tempo agora, tempo
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1: No Pergunte ao Doutor de hoje, vamos falar sobre manchas de pele causadas pelo sol. Para isso, conversaremos com a doutora Marilza Helena Fantin, que é dermatologista em Brasília. Em primeiro lugar, quais são as manchas de pele mais frequentes? Como devem ser tratadas?
2: Bom, manchas de pele têm vários tipos, provocadas por agentes infecciosos, como os fungos, que levam às micoses, que podem dar aquelas manchas brancas, que ao sol tem uma coceira intensa. Existem as manchas provocadas pela hanseníase, que é também uma doença infecciosa, provocada por uma bactéria. E existem também manchas brancas causadas por processos alérgicos. Pessoas que têm uma pele muito ressecada, muito sensível, elas desenvolvem manchas brancas pelo ressecamento, principalmente do clima seco e do sol também. Nestes casos, o tratamento ideal seria uma boa hidratação da pele, tirar os fatores que possam ressecar mais ainda a pele, tais como banhos quentes, excesso de sabonete, e usar bastante hidratante após o banho.
1: Manchas causadas pelo sol são muito frequentes, doutora?
2: São bastante frequentes, principalmente nos estados em que o clima é mais seco.
1: Como evitar essas manchas?
2: Exatamente usando protetores solares de uma forma contínua, diária, e hidratar bastante a pele.
1: Quem trabalha exposto ao sol, o que deve fazer?
2: Usar chapéu de proteção, procurar usar sempre camisas de mangas compridas, de algodão, para que sejam mais ventiladas, e também, se possível, usar o protetor solar com frequência, a cada 2 horas uma reaplicação.
1: Como deve ser usado o protetor solar, doutora Marilza?
2: Protetor solar, acima do fator 30, ele é bloqueador solar. Esse deve ser o protetor usado por pessoas que têm uma exposição solar intensa, sempre acima do fator 30, porque abaixo ele não confere uma proteção tão adequada.
1: Quantas vezes a gente deve passar o protetor?
2: A pessoa que tem uma exposição, portanto, também sofre a saída do protetor pelo suor. O ideal é que ela reaplique o protetor a cada 2 horas.
1: É muito difícil tirar manchas causadas pelo sol?
2: Não é difícil. Elas repigmentam com o uso contínuo do protetor e dos hidratantes. Existem alguns medicamentos que a gente pode acrescentar quando essas manchas são mais fortes. Com isso ajuda e acelera esse processo de repigmentação.
1: Doutora, uma pessoa que passar protetor solar constantemente, nesse caso as manchas podem desaparecer?
2: Elas tendem a desaparecer, se elas forem realmente causadas por um processo alérgico e ele estiver se expondo repetidamente ao sol.
1: Quais são os riscos de uma pessoa pegar um câncer de pele se estiver exposta ao sol todos os dias?
2: O risco é alto. O câncer de pele, ele tem uma incidência muito alta no nosso país, porque nós estamos num país tropical em que a radiação solar é intensa. E principalmente as pessoas de pele mais clara, o risco aumenta. Por quê? Porque a radiação incidindo sobre a pele clara, ela não encontra barreira de proteção, que é a melanina, que as pessoas de pele morena, a negra, têm com mais quantidade. E a pele clara, então, sofre os efeitos mais diretos dessa radiação solar. Se a pessoa de pele clara se expõe com frequência ao sol, a tendência, e sem proteção, é que ela, ao longo da vida, por um efeito acumulativo dessa radiação, ela desenvolva lesões cancerosas de pele.
1: O câncer de pele é causado por outros fatores além do sol?
2: Alguns outros fatores são importantes, principalmente em se tratando de um tipo de câncer de pele, que é o melanoma. Esse tumor de pele, ele é uma pinta enegrecida que começa a crescer de tamanho, e não só a radiação solar, mas também fatores genéticos levam ao desenvolvimento do melanoma.
1: Doutora, como a gente sabe que uma pinta na pele é na verdade um câncer?
2: Existe uma regra básica que a gente chama ABCD do melanoma.

0: porque o melanoma, em se tratando de câncer de pele, é um dos mais perigosos e o que mais se deve estar atento na prevenção. Então, o A vem de assimetria, quando é uma pinta que normalmente era regular, começa a se tornar irregular, elevada, as bordas totalmente mal delimitadas, a letra B seriam as bordas. O C de cor, quando ocorre uma variação da cor, a lesão tinha uma cor homogênea e ela começa de castanho ficar enegrecida, isso também é um fator que indica que está havendo alguma alteração. E o D de dimensões, quando ela começa a crescer muito, se tornar dolorosa, às vezes sangrante. Isso, a pessoa que tem um sinal e que está sofrendo esse tipo de alteração, é importante procurar um profissional para avaliação.
1: O sol é muito importante, principalmente para a fixação do cálcio. Quando ele se torna um vilão?
0: Bom, ele se torna vilão quando a gente não sabe usar de forma adequada. A gente deve, na necessidade de uma exposição com relação ao metabolismo do cálcio e da vitamina D, ter uma exposição controlada, sempre nos horários mais leves, até as 10 horas da manhã e após as 4 horas da tarde, não por um tempo prolongado, meia hora é suficiente, e evitar esses períodos em que o sol está incidindo, em que a radiação é mais intensa, entre 10 horas da manhã e 4 horas da tarde.
1: Esta foi a doutora Marilza Helena Fantin, que é dermatologista aqui em Brasília. Ela participou do quadro Pergunte ao Doutor, falando sobre as manchas de pele causadas pelo sol. Você pode dar sua contribuição propondo um tema para o Pergunte ao Doutor. É só ligar para o 0800-61-2211. É grátis. Repito, 0800-61-2211. Locução, Ivan Godoy. Produção e entrevista, Adriana Carla Aragão.
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0: 8:30.
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Olá, de volta, meus noveleiros de plantão. Sexta-feira, 29 de maio, em que é uma coisa hoje, Arthur se emociona, né? Com a decisão da Adriana. Pedro aceita o caso do escritório de Ademir, apesar de ficar desconfiado. Bruna pede emprego a Tiago. Arthur reúne os funcionários para comunicar que se casará com Adriana. Diná sofre com a notícia do casamento de Arthur. Adriana avisa a Elisa que precisa do apoio da mãe. E Pedro confessa a Kleber que se sente atraído por Adriana, né? Ainda hoje, Elisa tenta tranquilizar Adriana. E a família de Arthur reage quando ele anuncia o seu casamento com Adriana. Tan, tan, tan, tan. No próximo capítulo, a gente fala mais sobre quem ama cuida, tá? É, amanhã. Amanhã eu volto, falando de novelas por aqui, viu? Tchau, tchau. Até amanhã.

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1: Olá, amigo ouvinte, seja bem-vindo. Obrigado pela sua companhia.
0: Hoje vamos conversar sobre um tema muito interessante e também muito sério, que é o direito de brincar.
1: Nesta semana, comemoramos o Dia Mundial do Brincar, que quer alertar sobre a importância de oferecermos espaços seguros e condições adequadas para que todas as crianças brinquem livremente.
0: Fique com a gente e saiba mais sobre isso.

0: brincar é fundamental para o desenvolvimento da criança, assim como se alimentar e descansar. Sobre a importância do brincar, nós vamos conversar com a Priscila do Rocil Costa, pedagoga da área de desenvolvimento infantil da Coordenação Nacional da Pastoral da Criança. Priscila, o brincar é um direito garantido por lei. Por que ainda precisamos lutar por esse direito?
1: Embora as nossas leis defendam o brincar como um direito, a sociedade ela ainda impõe barreiras. Então observamos que ainda a falta de segurança nas comunidades, de espaços seguros para que o brincar aconteça, a privação do tempo livre para a criança brincar sendo substituído pelo uso de telas precoce, exagerado, desregrado. Então, lutar pelo brincar é lutar contra a desigualdade e na promoção do desenvolvimento integral. O brincar ele é fundamental para a criança entender o mundo, aprender e se desenvolver com saúde. É um direito que exige políticas públicas e uma mudança de olhar de toda a sociedade.
2: Priscila, por que o brincar é tão importante para o desenvolvimento infantil?
1: O brincar, ele é o combustível do cérebro na primeira infância. O brincar livre, ele contribui para o desenvolvimento das funções executivas, como memória, né, o controle emocional, corporal, o raciocínio lógico, tomada de decisões, por exemplo. E além disso, ele favorece a convivência e fortalece a autoestima e a empatia. Na visão da pastoral da criança, o brincar ele também fortalece o vínculo afetivo.
0: Como as cidades podem se tornar mais amigas da criança através de espaços de lazer?
1: Uma cidade boa para a criança é uma cidade boa para todos. Tornar as cidades amigas da criança exige um planejamento urbano que valorize as pessoas e o contato com a natureza. Precisamos de praças, parques seguros e iluminados, calçadas acessíveis, que não sejam apenas depósitos de brinquedos e de estruturas, mas de espaço de convivência e contato com o meio ambiente. As pesquisas mostram, inclusive, que o contato com a terra, com a planta, com a água, contribui para reduzir o estresse, a ansiedade e o risco de obesidade. Além dos espaços públicos, também é importante que o brincar e o convívio também sejam incentivados no dia a dia, dentro de casa, nas escolas, em outros ambientes da comunidade, garantindo que a criança ela tenha oportunidades de se desenvolver de forma integral em todos os lugares onde ela vive. As cidades também podem favorecer esse cuidado, criando caminhos seguros e acolhedores entre casa, escola, comunidade. A própria comunidade também pode se envolver organizando espaços em terrenos disponíveis, promovendo as ruas do brincar e incentivando o uso das praças. É também importante o controle social, acompanhar de perto e cobrar do poder público ações que garantam espaços adequados e seguros para as crianças. Assim, com a participação de todos, nós construímos uma comunidade mais acolhedora, onde as crianças podem crescer, brincar e se desenvolver com dignidade.
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2: Priscila, como as crianças podem brincar de forma inclusiva em casa e na comunidade?
1: A inclusão ela começa quando entendemos que não existe uma forma certa de brincar, mas sim o jeito de cada criança. Em casa, incluir e adaptar o ambiente para que todas possam participar. Podemos usar cores, sons e diferentes texturas, respeitar o tempo de cada criança e fazer pequenas adaptações conforme as diferenças no funcionamento do organismo. Na comunidade, o brincar inclusivo ele acontece quando acolhemos todas as crianças e retiramos barreiras, sejam no espaço ou nas atitudes. Brincadeiras de roda, contar histórias, jogos de cooperação ajudam muito porque permitem a participação de todos, cada um de seu jeito, respeitando as diferenças.
0: Priscila, é possível notar diferenças no desenvolvimento de uma criança que brinca pouco em comparação com uma que brinca livremente?
1: Sim, as diferenças elas são visíveis e comprovadas. A criança que brinca pouco, muitas vezes confinada ou sobrecarregada de telas, ela pode apresentar atrasos na aprendizagem, no desenvolvimento motor, dificuldades de interação, de socialização, maior irritabilidade, dificuldade de sono, sobrepeso, obesidade. E já aquela criança que brinca livremente, que corre, que pula, né? Ela se desenvolve com mais autonomia. Ela aprende a resolver problemas sozinha, a criar suas próprias regras e a ter iniciativa. E o brincar livre, ele estimula a criatividade. Então, na Pastoral da Criança, nós notamos que as crianças que têm espaço para o lúdico são mais resilientes e confiantes. O brincar, ele permite que a criança ensaie a vida adulta com segurança, com equilíbrio emocional e alegria. E esse aprendizado, ele é uma base sólida para toda a vida.
2: E como brincar pode substituir o uso excessivo de telas?
1: O brincar, ele substitui as telas, oferecendo a interação real e a criatividade que o brincar livre permite. Enquanto a tela, ela isola, a brincadeira, ela conecta e estimula de forma saudável. Para substituir o celular, não precisamos de brinquedos caros, precisamos de presença e tempo de qualidade. Um banho com potinhos plásticos, uma cabana de lençol e cadeiras na sala, uma massinha de modelar, um castelinho de areia, um pular corda, uma amarelinha. Claro, com muito afeto e interações reais, é o que beneficia esse desenvolvimento.

Viva Vida conversa agora com a coordenadora nacional da Pastoral da Criança, Maria Inês Monteiro de Freitas. Maria Inês, brincar é tão importante.

0: para criança que existe até um dia comemorativo para isso, não é mesmo?
1: Isso é verdade. Porém, na Pastoral da Criança, nós dizemos que todos os dias são dias do brincar. Isso porque brincar não é apenas diversão, mas uma necessidade essencial para o desenvolvimento físico, emocional e social da criança. É por meio das brincadeiras que a criança aprende, se expressa, cria vínculos e descobre o mundo ao seu redor. Garantir esse direito é respeitar a infância e promover um crescimento saudável e feliz. O Dia Mundial do Brincar é esse alerta, esse chamado urgente, para que lembremos desse direito que todas as crianças têm de brincar. Vamos somar esforços e lutar pelo brincar livre, por espaços seguros e adequados, pela vida saudável e feliz para todas as nossas crianças.

0: Está aqui também o Pablo Lopes, professor de educação infantil e multiplicador da ação Brinquedos e Brincadeiras, junto à coordenação arquidiocesana da Pastoral da Criança de Brasília, Distrito Federal.
1: Pablo, como vocês orientam as famílias para a inclusão no brincar, a fim de que todas as crianças possam brincar juntas?
2: O brincar é uma das bases mais importantes do desenvolvimento infantil. Ela envolve linguagem, interação social e regulação emocional e criatividade. No caso das crianças neurodivergentes, como aquelas com autismo ou TDAH, não se trata de não saber brincar, mas de brincar de formas diferentes. A inclusão, por exemplo, ela acontece quando essas diferenças elas são compreendidas e respeitadas. O papel do líder da pastoral da criança é orientar as famílias para validar o jeito de cada criança brincar, modelar as habilidades sociais de forma mediada, adaptar o ambiente e promover as atividades cooperativas. Também é essencial preparar as outras crianças para a diversidade, evitar forçar interações e trabalhar em parcerias com as famílias. A ideia central é sair de um modelo de normalização e caminhar para um modelo de adaptação, garantindo que todas as crianças possam participar e se desenvolver plenamente.
0: Vamos conversar também com a Maria Cristina da Silva Castro, líder e coordenadora paroquial de Águas Lindas de Goiás, estado de Goiás. Maria Cristina, por que é importante a criança brincar?
3: Pai e a mãe precisa tirar pelo menos 30 minutos para brincar com seus filhos, pois é brincando que a gente descobre o grau de dificuldade do desenvolvimento dos nossos filhos. Como lidar, como ele está lidando com brinquedo, com os coleguinhas, com os irmãos. E a gente consegue ver o desenvolvimento dessa criança para ver se ela não precisa de um acompanhamento especializado.
1: Vamos ouvir também a Maria José Pereira de Melo, líder da Pastoral da Criança de João Câmara, Rio Grande do Norte.
4: Todas as crianças têm direito de brincar, também aquelas que têm diferenças do funcionamento do cérebro. As brincadeiras favorecem o desenvolvimento infantil e promovem a inclusão e a empatia entre as crianças. Por isso, orientamos as famílias a brincarem com as crianças através de brincadeiras adaptadas. É importante identificar os interesses da criança, do que ela gosta de brincar e a partir daí criar jogos de interação. Viva a vida!
1: E agora vamos ouvir a mensagem amiga de Dom Frei Severino Klasen, arcebispo de Maringá, Paraná e presidente da Pastoral da Criança.
5: A infância é um tempo no qual a criança experimenta o amor, a liberdade e a beleza das coisas simples. Quando brinca, ela expressa sua curiosidade, criatividade, desenvolve os talentos que o Senhor lhe confiou. Valorizar o brincar é um gesto de amor e responsabilidade. A sociedade, a família e a comunidade são chamados a garantir o direito de brincar, oferecendo ambientes de acolhimento, alegria e convivência para que as crianças possam brincar livremente. Minha bênção a todas as crianças e suas famílias.

0: programa de hoje está chegando ao fim. Obrigado pelo carinho da sua audiência.
1: Para saber mais sobre esse tema, visite o nosso site www.pastoraldacrianca.org.br.
0: Um grande abraço e até o próximo Viva a Vida.
1: Até lá.
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4: Hora certa, hora certa. 8:48.

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2: Médico explica o que são os conservantes encontrados nos cosméticos. A maioria dos cosméticos à venda no Brasil tem pelo menos dois componentes principais: fragrâncias e conservantes. Explicar o que é fragrância nem é necessário. Mas e os conservantes? Com a palavra, o médico Erasmo Tokaski.
3: O conservante, tem cosméticos que tem os conservantes e os antioxidantes, né? Então, são já hoje substâncias bem estudadas que, quando usadas, elas dão mais uma vida longa ao cosmético, no sentido de que ela não vai azedar, não vai dar aquele cheiro de azedo, não vai deixar com que ela fique amarelada ou escura, ou que altere a cor do cosmético. Então, eles são usados exatamente para isso, para não mudar a cor, a consistência e a cosmeticidade. Quer dizer, assim, aquele creme, que ele é creme, ele não pode virar água, tem que continuar, porque tem alguns cremes que você, se você deixá-lo alguns dias ou semanas quietinho, ele vai fazendo um sobrenadante, aquela substância que fica por cima. Então, esse creme está se separando. Então, os conservantes, os antioxidantes, eles são usados exatamente para isso, para manter a mesma qualidade daquele cosmético.
2: O doutor Erasmo também explica que os conservantes servem, em alguns casos, para garantir a qualidade dos cosméticos.
3: Tem algumas substâncias, alguns conservantes que eles têm essa substância, essa propriedade, porque se você usar um cosmético, imagine assim, você abre um pote, passa o dedo, normalmente deveria ser uma espátula, mas passa o dedo, fecha o pote e usa aquele creme, no dia seguinte vem ali, passa o dedo de novo, e assim é feito, quase todo mundo faz assim. Então, esse produto você pode levar para lá bactérias. E a hora que você fecha, você faz ali um meio de cultura. Um, dois dias depois você vai usar aquele produto, está pegando a bactéria que está ali e está trazendo para passar no seu corpo. Então, realmente existem alguns conservantes que são bactericidas ou fungicidas.
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seu final de semana, é mais uma edição do seu Salada Musical e sempre aí, claro, contando com a sua audiência, contando com o carinho da sua sintonia, sempre aqui acompanhando a nossa programação. Olha, hoje aqui vamos trazer as melhores músicas de quebra pra você, muita informação também, tem aqui o nosso DNA musical, sempre, né? A gente escolhe uma música aqui pra falar sobre ela, falar um pouco da biografia, como que surgiu, o ano do seu lançamento, então muita coisa boa hoje rolando aqui no seu Salada Musical. E a gente vai começar com a primeiraça, Murilo Huff e Ana Castela, Peça Íntima.

0: Deus, Raça Negra, lindo. Reincidente, Marília Tavares, Desencontro de Mensagem, a primeiraça foi dela, Ana Castela com Murilo Rufi, Peça Íntima, e você fique na sintonia que a gente volta já.
1: Nove e sete.
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4: O governo Lula reagiu nesta sexta-feira ao anúncio do secretário de Estado norte-americano Marco Rubio de que os Estados Unidos vão designar como terroristas o PCC e o Comando Vermelho. A manifestação do governo Trump aconteceu após o encontro do senador e presidenciável Flávio Bolsonaro. Em nota, o Palácio do Planalto afirmou que tem travado combate permanente contra o PCC, o Comando Vermelho e as demais facções e milícias que praticam o terrorismo nos territórios em que vivem milhões de famílias. Mas destacou que as organizações não podem ser confundidas com o tipo de ação por motivos ideológicos, políticos e religiosos do terrorismo internacional. Em Sergipe, Lula reforçou esse posicionamento.
5: Essa tal de Comando Vermelho, esse tal de PCC, eles são terroristas para as comunidades brasileiras, para a sociedade brasileira, para o povo da periferia desse país, eles são terroristas, porque eles incomodam as famílias, eles incomodam o bairro, eles incomodam a cidade, eles roubam tudo que tem direito do povo, o direito do povo ver livremente. Então eles são terroristas e nós vamos combater eles aqui dentro. Nós aprovamos uma lei antifacção e aprovamos a lei de combater o crime organizado. E vamos combater. Eles não são terroristas que o Trump quer.
4: Também no comunicado, o governo chamou o clã Bolsonaro de falsos patriotas e disse ser deplorável que mais uma vez integrantes da família Bolsonaro viajem aos Estados Unidos para defender intervenção estrangeira no Brasil, como já fizeram no tarifaço. Lula cobrou o governo Trump a fazer sua parte no combate ao crime organizado no Brasil.
5: Porque sabe que as armas importadas que são contrabandeadas pro Brasil vêm dos Estados Unidos. Vem de lá as armas. O Brasil tá disposto a trabalhar para combater o crime organizado. E vamos começar pelo seu estado de Delaware, que tem lavagem de dinheiro de brasileiro. Vamos começar por aí. Vamos começar entregando o maior contrabandista de combustível desse país, o Ricardo Magro. Polícia Federal e a Receita prenderam 250 milhões de combustíveis dele contrabandeado. Foi dado ao Petrobras e ele tá morando em Miami. Eu entreguei pro Trump o nome dele e a fotografia da casa dele. Quer combater o crime organizado? Me entregue os nossos que estão lá nos Estados Unidos. Não aceitamos ser tratado como moleque.
4: Por fim, o Palácio do Planalto defende que a soberania nacional é inegociável, rejeitando qualquer forma de interferência externa em seus assuntos internos. E que quem define como o crime é classificado e combatido dentro do Brasil são os brasileiros, com suas instituições, suas leis e suas forças de segurança. Alan Barbosa.
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0: Esse é o seu DNA Musical que já está de volta. Vamos falar hoje da música A Carta, de Renato Russo, origem e também o seu lançamento. A música A Carta, interpretada por Renato Russo, tem uma história curiosa. Ela não foi composta por ele, mas sim pelos autores Benil Santos e Raul Sampaio. Trata-se de uma canção romântica e também nostálgica, e havia sido gravada por outros artistas antes mesmo de ganhar nova vida na voz de Renato Russo. Renato Russo gravou A Carta como parte do álbum chamado Presente, lançado em 2003. Esse disco reúne gravações inéditas e também versões especiais feitas por ele antes mesmo da sua morte, isso no ano de 1996. A faixa se destaca pela interpretação emotiva e pela simplicidade poética da letra, que evoca sentimentos de saudade e amor não correspondidos. Tá aí um pouco da biografia dessa música linda, né? Sucesso aí na voz de Renato Russo, A Carta, que você confere a partir de agora.

Marco de João Paulo e Daniel, te amo cada vez mais, roupa nova, eu te amo e vou gritar. Fred e Fabrício, Traia Véia, Poder de Mentir, foi o sucesso que você conferiu e a gente volta já já trazendo muito mais pra você.

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2: Trazendo mais curiosidades da Copa do Mundo de 1934, que aconteceu na Itália. Olha o atacante italiano Luigi Bertolini, conhecido por seus cabeceios, utilizou uma faixa branca na cabeça durante todo o torneio. A medida tomada pelo jogador evitava que as costuras da bola machucassem sua testa. O Uruguai, então campeão mundial de 1930, recusou o convite para participar da Copa de 1934 na Itália como forma de desafio à Europa por ter praticamente ignorado a edição anterior de 1930 no Uruguai. A equipe uruguaia foi a única campeã que não defendeu seu título. São curiosidades e informações da Copa do Mundo que você acompanha aqui no Central da Copa.

0: No inverno, o Brasil se aquenta com as festas juninas. O linguajar do arraiá tem um vocabulário próprio. As palavras de origem francesa ditam um ritmo que os casais devem seguir nas danças juninas. As quadrilhas são inspiradas nos bailes. Os vestidos rodados e as tranças eram usados pelas damas para impressionar os cavalheiros. Festa junina, uma tradição que não cabe apenas em um mês.
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2: Estamos de volta trazendo para você o som do Cristiano Araújo, Mente Pra Mim.

musical, tivemos também Sinal Disfarçado, Israel Novaes com Zé Ricardo e Thiago, Última Saudade, Henrique e Juliano, sucesso que você conferiu, e a gente volta já já trazendo pra você, olha o som aqui legal do Alexandre Pires.

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1: É hora da hora. Hora certa.
2: 9:48.
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5: Esse é o seu Salada Musical, que já está de volta, trazendo muito mais músicas para você e desejando aqui um bom final de semana. A gente sempre espera te encontrar bem, te encontrar feliz da vida, aqui almejando tudo de bom para você. Enquanto isso, a gente confere o som do Mineirinho, né? Alexandre Pires, essa tal Liberdade.

você curtiu, você dançou ao som de um bom flashback aqui no seu Salada Musical. Também conferimos Mari Fernandes, Luísa Sonza, Deixa Eu Viver, o som nostálgico de Zezé de Camargo e Luciano, Será Que Foi Saudade? E com essas a gente finaliza essa edição do seu Salada Musical. Muito obrigado pra você que esteve aí acompanhando durante essa última hora. Semana que vem a gente volta com mais uma super

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1: E a hora certa.
2: Rádio Acesa FM, 10 horas em ponto.
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3: Paris, 30 de maio de 2026. Estes são os destaques deste sábado. O sociólogo e filósofo Edgar Morin, um dos intelectuais franceses mais influentes, morreu nesta sexta-feira aos 104 anos, anunciou neste sábado a sua esposa. O pensador é autor de uma vasta obra reconhecida mundialmente que se opõe à sociologia tradicional, ao apresentar a reflexão sobre a humanidade baseada em dados científicos. Detentor de doutorados honorários de 38 universidades estrangeiras, ele escreveu mais de 40 livros, muitos deles traduzidos em diversas línguas, como em português. O exército de Israel voltou a pedir que moradores de vilarejos do sul do Líbano evacuem suas casas antes de ataques aéreos. O primeiro-ministro israelense Benjamin Netanyahu anunciou o avanço das suas tropas no país vizinho. Tel Aviv visa atingir o grupo Hezbollah, aliado do Irã. Israel e Líbano realizaram uma reunião militar em Washington na sexta-feira, em meio às negociações em andamento entre os Estados Unidos e o Irã, que deseja incluir a frente libanesa em qualquer acordo para encerrar a guerra no Oriente Médio. Altos comandantes militares dos Estados Unidos e de Cuba se reuniram nesta sexta na base americana de Guantánamo. O encontro ocorreu em meio à deterioração das relações entre os dois países devido à ameaça do presidente Donald Trump de tomar o poder da ilha. Conforme relatos do Comando Sul dos Estados Unidos, os dois tiveram uma breve troca de informações sobre assuntos de segurança operacional. Cuba destacou um encontro positivo e defendeu manter a comunicação. O Paris Saint-Germain enfrenta o Arsenal na final da Liga dos Campeões da Europa neste sábado às 13 horas pelo horário de Brasília. Depois de conquistar a Champions pela primeira vez no ano passado, o time francês tenta o bicampeonato. Do outro lado, a equipe inglesa busca um título inédito. A partida vai ser na Puskás Arena, em Budapeste, na Hungria. E no torneio de tênis de Roland Garros, o brasileiro João Fonseca volta às quadras amanhã para enfrentar o norueguês Casper Ruud pelas oitavas de final. O tenista carioca chega pela primeira vez a essa fase da competição, depois de uma vitória considerada épica contra Novak Djokovic na noite desta sexta. De virada, ele venceu por 3-2, um feito histórico. Continue acompanhando as notícias em rfbrasil.com. E um ótimo dia a todos. De Paris, Rádio França Internacional, em parceria com a agência
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Hoje é dia 30 de maio, hoje é dia das bandeiras, dia também do geólogo e dia mundial da esclerose múltipla, além do dia do decorador. Tem aniversário de Anastácia, cantora e compositora, Eduardo Bueno, jornalista, Roberto Moreira, cineasta, Steven Guerra, futebolista e Remy Bergman, cineasta francês. Voltando no tempo, em 1987, uma onda de calor fazia a temperatura chegar a quase 40 graus em 18 cidades da Nova Inglaterra. Em 1971, o programa Mariner, lançamento da Mariner 9, para mapear 70% da superfície e estudar mudanças de tempo na atmosfera e superfície de Marte, era lançado. Em 2020, o Crew Dragon Demo 2 era lançado do Centro Espacial Kennedy, tornando-se a primeira espaçonave orbital tripulada a ser lançada dos Estados Unidos desde 2011 e o primeiro voo comercial para a Estação Espacial Internacional. A gente fica por aqui com a agenda do rádio. Um grande

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Olha, tem coisa que cansa, gente. Tem coisa que estressa necessariamente por conta de, sei lá. Nós estamos vivendo um processo social, sei lá, de relação. Eu acho que nós estamos mal resolvidos. Porque, vou te falar, tem tantas coisas que eram para ser resolvidas, eram para ser resolvidas dentro de casa, de pai para filho, filho para pai, mãe, irmãos, primos, tios e por aí vai, tá? É coisa que vem dentro de casa, educação é algo familiar, é coisa que deve ser aprendida em casa, como dizem por aí. Já vi os professores que não aguentam mais aquelas crianças, né? Aquelas crianças bagunceiras, muitas das vezes rebeldes, insistente no erro, porque muitas das vezes aprende o errado dentro de casa, ou muitas das vezes não é corrigida e muito menos ensinada. E assim vai por aí, né? Principalmente esses meninos mimados que nascem já no meio do tesouro, da riqueza, do berço de ouro. Para começar o programa hoje, vamos falar sobre aquele episódio do Luciano Huck, que repercutiu sábado passado, no domingo, na segunda-feira, sobre falar que benefício as pessoas que mais precisam é desnecessário. Ah, não, porque para ajudar uma pessoa carente, pobre, é necessário pensar e refazer a proposta dessa ajuda, porque ele não merece. Não, nasceu pobre não é culpa nossa, não é culpa da sociedade. Nasceu pobre porque é culpa dele. A culpa de ser pobre é dele. Então não se pode fazer absolutamente nada, principalmente dividir a renda, né? Não é isso? Como disse ele num evento lá fechado, como disse ele, não disse no Domingão, não disse nas minhas redes sociais, não disse isso pra ninguém. Como se não fosse vazar, né? Um assunto tão polêmico, porque repercutiu, porque fez de fato algo que não deveria ter feito. Jogou conversa fora e, é claro, pensando no bem-estar da sua classe social, da sua camada, do seu grupo. E por aí vai. Ah, quem dera que aqueles quadros que ele faz no programa dele fosse realmente voltado para ajudar os pobres. É porque o programa do Luciano Huck é cheio de quadros voltados para a classe pobre. Por quê? Explorar o assunto com o pobre dá lucro, dá dinheiro. Mas ajudar o pobre em si, não, não, não, não. Aí tira de nós. Tira do nosso meio, tira da nossa fortuna para dar aos pobres. Não, não, não. Mas explorar o pobre com esses quadros mesquinhos, muitas das vezes, que fica iludindo ali o indivíduo, acreditar que ele vai mudar de vida por conta de ganhar uma babada, ou ganhar uma fortuna, ou um dinheiro, isoladamente. Então, tá aí. E ele teve que vir às redes sociais para se explicar, na tentativa de explicar por quê, que falou deliberadamente que o programa social do governo federal de ajudar aos pobres não é bom. Deveria-se, como diz ele, né? Deveria-se revisar esse programa. Esse programa precisa ser atualizado, modernizar o programa. Porque as pessoas usam o programa e viciam em ficar ali sem trabalhar, ganhando o tempo todo R$600. Ajuda, né? Uma ajuda. E o que dizem os dados são totalmente diferentes, ou totalmente diferente disso que o Luciano falou. Agora, se o Luciano anda falando isso, é porque talvez não tenha se informado, apesar de trabalhar no meio de comunicação. Tem muita gente que passa desapercebido, traz o serviço, leva o serviço de informar, mas não se informa. Sabe bem que é as coisas? É você fazer a sua obrigação e não se importar com as consequências dela, tanto positiva quanto negativa. É isso, é basicamente isso. Então fica aí uma lição, mais uma lição, porque a sociedade está atenta aos assuntos de maior importância a ela. E aí deu um recado pro senhor Luciano Huck,
que tem essa fortuna, inclusive usa o BNDES para financiar um aviãozinho para você, né, Luciano? Pagando o quê? 3% de juros ao ano? E o pobre, quanto que paga? Qualquer empréstimo que fizer, quanto que o pobre paga de juros no empréstimo? É muito bonito, ó. É muito filosófico, é muito bonito o discurso. Mas na prática não se tem absolutamente nada que se resolve. E aí voltamos para a questão do Jairinho, doutor Jairinho, ex-vereador do Rio de Janeiro. Está respondendo o processo que, aliás, começou o julgamento, né, nessa semana e ainda não terminou, sobre o crime que possivelmente ele tenha cometido de ter matado o seu enteado junto à mãe da criança. É o outro também que está empurrando com a barriga, gastando toda a fortuna com o seu direito, pagando bem um advogado. E ali vai tentando enrolar, vai tentando ludibriar a justiça. E vai. E o tempo vai passando, mas ele vai gastando toda a grana, toda a fortuna que tem. E era um filho, como dizia o pai, é um filho muito bem educado, é um filho muito bem instruído, era um filho menino bom, mas que cresceu e ficou esse monstro que a gente está vendo e não aceita em hipótese alguma ser julgado, ser apontado como suspeito do crime. E não só desse, né? Porque agora está aparecendo outros crimes que o senhor Jairinho está sendo apontado ou acusado de ter cometido. Mas essa é a classe, é essa classe que muitas das vezes, meu amigo, você trabalhador, defende, né? Você que não se importa em diminuir a carga horária para você dedicar a sua família. Por certo, você não dedica. Ah, mas eu faço, eu dedico. É, você fica o dia todo fora de casa. Não tem prestado atenção no crescimento dos seus filhos, na educação. Não tem podido acompanhar eles na escola, na formação. E aí, eles crescem rápido, vão para a vida deles, também vão pouco se importar com a sua vida. Porque você não se importa com a deles. Porque se importar com a vida alheia não é só dar bens materiais. Não é depositar somente a pensão do mês. Não é só comprar um sapato, roupa, comida. Mas é estar presente, ser humano, na vida daquele indivíduo que você gerou. Então tá aí. O Henry Borel pagou com a sua vida aos 3 anos de idade pela brutalidade de uma mãe e um padrasto. Foi vítima das consequências de atos impensados, intoleráveis. Mas são filhos bem criados, formados, a mãe professora. Padrasto, de boa formação, é? E aí? O que adianta ter o dinheiro para pagar a educação se a educação genuína ela não nasce com o indivíduo, ela não brota dentro do indivíduo? Me faz lembrar da Suzana, né? Richthof, quem não é que lembra da Suzana ter matado os próprios pais?

Quer dizer, o ter do que ser. Que o ser passa muito longe dessa situação. E aí a gente espera que a justiça que está surgindo desse mar de recursos, onde os que têm, os poderosos que cometem os seus crimes, acreditando na impunidade, ela vem ressurgindo do fundo do mar para cobrir esses que muitas das vezes se acham às margens da lei, em poder fazer e praticar o seu crime, executar o seu crime e não ser punido. Fica aí o exemplo. E aí, quando se trata de poder nas mãos, como Estado, como indivíduo, como agente da lei, que não pode acontecer o que aconteceu na terça-feira lá em São Gonçalo. A polícia vai para uma operação e de repente se embaralha toda, faz confusão, porque acha que qualquer um pode ser bandido, desclassificando as pessoas, sabe? Eu vou te falar, é um negócio difícil de compreender. E aí, por que você dá para esse indivíduo, muitas das vezes, que sai da favela, estuda, faz o concurso, passa e vai pegar uma arma para defender o Estado e comete a maior bizarrice? Claro que nós não estamos generalizando, mas tem essas figuras, esses exemplos. Isso está sendo recorrente, não só no estado do Rio de Janeiro, mas principalmente no Rio e pelo mundo afora. Ué, São Paulo faz-nos lembrar daquele policial que jogou o motoboy de cima da ponte, descartando como se fosse um lixo. E aí? Aonde que está o erro? O que anda na cabeça das pessoas que muitas das vezes se alistam a defender o bem, mas comete o mal? Então, dois pedreiros aqui em São Gonçalo morreram baleado pela bala que é arcada pelos impostos, pelo dinheiro do Estado, matando o próprio cidadão, porque o policial não teve capacidade de distinguir que eles eram cidadãos de bem. É essa a realidade. Ah, mas também nós temos os políticos que nós temos no estado do Rio de Janeiro respondendo por improbidade administrativa, desvio de conduta, desvio de recursos, sobrecarregando a máquina pública para ter um eleitorado. E aí vem na condição de querer galgar patamares dentro da política, praticando a maldade. E aí depois reclama: ah, minha família está passando por isso, eu não esperava isso. Ué, esperava o quê? Faz o bem sem olhar as consequências do bem, fazendo a maldade, buscando se aproveitar de situação nas costas do povo, do trabalhador. É complicado. E aí desistiu de ser candidato a senador. Só que o candidato que colocaram, vão colocar para ser o pré-candidato que vai concorrer, está para concorrer a vaga ao Senado, no lugar desse que desistiu, do ex-governador do estado do Rio de Janeiro, Cláudio Castro, tem uma ficha vasta, meu amigo. Eu fui buscar essa semana, fui pesquisar sobre o candidato, ex-prefeito, que é engraçado que Cláudio Castro essa semana desistiu de ser pré-candidato ao Senado. Mas lá em abril, o prefeito de Belford Roxo já tinha desistido de ser prefeito para ser candidato ao Senado. Olha só, será que já sabiam que isso iria acontecer? Não é? Político não perde tempo, né? E aí eu fui ver o currículo, a ficha desse pré-candidato ao Senado, no lugar do Cláudio Castro. É terrivelmente

0: suja. Respondeu, foi caçado, enfim. Aconteceu tantas coisas, mas tá aí pro povo votar. E foi um dos políticos mais votados aqui no estado do Rio de Janeiro. Meu povo, vamos acordar. A migalha que você pega no político hoje, você vai pagar ela por resto da sua vida. E não só você sozinho. Você coloca toda a sociedade para pagar o pato junto. Abra seus olhos, abra suas mentes e vamos, de fato, olhar além daquilo que nos interessa somente, mas que interessa toda a sociedade, a conjuntura de uma sociedade. E aí, vamos seguindo porque o trabalhador ainda está em jogo. É sobre a escala, o fim da escala 6x1. Ah, que beleza essa direita, né? Fazendo hora com a cara do trabalhador. Não querendo aprovar o fim da escala 6x1 de birra. De graça, porque não tem proposta de governo, não tem proposta de mandato, de legislatura. E aí, quando surge uma ideia boa de alguém, seja lá quem seja, ao invés deles apoiarem, não, eles brigam com a ideia, porque não quer saber deles perderem na jogada. Não é o meu nome que está em jogo, então tô fora. Eu quero ver a maldade acontecer. Minha gente, mas que classe é essa de políticos? Que ao invés de estar legislando, lutando pela a classe trabalhadora principalmente, estão lutando contra. Ah, mas vai quebrar. Ah, eles quebram o sistema e não olham isso em hipótese alguma, em momento algum. Vamos discutir o nosso salário de deputados, de senadores, de presidente, de governadores, de vereadores, prefeitos. E aí? E ainda querem falar de moralização, de que vai quebrar o sistema, o país? Mas na Câmara passou. E agora tá essa guerra no Senado. Tomara que o Senado tome vergonha na cara e defenda aquilo que é justo ao trabalhador. E você, trabalhador, que muitas das vezes pensa o contrário disso, procura entender que você não deve ser capacho do trabalho. Você deve enriquecer o seu patrão, claro, sim. Mas não pense que você está aí só para isso. Pense na sua vida, que amanhã você não vai ter mais força física, mental para trabalhar, desenvolver a sua função. E o seu patrão ou ex-patrão, que venha a ser, vai simplesmente colocar outro no seu lugar e esquecer de você. É. Não pensa na memória. Eles não têm memória. Não quer saber de você depois ou antes. Quer saber de você lá. E aí, mais uma decisão, e agora acertada, da Justiça. Sobre o fim da aposentadoria compulsória. Porque nós estamos vendo, como disse aqui, a Justiça ressurgir das águas do oceano e cortarem essa punição ingrata, delicada, aos magistrados que cometem ilicitudes. E aí, o que acontece com eles? Aposentadoria compulsória. Mas que sistema é esse? Que benefício é esse a quem tanto comete contra a sociedade? E aí eu falo, vou continuar defendendo aqui. Eles aprovaram uma medida ali de quem atentar contra as autoridades, principalmente as policiais, tem a punição dobrada. E o contrário tem que ser também. O agente do Estado que cometer ilicitude, crimes contra a sociedade, deveria 4 vezes mais ter a punição dobrada. Por que não? Então tá, parabéns aí ao Supremo Tribunal, principalmente o Dino, ministro Dino, para cortar esse benefício àqueles magistrados que quando fazem a maldade, quando cometem ilicitude, ganha um presentaço como esse. Ganhava, né? Porque a partir de agora não vai ganhar mais. Então é isso. Nós precisamos realmente mudar a realidade do nosso país.
1: Adriano Martins.
0: Por quê?
1: Adriano Martins.
0: É tão bom.
1: Adriano Martins.
0: Ah, se é.

0: graça, a sua, a nossa. Vem comigo. Coisa boa. Bom demais a nossa rádio.
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0: Bom dia, minha amiga, meu amigo, trabalhador. Ei, vamos vencer. Vai sair aí. O fim da escala 6x1. Pra você ficar 2 dias em casa. Pra você folgar. Pra abraçar os seus amigos. Ir na casa dos parentes. Viver mais com os filhos, com os pais. Com a esposa, com o esposo, com todo mundo. Bora lá ser feliz.
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0: Olha o nosso rádio aí, a sintonia certa. É o canal certo pra você. Sintoniza a gente aí pelo Rádios.net, Quasar. Qual que é o outro ali? Qual que é o outro? Vamos lá, tem mais um aqui, ó. É o Rádio Garden. Procura a gente aí pelas redes sociais, pelo planeta Google. Vai encontrar os nossos links também pelo nosso blog. É pra você ouvir em qualquer lugar. Seja muito bem-vindo, bom dia. Vamos cantar. Que bom você aí nos quatro cantos do nosso planeta, aqui na região sul-fluminense. Aí. Vamos lá, vamos passear aqui no açude. 1, 2, 3, 4. Pra você aí no bairro Retiro, fazendo União. Pra você aí no Jardim Belmonte. Pra você no Belmonte, Cinderlândia, Padre Josinho. Jardim Cidade do Aço, Retiro. Alô, você da Fundação Beatriz Gama. Mariana Torres, Fazendinha. Ei, coisa boa, Coqueiros. Alô, você do Vale Verde. Santa Rita dos Arus, Santa Cruz. Valdac. Niterói, Limoeiro, Vila Mori, Jardim Cidade, já falei, já falei. Maravilha. Maravilha, bom saber que você está aí no seu trabalho, no carro, no trânsito, sempre com a gente. Muito obrigado pela sua sintonia. Seja muito bem-vindo, bora lá ser feliz. Um abraço pra você aí no Aterrado, Jardim Paraíba, Vila Santa Cecília, Laranjal, São João, São Geraldo, Jardim Amália, Água Limpa. Bom dia, bom dia. Bom dia pra você, Matheus de Oliveira, nosso produtor. É, Matheus Grande, Matheus de Oliveira, com a agência Pai e Filho. Abraço pro João da Luz, tá sumido aí, Juju. Cadê você? Cadê o Juju? Alô, Carlos Eduardo, tá sumido, tá todo mundo encolhido, é um frio. Vamos cantar as nossas vozes, vamos ecoar o nosso grito e dizer o quanto nós precisamos dizer e precisamos estar unidos para vencer todo espírito maligno daqueles que querem sufocar o tempo todo, não te dar absolutamente nada para você sobreviver. Abraço aqui pro Marco, pro Albânio Valério, alô Ildel. Aê, nosso querido também Adalto Mendes, Lília. A Lília também está com a gente, a jornalista Lília Alves. Olá, ser feliz. Sou eu. Vamos saber do tempo?
1: Como vai o tempo?
0: E aí, será que vai?
3: Será que vai chover?
0: Rapaz, sei não, hein?
3: Que vai dar sol? Será que vai dar praia? Vamos pra Gandaia.
0: Será que vai o quê?
4: Será que vai chover? Será que vai dar show?
0: É, seu Zé, vai dar lá, vai dar, vai dar, vai dar.
4: Ah, mas vai dar,
5: Nossa, menino, que é isso?
0: Ó, previsão do tempo pra hoje, sabadão, dia 30, último sábado do mês de maio. Tá acabando o outono, hein, gente? Vem aí o inverno já já, hein? Sol com muitas nuvens durante o dia e períodos de céu nublado. Períodos de céu nublado, noite com muitas nuvens. As temperaturas variam entre 16, que foi na madrugada, e 23 ao longo do dia. Friozinho, gostoso, hein? Hoje tá bom pra ficar, ó, no chocolate quente, no naquele hemogema, enfim. Olha, os ventos sopram 4 km por hora e a sensação térmica fica em torno de 17 e 20 graus. O sol nasceu às 6 horas e 27 minutos e vai se pôr às 17h19. Sem previsão de chuva para hoje, a umidade relativa do ar é de 94%. Se liga aí na previsão do tempo. Olha, amanhã, último dia do mês, domingão, dia 31. Que legal, né? Fechando domingo, fechando mês. Quer dizer, abrindo a semana e fechando o mês. Amanhã será de céu com muitas nuvens o dia todo, com aberturas de sol. As temperaturas variam entre 16 e 25 graus. Os ventos sopram 6 km por hora. A umidade do ar fica em torno de 62% a 93%. O sol nasce às 6 horas e 28 minutos e vai se pôr às 17 horas e 19 minutos. Olha, amanhã dia ideal, aberto, com poucas nuvens, condições favoráveis para o churrasco, sinal verde. Mosquito, sinal verde também, ele vai ficar de fora. Baixa a probabilidade da presença de mosquitos aí, evite focos de água parada nas áreas externas. O frisque pode aparecer, né? Aquele arrepio. Frizz moderado, umidade moderada, frizz pode aparecer, sinal amarelo, ressecamento na pele, sinal verde, umidade adequada no ar, pouca chance de ressecamento e desconforto na pele exposta, sinal verde, gripe resfriado, olha, sinal amarelo, mudança no tempo e ar seco, aumentam os sintomas gripais, hidrate-se e evite aglomerações. Sinal vermelho para o índice UV, radiação elevada, prefira locais com sombra e evite exposição direta ao sol. Vitamina D, sinal verde, condições ideais para absorção da vitamina D. Tome o sol por alguns minutos com cuidado. E para finalizar, qualidade do ar boa, sinal verde para amanhã. Qualidade do ar com leve desconforto, pessoas sensíveis devem tomar muito cuidado. Então tá aí, favorecendo, o clima tá favorecendo.

0: Grande abraço pro Xaxá, nosso líder comunitário. O cara faz acontecer, hein? Esse é o Xaxá. Bom dia pra você. Que bom ter você aqui com a gente. Vem se divertir. Vem curtir a nossa manhã gostosa aqui na Rádio Acesa FM em ZYU 225, canal 198. 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
1: O Brasil se atenta com as festas juninas. Um dos eventos mais aguardados do ano pelos brasileiros, a festa tem origem nos antigos povos pagãos da Europa, como os bárbaros e celtas. Eles comemoravam o início do verão no hemisfério norte, que acontece no mês de junho, e marcava também o começo da colheita. Festa junina, uma tradição que não cabe apenas em um mês.
0: Hoje, sabadão, dia 30 de maio de 2026. Estamos no 150º dia do ano. Faltam 215 para o ano terminar. E 30 de maio, no ano de 1816, chegava ao Rio de Janeiro da Missão Cultural Alemã, com a qual veio o naturalista francês Auguste de Saint-Hilaire. Em 1843, o Império do Brasil, Pedro II, casa-se por procuração com Teresa Cristina Maria de Bourbon, princesa das duas Sicílias. Em 1934, foi a morte da escritora Júlia Lopes de Almeida. Em 1941, foi o nascimento da Anastácia, cantora e compositora brasileira. Nesse mesmo ano, também nascia Luiz Carlos de Moraes, ator e dublador brasileiro. Em 1945, foi o nascimento do Ricardo Dívila, projetista e engenheiro automobilístico brasileiro, ele que morreu em 2020. Em 1947, foi o nascimento do Daniel Azulay, artista plástico, escritor, educador, desenhista e compositor brasileiro, morto também em 2020. Em 1958, foi o nascimento de Mary Fredriksson, cantora e compositora sueca, morta em 2019. Foi vocalista da banda Roxette. Em 1965, foi o nascimento do Renato Sorriso, gari e passista brasileiro. Lembra dele? Em 1967, o nascimento da Vânia Abreu, cantora brasileira, irmã da Daniela Mercury. Em 1974, entra pela primeira vez em operação o avião passageiro de passageiros Airbus A300. Em 1996, foi o nascimento do Nicolas Ferreira, político brasileiro. Foi vereador por Belo Horizonte, Minas Gerais, e é deputado federal por lá. Em 1999, foi o nascimento da Isadora Pompeu, influenciadora digital e cantora brasileira de música gospel. Em 2012, morria no Rio de Janeiro o advogado, poeta, radialista, compositor e escritor brasileiro, ator Mário Lago, nascido no ano de 1911. Em 2010, a companhia aérea brasileira Air Minas encerra suas operações. Em 2022, morre o ator global Milton Gonçalves, aos 88 anos. E em 2024, Donald Trump se torna o primeiro ex-presidente dos Estados Unidos condenado criminalmente, fazendo história. Internacionalmente falando, hoje é Dia Mundial da Esclerose Múltipla. No Brasil, hoje é Dia do Decorador, Dia do Geólogo e aniversário dos municípios de Valparaíso, São Paulo, e São Joaquim da Barra, em São Paulo. E hoje, na verdade, eu não sei se é hoje, mas hoje está fazendo a comemoração da emancipação do município de Itatiaia, região sul-fluminense, completando 38 anos. Quem estiver nos ouvindo aí puder nos ajudar a pesquisar, nosso WhatsApp é o 249-9914-5825. 249-9914-5825, município de Itatiaia. está completando idade nova. Vamos saber daqui a pouquinho, viu? Muito bem, agora são 10 horas e 41 minutos. Vamos aí aos aniversariantes do dia. Eita, que coisa boa! Hoje, no ano de 1940, nascia Lucinete Ferreira, conhecida como Anastácia, cantora e compositora de forró. Apelidada de Rainha do Forró, foi esposa do Dominguinhos, foi por 80 anos. Ela gravou, além de seu companheiro, com Raimundo Fagner, Fafá de Belém, Alcione, Zé Cabaleiro. E hoje ela completa 85 anos. Quer dizer, ela ficou aproximadamente aí uns 60 anos casada, né? Poderia esse ano, nesse tempo todo. Vamos cantar Eu Quero um Xodó com as

participações de Vânia Bastos, Fala Mansa, Ciro Aguiar e Trio Vergulino. De Dominguinhos, Lucinete Ferreira, no ano de 1998. Cantando bem, A Viúva de Dominguinhos.

Todd Rosset, porque hoje, se estivesse viva, estaria completando mais um ano de vida. No ano de 1958, nascia Mary Fredriksson, cantora e compositora sueca, morta em 2019, ex-vocalista da banda Rockset. Ela fez dupla com Per Gessle, fazendo sucesso entre as décadas de 80 e 90. I'm Want to Hail Off. Essa é a música que nós estamos ouvindo aí.

0: mais um sucesso dela, a saudosa Mary Fraxon. Demais, né? Muito sucesso aí nos anos 80 e 90. Essa dupla que cantava muito bem. Ela fazia dupla aí com Bert Ashley. Vamos lá, trazendo agora Vânia Abreu, cantora brasileira. Nasceu no ano de 1967. Irmã da Daniela Mercury.
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0: Aí cantando pra gente Sangue Latino. No ano de 1949.
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0: Ela tá completando 58 anos.
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0: Vânia Abreu.
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0: Acho que essa música é do ano de 1999, né?

0: linda interpretação de Vânia Abreu, completando idade nova hoje. Aí a nossa homenagem aos aniversariantes, às pessoas que nasceram importantes nesse dia 30 de maio.
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0: Tá aí agora a nossa querida menina jovem, nasceu no ano de 1999, Isadora Pompeu, influenciadora digital e cantora brasileira e compositora de música cristã contemporânea, gaúcha de Caxias do Sul. Vamos ouvir um dos seus sucessos, Bênçãos que não tem fim, do ano de 2023, Jordan Sapp, Jonathan Gansple e Seth Sweat. Linda essa música. Homenagem a Isadora Pompeu, fazendo aniversário hoje. Tá aí as nossas homenagens aos cantores, artistas que fazem aniversário nesse 30 de maio, penúltimo dia do mês. Bom dia!
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0: E já, tá brilhando.

0: aí, chama todo mundo. Vamos lá, vamos cantar, vamos cantar. Alegria do coração, está no ar.
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0: Vai dirigindo aí na mão certa, em direção ao futuro, ao horizonte que te espera. Bora lá, ser feliz.
1: Bom dia,
0: bom dia. Bom dia, bom dia, vamos cantar. Bom dia você, meu amigo, meu irmão, minha irmã. Bom dia você, criança.

0: chegou.
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0: Escancar o som aí, estamos aí. Galo, vamos em frente. Seja muito bem-vindo em sintonia com a gente. Em qualquer lugar do planeta, se ouve, se escuta, se proclama Rádio AC. Seja muito bem-vindo, bom dia.
1: Bom dia,
0: bom dia. Ei, vida boa, você no mercado? Ou você aí no trabalho, de novo, né? Ah, novamente, outra vez. Que coisa boa.
2: Ai, que fofo.
0: É verdade. Pensamento positivo. Mão na enxada. E a semente plantada, o fruto será colhido. Ah, que maravilha, o universo é tão lindo. Aproveite que o seu tempo é passageiro. Ele é curto, aproveita.
1: Bom dia.
0: Bom dia, bora lá? 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Vamos comer feijoada hoje? 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
0: Estamos aí, daqui a pouquinho nós teremos aqui a doutora Jane Portela, o doutor Albani Valério, grande parceiro, amigo, companheiro, Chachá também no circuito, daqui a pouco Chachá entra também no circuito aqui para conversar com a gente, vamos ver se o Marco hoje, parece que o Marco hoje também vem participar com a gente, daqui a pouquinho com a gente.
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0: Hoje a sala tá recheada, vem conversar com a gente. Manda o seu recado, manda sua mensagem pelo 249 9914 5825.

recebendo aqui um bom dia, olha que coisa boa. Tô recebendo um bom dia. Ei, maravilha. Adoro receber um bom dia. Bom dia pra você que tá aí no Facebook, na nossa live. Seja muito bem-vindo, bom dia. Já vamos falar o nome.

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1: Pensar bem nos faz bem, então vamos pensar um pouco sobre saber dolorido, o caminho estranho. Em muitos momentos chegamos ao conhecimento de algo, aquilo que nos ajuda a pensar melhor, a entender, a compreender, por uma trilha torta, por algo que nem era desejado. Em vários momentos também pelo sofrimento, que eu chamava de um saber dolorido, não porque o saber em si dói, mas a sua fonte é o seu lugar de partida para que se tenha esse tipo de conhecimento e saber, ele é marcante no sofrimento e na dor. É interessante porque se diz muito que o aprendizado pela dor, ele é muito significativo, ele o é. Mas, claro que não é o melhor modo de aprender. Nem sempre se deseja, nem sempre se procura. Se aprende sim com o que é dolorido, mas pior ainda, é nada aprender depois de passar por um tempo, um momento, uma circunstância dolorida. Nossa forma de ser, ela nos ensina em várias situações. E não aprender com aquilo que é negativo é algo que se torna mais negativo ainda. Lord Byron, escritor londrino, nascido em 1788, num poema dramático escrito por ele chamado Manfredo. Manfredo, que é um poema de 1816. Ali registrou Lord Byron: "Mas o desgosto deve ser um instrutor dos sábios. Mágoa é conhecimento." Essa é uma ideia muito forte de Lord Byron. "Mas o desgosto deve ser um instrutor dos sábios. Mágoa é conhecimento." Sem dúvida, mágoa de fato é conhecimento. Se nós tirarmos de uma mágoa, de uma situação, de uma irritação, de uma tristeza, tirarmos as lições que dali vêm. Há pessoas que também aprendem com isso que é negativo no ponto de partida, outras não. É tempo para o conhecimento.
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0: Agora vamos cantar parabéns para os nossos amigos, aniversariantes, seguidores, moradores, ouvintes da Rádio Acesa FM. E seguidores aí do nosso trabalho, né? Abraço pra você, William Serraleiro, tá completando idade nova hoje. Evanil de Oliveira, parabéns pela idade nova, hein? Parabéns mesmo. Pois vejo que você está bem. Antônio Carlos da Silva, completando idade nova hoje também, parabéns. Muitas felicidades, hoje tem festa, hein? Marcelo Rosa, completando idade nova hoje, parabéns. Elianai, nossos seguidores estão aí curtindo a gente. Parabéns, Elianai. Jussara Carioca, parabéns pela passagem do seu aniversário. Tatiane Garcia. Débora Oliveira, moradora do bairro Açu de Um. Parabéns, Débora. Tudo de bom para você. Felicidades. E para fechar a nossa lista do que nós estamos sabendo aqui, a Laís Lorete está completando idade nova hoje também. E você que não está com o seu nome aqui na lista, mas está completando idade nova hoje, passa pra gente aí o nosso WhatsApp, liga aí, manda aí mensagem no 249-9914-5825. Alô, Rosalina, tudo bem? Alô, Priscila, Angélica, estão aí ligadas com a gente. Muito obrigado, muito bom dia. Para os aniversariantes, vamos cantar.
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4: Olá, pessoal! Almanac Musical no ar, por aqui Eduardo Maidana, e hoje nós falamos de Love to Love Baby, uma canção da cantora norte-americana Donna Summer, lançada em 1975. A canção tornou-se um dos primeiros sucessos da disco music. Em 1975, Summer já havia vivido durante 8 anos na Alemanha, participando de vários espetáculos de teatro musical. Ela também havia lançado um álbum na Europa, intitulado Lady of the Night. No entanto, era completamente desconhecida em seu país natal, Portugal, os Estados Unidos. A cantora compôs a faixa, mas teve receio de gravá-la, porque a letra completa era um tanto explícita. E primeiramente, Summer disse que só iria gravar como demo. A canção se tornou um sucesso internacional da música disco. Nos Estados Unidos, tornou-se o primeiro hit top 40 de Donna Summer, passando duas semanas na posição de número 2 da tabela Billboard Hot 100 em 1976. No Reino Unido, após o lançamento, em janeiro de 76, alcançou a posição número 4 na UK Single Chart, apesar da recusa da gravadora BBC em promovê-la como single. Vamos recordar?

0: Luna Summer, aqui no Almanac Musical. Espero que você tenha gostado. Um grande abraço, tchau.
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2: Maravilha, agora faltando um minuto para as 11 da manhã. Chegou. Estamos recebendo aqui a nossa convidada de hoje através do nosso querido Albânio Valério, a doutora Jane Portela. Tudo bem, dona? Que dona? Doutora Jane Portela, pelo amor de Deus, não fica nervoso, rapaz, fica calmo, tranquilo. Está chegando para aqui surgir, para, na verdade, contemplar aqui o nosso trabalho, o nosso programa, com a sua presença, doutora. Tudo bem? Bom dia mais uma vez.
3: Bom dia, Adriano. Bom dia, Albânio. Bom dia a todos os ouvintes da Rádio Acesa. Um prazer estar aqui com vocês.
2: Além de advogada, a senhora também é jornalista, não é isso?
3: Perfeitamente. Jornalista e professora também, tá?
2: Professora também. Então tem o dote do conhecimento e da habilidade de conversar e de comunicar, né? Porque professor também precisa, como ninguém, saber comunicar, né, doutora?
3: Perfeitamente, o Adriano. E a gente está sempre em busca de novos conhecimentos, né? Para poder estar pautando a vida pessoal e a vida em sociedade.
2: Muito bem, a doutora Jane Portela é advogada, devidamente inscrita aí na OAB, após graduada em Direito das Mulheres, jornalista e professora, como já falamos aqui, atuante e preside a Comissão de Jornalismo da OAB Barra Mansa, além de integrar a Comissão de Meio Ambiente das Mulheres. Que orgulho, hein? É muita atividade, morro de inveja, hein? Que legal, bacana. E vamos falar aqui, né, doutora? Pode falar.
3: É bastante energia, é bastante determinação em deixar a marca da gente no mundo, né? É. Se a gente passar por aqui e não puder fazer o bem ao nosso semelhante, a nossa vida, ela é quase que inútil.
2: Tem que ser intenso, tem que ser íntegro, né? Pra gente servir realmente como um personagem de um papel que é importante para a sociedade. A gente passa e o nosso legado fica para que as pessoas que vêm depois de nós recebam, né? Contemplam esses conhecimentos, esses trabalhos realizados para que possam ser como sociedade melhores ainda. Muito bem, vamos então começar aqui o nosso assunto. Vamos falar de violência contra crianças e jovens. E, inclusive, vamos aí abordar, né, como nós já dissemos aqui no início do programa, sobre o julgamento do caso Henry Borel. Nós estamos vivendo uma onda de violência, digamos assim, familiar, né, doutor? O que está acontecendo com a sociedade?
3: Olha, eu costumo dizer, o Adriano, que a nossa sociedade a gente precisa vigiar porque a gente está ficando doente. Existe, assim, uma combinação de fatores que envolvem fatores sociais, econômicos, culturais, que está deixando a sociedade doente. E aí a gente não tem a medida correta do quanto a gente precisa educar os nossos filhos, mas principalmente educar

0: e controlar as nossas próprias atitudes.
1: Eu tenho uma ligeira impressão, e eu aqui estou falando sem dados, sem qualquer embasamento, mas eu, a percepção que eu tenho é que essas pessoas que violentam as crianças, né, como nós estamos vendo aqui, um dado de média de 13 crianças e adolescentes sofrem violência doméstica a cada hora no Brasil, é que essas pessoas que violentam foram também violentadas, no mínimo, né, doutora? Dá essa impressão também? Ou não? É uma questão ainda que precisa ser estudada, ser investigada?
0: Olha só, em alguns casos, essa sua observação, ela é pertinente. Mas a gente ainda não tem dados, estudos conclusivos que realmente apontem assim, olha, 90% dos casos, eles ocorrem porque essas pessoas foram violentadas durante a sua infância, a sua juventude. Eu acho muito arriscado a gente falar isso, porque a violência contra a criança, contra o adolescente, ela está presente em todas as faixas sociais, né? A gente não está falando de que a violência doméstica contra criança e contra adolescente, ela acontece só na classe menos privilegiada economicamente. Ela acontece também nas famílias, eu vou usar o termo assim mais correto, tá? Elas acontecem também, a violência acontece também entre a família rica.
1: Então a gente percebe e começa a constatar que não tem classe, né, cultural, não tem classe econômica que difere da violência desses indivíduos que muitas das vezes alguns deles têm o privilégio de ter nascido num lar, herdado, né, uma cultura, herdado uma condição boa de estudar, de se dedicar à vida, e muitas das vezes adquire esse conhecimento. Nós fizemos menção aqui também no início do programa da Suzana Richthofen, que também é uma personagem que ficou na história aí por matar os pais, entre outras violências que nós já vimos. Então, de qualquer forma, essa violência ela está impregnada na sociedade de forma em geral. E como a gente começar a agir, trabalhar? Por exemplo, nós estamos vendo hoje, doutora, que a questão da violência está muito ligada também à questão do relacionamento amoroso. Por exemplo, se forma uma família, de repente essa família é desconstituída, entra uma pessoa diferente nesse relacionamento, já pega ali aquele casamento destruído e acaba não aceitando aquela... Quer dizer, em tese ele aceita, mas em tese não aceita ela, a pessoa. Em tese aceita, não aceita. Aceita o relacionamento, mas não aceita a condição de vida daquela pessoa que já constituiu, já tem filhos, enfim, já tem uma série de ligações, digamos assim, como eu vou definir aqui? Já tem o seu afeto, melhor dizendo, né? Seu afeto já ligado ao seu filho, a dedicação à vida de uma família até recém-destruída. E como fazer? E como entender que essas pessoas precisam compreender isso antes de tudo, assumir um novo relacionamento ou entrar num outro universo? Eu estou tentando falar de uma forma bem popular aqui, para que as pessoas possam entender, né? Como a gente conseguir lidar com essa novidade, que eu acho, outra percepção que eu tenho também pessoal, é de que nós estamos vivendo uma novidade na sociedade, que é, hoje, a mulher, né, acontece muito mais com as mulheres, de estarem num relacionamento agressivo, e elas escolherem não querer mais viver. E, de repente, o tempo que ela esperou para sair daquele relacionamento, criou-se um vínculo com aquele violentador. Né? A gente, claro, obviamente, está falando mais da mulher, mas existe também no caso do homem, que é violentado também. E como a gente começar a entender esse processo para a gente evitar esse mal pior, doutora?
0: Bom, Adriano, são diversos aspectos aí que você abordou, né? Vamos por partes. A primeira coisa que a gente precisa entender é que a violência contra a criança e contra o adolescente, ela é muito semelhante à situação da violência doméstica. O que acontece? Ela acontece dentro de casa.

0: esse é o grande fator. A violência contra a criança, contra o adolescente, ela acontece dentro de casa. Então, aquelas pessoas que deveriam zelar pela segurança dessa criança, desse jovem, eles são os agressores, eles são os as pessoas que violentam. Esse é um aspecto. Outro aspecto que a gente precisa encarar de frente é que as relações hoje, elas estão muito imediatistas. Quando as pessoas começam a se relacionar, numa fração de tempo muito curta, elas estão morando juntas, elas não analisam os prós e os contras antes de entrar nesse relacionamento. E aí, o que acontece? Você leva para dentro da sua casa o agressor, que aceita a relação com a mãe, mas não aceita a existência dos filhos. Então,
1: né?
0: São fatores que precisam ser analisados com muito critério. Essa mãe que levou o agressor para dentro de casa, ou que ela pegou os filhos e foi para dentro de casa do agressor, quais são as condições que ela tem naquele momento? Porque você mesma abordou aí que às vezes ela está saindo de uma relação abusiva, muitas vezes com a sua autoestima afetada, algumas vezes sem emprego, sem perspectiva de uma vida melhor, aí qualquer relação que aparece serve.
1: Perfeito. Exatamente. É o que vem acontecendo e a gente que acompanha as notícias, a gente faz comunicação, por exemplo, a senhora como jornalista também. Claro, obviamente, deve ler bastante sobre essas histórias e tentar compreender. Obviamente que violência não justifica, né? Hipótese alguma, violência não é compreensível em ambiente algum. Mas é aquilo que eu falo muitas das vezes.
0: E Adriano, uma coisa que é muito importante a gente pontuar, que a gente está focando esse nosso bate-papo na violência física, né? Uhum. Que ela se caracteriza com tapa, soco, chute, estrangulamento, mas por trás disso existe aquela violência que às vezes ela demora a aparecer como a violência psicológica, que é humilhação, ameaça, chantagem, isolamento social, né? A violência sexual, que a vítima, ela muitas vezes, na maioria dos casos, ela se sente culpada pela violência que ela sofre. Ela acha que ela que é a causadora da violência sexual. E não é. E até em a violência patrimonial e financeira também, que é aquela violência que ela se caracteriza pela retenção de documentos, destruição de objetos pessoais, né? Ocultar bens e a negligência e abandono, né? Que assim, é incrível a gente olhar como um adulto, ele pode privar uma criança, um jovem, de alimentos, de falta de cuidado médico, de abandono escolar, de falta de higiene pessoal e o desamparo afetivo.
1: Então, na concepção desse quadro de violência, e aqui a gente vai, eu vou colocar aqui no debate, até para a senhora responder também, se conseguir, se não conseguir, não tem problema, porque muitas das vezes eu vou entrar na questão da visão que a gente tem, e obviamente que a gente olha muito o contexto visual rápido, né, sobre a questão que vem acontecendo na nossa sociedade. Nós somos violentados de forma geral, ô doutora, em todos os quesitos da vida, mesmo que aquelas pessoas que não vivem uma violência dentro do seu lar, muitas das vezes vivem sozinha, até porque muitos estão querendo evitar também. Hoje nós temos um número muito crescente de pessoas que estão indo morar sozinha por conta de uma série de questões. Primeiro que ela não quer responder muito para o outro, porque ela está preocupada na sua desenvoltura econômica, sua vida social, quer ter uma independência. E muitas das vezes ela escolhe morar sozinha por conta disso, né? Vai evitando que tenha muitos atritos ali dentro do espaço doméstico dela. E o que a gente vai vendo muitas das vezes também nessa questão é que nós somos violentados o tempo todo. Por exemplo, você vai consumir, vai no mercado, você é violentado com preço que não casa com a economia que você tem. Você muitas das vezes vota num político que muitas das vezes o retorno que ele te dá não é aquele mínimo que ele deveria dar, deveria te representar, e comete o mais vil, o mais terrível da imoralidade, atos imorais, que muitas das vezes você ensinou seu filho direitinho a cumprir, a fazer aquilo que era para ser feito, e você até mesmo foi ensinado a ser uma pessoa correta, de bem, não justificando isso, mas muitas das vezes você foi ensinado correto, andar no caminho certo, fazer tudo certo. Mas ao mesmo tempo você vai para a sociedade, vai viver, vai conviver em sociedade, e muitas das vezes as pessoas que deveriam de fato estar demonstrando, né, ali com o seu papel de representante, muitas das vezes em destaque, representando ali um exemplo e com atitudes que são saudáveis e até como lição de aprendizado para as pessoas, acabam colocando, expondo essas questões que muitas das vezes vêm para uma família, por exemplo, que está dentro de sua casa, que ali falta alimento, falta dinheiro para pagar as contas, falta ali dinheiro para educação, e luta dali, tira de lá, coloca aqui, tira daqui, coloca lá, para tentar trazer o melhor para sua família. Obviamente que a gente está fazendo esse retrato, doutora, na tentativa de compreender e trazer a solução, porque hoje parece que a solução, eu não sei como é que está essa questão, a senhora deve estar muito mais por dentro e vai poder responder, é como se só punição, só levar o indivíduo, ou só levar o agressor para a cadeia, deixar ele preso, está sendo suficiente?
0: Claro que não. A gente precisa vivenciar na prática, o Adriano, mudanças de comportamento no nosso país. E eu estou falando do nosso país porque é aqui que a gente vive, né? A gente vive no Brasil, então não adianta eu querer mudar a casa do vizinho que mora no país que faça fronteira com o Brasil. Eu só posso querer mudar a minha área territorial. E aí, por exemplo, essa semana, exatamente no dia 28, a gente teve aí o dia livre de imposto, né? Uhum. A gente vê a questão da saúde, a gente vê a questão do desenvolvimento econômico, a gente observa a questão da educação. Então, quando a gente está falando de violência, do combate à violência, de uma maneira geral, não é somente da violência contra jovem, contra criança, contra mulher, contra o idoso. Não, quando a gente fala os índices de violência, eles passam intrinsecamente pela questão do desenvolvimento econômico, pela questão de investimentos em educação. Como é que eu vou ofertar um futuro melhor para o meu jovem, ou pelo menos a perspectiva de um futuro melhor, se eu não ofereço para ele uma educação de qualidade que vai dar para ele a oportunidade de ser inserido no mercado de trabalho com salário decente? Porque esse salário mínimo que é pago hoje no Brasil, isso é uma afronta. Exatamente. Isso é uma afronta na minha opinião, tá? Estou sendo muito sincera.
1: Não.
0: Porque um salário mínimo que em torno de R$1.600, o que é que você efetivamente, pai de família ou um jovem que vive, que se mantém com um salário mínimo, o que é que ele realmente faz? Coloca na ponta do lápis qual é o valor de um aluguel, qual é o valor de uma faculdade, qual é o valor de uma... da passagem urbana, né? Então, quando você começa a contabilizar todos esses custos, você vê que a situação, ela é muito mais complexa do que se apresenta.
1: E eu coloquei...
0: A gente viu...
1: Pode seguir.
0: Só para encerrar esse ciclo, esse analítico que a gente está fazendo, você falou de políticas, né? Uhum. Esse ano é ano eleitoral, né?
1: Sim.
0: A gente precisa pensar em candidatos que tenham capacidade de construir políticas públicas, não políticas individuais. Essa semana a gente viu duas operações da Polícia Federal envolvidos.

0: fazer uma renda extra. Mas a hora que você for depositar o seu voto, a hora que você for realmente votar, vota em quem tem compromisso contigo, com a população. Não vota em quem tem compromisso só com o bolso dele, não, com a questão financeira dele e do grupo que ele representa.
1: Exatamente, a senhora falou realmente tudo e o debate é esse, tem que ser esse. Todos os dias na escola, em casa, tem gente que fala assim, não se discute política, não se discute futebol, esporte, né? Porque hoje você tem outras modalidades também que dá para ser discutidas, e não se discute religião. Eu falo para a senhora que todas essas são as principais a serem discutidas. Primeiro que você hoje consagra um indivíduo do nada, só porque ele fala em nome de Deus, você consagra ele de um vilão espiritual a um vilão terrivelmente macabro. Por quê? O cidadão ele ganha com aquela conversa de que você vai herdar o céu, vai herdar isso, vai herdar aquilo, e eu não estou pregando nada contra a religião, mas é um exemplo que eu estou dando de alguns que fazem isso. E aí, ô doutora, a questão que eu quero chegar é sobre os últimos pleitos. Se nós formos fazer o balanço, o que nós estamos colocando de pessoas más em nome da bondade, está terrível. Essa cegueira tomou a gente de uma forma que a gente precisa correr ao hospital o quanto antes, ao oftalmologista, para ver o que a gente está enxergando de fato, se a gente está enxergando com os ouvidos, com o coração, ou se a gente está enxergando com a razão. Porque o que nós colocamos de pessoas...
0: Eu acho que a população ela está tão imediatista que ela está enxergando com a necessidade financeira daquele momento. É a necessidade financeira pontual. Eu vou trabalhar ou eu vou votar porque eu vou ganhar R$100 para votar no fulano de tal.
1: Exato.
0: E existe um outro aspecto, Adriano, que a gente precisa ficar muito atento, que é a infiltração de milicianos, de integrantes, de grupos, de facções criminosas por trás dessas candidaturas.
1: Com certeza.
0: Tem esse outro detalhe.
1: Então, e essa questão que a senhora está falando me traz muito aqui à mente sobre o seguinte: as pessoas estão precisando daquilo que elas mais precisam, um recurso, um dinheiro para pagar a conta de água, de luz, telefone, para pagar uma escola, para pagar um transporte, que hoje nem transporte coletivo nós temos mais, precarizaram, deixaram cair, né, a qualidade, deixaram cair aí no esquecimento o transporte. E essas pessoas estão precisando de fato, elas precisam da emergência, estão vivendo numa situação de emergência. E aí é que vem os aproveitadores, né? Eles oferecem aquilo que elas mais precisam para pegar elas e fazerem elas de reféns. E aí é que a gente está vendo as consequências disso. E aí, ô doutora, nós estamos vendo também aqueles políticos que aproveitam dessa situação quando é para discutir um assunto que beneficia a população, a sociedade. Ah, nós vamos criar aqui um mecanismo, um programa de ajuda, um programa que vai introduzir esse indivíduo, claro, estudando, cumprindo regras, se alimentando direito, tendo seu tempo só para estudar, para se formar, para se preparar para a vida. E tem gente lá tirando rios de dinheiros, muitas das vezes de aposentados, pensionistas, inclusive dos usuários do INSS, que muitas das vezes precisam numa hora de emergência e não tem essa condição de ter esse benefício, que muitas das vezes usa esse dinheiro para maldade, leva esse dinheiro para fora do país e faz toda essa armação contra a própria nação, e muitas das vezes são críticos de um programa que beneficia uma comunidade, uma parcela da sociedade, e muitas das vezes não tem programas de governo e muito menos fazem qualquer coisa para que possa beneficiar oficialmente a população. Nesse caso, ou nessas circunstâncias, como a gente reagir? A gente está diante de um pleito. Será que a gente consegue, através de um voto, começar a resolver as questões, ou doutor?
0: Olha, Adriano, a gente precisa entender que o nosso voto ele faz muita diferença. O meu voto, o seu, o do Albânio, o da Dona Maria, do Sr. José, do Sr. Joaquim, da Dona Silvânia, se cada um votar de forma consciente, o resultado, ele tende a ser diferente.

0: Muito bem, a gente desviou até um pouco aqui do assunto.
1: Desviamos muito!
0: Da violência em relação. Mas é tudo faz parte, doutor. Eu sei que a gente tem que entrar direcionado, mas tudo faz parte, né? Tudo contribui para essa problemática que nós estamos vivendo. Até porque isso não é novidade. Isso é consequência de atos lá atrás que fizeram, que cometeram e que deixaram a sociedade à margem. Eu vou abrir aqui, doutora, se a senhora me permite, a senhora está com pressa? Tem mais um tempo para fazer?
1: Não, claro.
0: Nós temos aqui, além do Albânio, que está com a gente também na sala, nós temos o Marcos. Nós vamos abrir também para eles aqui, está fazendo os questionamentos e as suas colocações diante desse assunto da violência que nós estamos vivendo. Vou dar o bom dia aqui para o Albânio. Tudo bem, Albânio? Bom dia para você.
2: Bom dia, meu amigo. Bom dia, ouvinte de Rádio Nova Esperança, ouvinte aqui da nossa Rádio Acesa, 87,5 FM. Alô, nossa comunidade aqui do bairro Açu, de muito bom, Açu de 1, 2, 3, 4. Alô, comunidade Volta Redonda, muito bom, a gente aqui. Adriano, é um prazer imenso estar aí ouvindo você, entrevistando aí a minha querida doutora Jane Portela, grande amiga de longas datas, uma pessoa que é minha companheira lá na OAB, parte da instituição de 2020. Muito bom poder estar aqui com vocês. E lembrando a todos, daqui a pouquinho eu sigo aí na nossa programação, com o nosso programa Sábado à Tarde. E abrindo espaço aí para que também o nosso amigo, o Marcos Gonçalves, também participe com a gente aí. Se o pessoal aí quiser participar com a gente no WhatsApp, né, Adriano? Pode participar aqui com a gente. Nós estamos aqui abertos para todo mundo. Prazer aí, Jane. Grande abraço aí para você.
0: Ô Albânio, você queria fazer algum questionamento aqui, colocar algum questionamento em relação ao tema que nós estamos debatendo aqui, discutindo?
2: Meu amigo, eu parabenizo você mais uma vez pelo nível do programa Entre Nós. Todos os sábados você tem trazido aqui para a gente pessoas mais altas, temas mais variados.
0: Ô Bânio, se você puder dar uma posicionada melhor aí, que tá falhando o seu áudio. Tá bom, então vamos passar aqui, enquanto isso nós passamos a palavra pro Marcos. Ô Marcos, tudo bem, Marcos? Bom dia.
3: Bom dia, Adriano, bom dia ao Bânio, a doutora Jane e a todos os ouvintes aí da...
0: Ô Marcos,
3: acho que o tema...
0: Isso, pode prosseguir.
3: Relevante, porque ele envolve uma mudança de comportamento social e tem que interferir na nossa forma de ver a vida, quer seja dentro da nossa concepção espiritual, para quem tem alguma religião, quer seja na nossa concepção social, nas interações sociais, e quer seja na escolha de vida. Hoje, casamento é mais uma das formas. A sociedade mudou, a cultura mudou. Para mim, é importante hoje entender que, e aí é abandonar o ranchismo, falar ou praticamente é assim. Só que aquela concepção do homem provedor e da mulher cuidadora da casa. O homem trazia a renda e a mulher cuidava. Mudou. Dificilmente você vê um casal aí que ambos não trabalham, entendeu? Ambos buscam estudar, evoluindo profissionalmente. E aí os conflitos surgem daí, dessa diferença entre o antigo e o novo modelo de sociedade. Só para complementar e depois ter a percepção da doutora Jane, que explanou inicialmente muito bem. É importante para quem escolhe ter uma vida de casamento, primeiro que assim, ter cuidado para quem for religioso, não cometer ausência de amor. E aí, para quem é cristão, tudo que falta amor, falta discernimento de Jesus. E amor não é regra, amor é empatia. essa nova forma de organização social, nessa baixa salarial também, que é um conceito relevante que a sociedade tem que pensar, trabalhar para quê e por quê? Porque hoje grande parte das famílias não conseguem viver com o mínimo de dignidade e outros problemas sociais com a dignidade. É o seguinte, que há muito tempo a igualdade entre homem e mulher não existe mais distinção. Então, na forma de se relacionar, quem não entender isso vai ter conflito. Entendeu? O direito à educação e trabalho é o trabalho mais importante. Todos hoje podem estudar dentro de casa. Aí a importância do diálogo, planejamento, consentimento mútuo para quem quer viver com ele. Então, quem quer ter relações afetivas dentro de casamento, então, vai viver com pai. E aí esse modelo também de submissão acabou. Quando você entende isso, pouco importa passar para outra pessoa. Porque não é uma condição, eu não vou falar por favor, tempo longo é o viver com mulher, a mulher viver com homem, escolha, que eu posso escolher ou não. Não é uma regra, às vezes eu falo que a forma como a religião expõe a defesa do casamento tem que ter um cuidado para não violar outras coisas importantes, como os direitos, e a atual realidade do homem e mulher. Então, sem entender esse novo de relação social, nós não vamos trabalhar no cerne da violência doméstica, porque atrás da violência contra uma criança, atrás de uma violência contra uma mulher, existe um pensamento cultural obsoleto e uma relação de domínio. Uma relação que precisa entregar à sociedade algum tipo de aparência. Então, se a gente não entrar no cerne da cultura, e às vezes isso é polêmico, mas necessário, e aí eu falo enquanto cidadão, enquanto estudante do direito, enquanto profissional da polícia penal, enquanto pai de menina, enquanto a gente, enquanto cristão, porque eu professo a fé cristã. Se a gente não entender a evolução da sociedade, Adriano, a evolução das pessoas, a evolução da mulher, a evolução do trato a uma criança, esses problemas vão continuar surgindo, sabe? Então, assim, eu vejo com alguma preocupação, igual, por exemplo, pode parecer bobo, mas influencia na violência, amplia a violência. Na discussão, e eu não vou entrar no mérito do projeto e se ou não, que se discutiu agora o banheiro feminino, uma pessoa falou assim: agora nós vamos proibir o homem de entrar no banheiro feminino. Cara, não respeitar as normas, formas de comportamento social, não é só preconceito, sabe? É o início da violência que pode terminar na violência física. E bom, problematizei muito, eu vou deixar a doutora Jane agora com as manifestações das provocações que eu fiz aqui inicialmente.
0: Então, doutora Jane.
1: Então, as provocações. Pois não.
0: Então, é nessa linha que a gente quer continuar, né? Junto aí que o Marco colocou, é sobre essa questão mesmo da sociedade em si, como saber comportar, como saber distinguir, né, a função de cada indivíduo em sociedade, porque se a gente não conseguir perceber isso, né, como a gente deve se encaixar, deve se comportar, a gente vai ter essas dificuldades, né?
1: Bom, quando você fala de como o indivíduo deve se comportar, me remeteu muito a quando eu estudava ainda a faculdade de Direito, que falava exatamente o seguinte: eu tinha um professor, né, o professor Rodrigo, de Direito Penal, e ele falava que as normas, elas existem, as leis existem para regular o comportamento em sociedade. Então, assim, tudo que é proibido, né, tudo que é não é recomendável. Existem leis para poder, como é que eu vou dizer a palavra que eu vou usar? Existem leis para que as pessoas possam entender como elas devem agir. Por exemplo, quando eu falo não matar, eu estou dizendo que eu não posso pegar uma arma e sair matando aleatoriamente. Porque se eu fizer isso, eu tenho sanções. Eu vou ser detida, eu vou ser julgada, vou passar por um julgamento, vou ser sentenciada e vou ter que cumprir pena. Então, assim, a legislação ela existe para regular os nossos comportamentos em sociedade.
0: E elas são suficientes?
1: Elas são suficientes. O que falta é o cumprimento delas.
4: Doutora. Sabe,
1: eu acho que a gente, quando a gente olha para uma Câmara Federal, para uma Câmara de Vereadores, para uma Assembleia Legislativa, a quantidade de lei que a gente tem aprovada, ela é o suficiente, ela só precisa ser cumprida.
0: Fala, Marco.
5: Bom, me permite aqui fazer mais uma problematização. A lei é resultado da análise do fenômeno social. E aí eu sei que a gente entra em temas polêmicos porque a gente entra em cultura, mas eu posso falar com muita tranquilidade sobre violência, sobre aspecto da formação cultural, porque a violência ela descamba muitas das vezes, não é de uma decisão crua, eu quero ser cruel, eu quero ser mal, mas eu alimento culturas que são violentas sem perceber. E eu vejo agora, como profissional da segurança agora, eu sou inspetor de polícia penal, e eu vejo assim, por exemplo, nas redes sociais, abismado, quando, por exemplo, eu posso ter qualquer concepção de comportamento e qualquer crítica, desde que eu respeite a individualidade do outro. O meu direito de crença...
1: Eu concordo plenamente contigo, Marcos.
5: Me permite exatamente falar o seguinte, olha, a minha liberdade de crença, eu tenho a liberdade de pensar, eu preciso também ofertar o outro a mesma liberdade, sem ser ingerente, agressivo, intolerante. Porque eu posso ter a minha concepção, o outro, a individualidade humana do outro também. E aí nós temos, na questão da violência doméstica, que é um número alarmante, nós temos hoje, claro que os crimes mais violentos estão ligados hoje a organizações criminosas, a tráfico, não tenho dúvida. Mas o número de violência doméstica na sociedade é muito alto, contra a criança, contra a mulher. E ele parte do pressuposto de uma antiga concepção de domínio, uma antiga concepção de submissão, uma antiga concepção onde homens e mulheres tinham funções distintas e não mais funções iguais.
1: Marcos, eu quero pontuar algumas situações contigo. Eu concordo plenamente que todos indivíduos, eles precisam ter as suas opiniões respeitadas, tá? O meu direito, ele termina quando começa o seu, tá?
5: Sim.
1: Então, assim, isso é uma situação clara. Quando a gente fala a respeito da violência doméstica, e aí eu não quero entrar na seara da igreja como instituição religiosa, mas na seara de como a religião, ela também alimenta o machismo existente hoje no mundo, não é só no Brasil. Como a religião, ela é conivente, vamos dizer, com a violência. Porque em muitas instituições religiosas, e eu não vou entrar no mérito de denominação, se é católica, se é espírita, se é evangélica, mas muitas religiões, elas pregam que o homem é a cabeça de um relacionamento, que o homem é quem manda numa casa.
0: Mas o...
1: E a situação, a realidade, ela não é assim. Quando a gente fala de uma relação, a gente está falando de pessoas.
0: Então...
1: De pessoas que têm, que são diferentes, que têm ideias diferentes, que têm mundos diferentes e que num dado momento da vida resolvem compartilhar o seu dia a dia. Mas não é por isso que ela deixou a sua existência, a sua essência de lado.
0: Muito bem, doutora Jane. Deixa eu só colocar, fazer uma colocação aqui, o Marco, nessa questão. Se o Albano quiser falar, ele chama aí a gente. O próprio contexto, e aí eu não quero entrar no mérito do teológico, não. Eu não quero, como a doutora, eu não quero entrar no mérito da regulamentação, da pregação dentro da religião. Mas o próprio contexto bíblico que é pregado às pessoas, por exemplo, nós temos um pastor hoje no país que ele já não consegue mais falar ao pé do ouvido. Ele fala esgoelando porque os argumentos dele já ficaram todos ultrapassados e ele precisa trocar de veículo, precisa trocar de tantas coisas na vida. Mas vamos lá, não é esse é o mérito. Eu quero dizer o seguinte, que o próprio contexto religioso, ele fala do bem e do mal. Eu falo porque eu fui frequentador de religião por muitos anos. Fui criado, fui semente. E lá existia o lado do bem e o lado do mal. E aí não vou nem falar no contexto machista, vou falar do contexto violência mesmo. Por quê? Se você não aceitar Jesus, se você não aceitar esse lado, você vai para o inferno. Você colocava o indivíduo entre, mesmo sem ele entender, sem ele conhecer e sem ele aprender. Ele ficava entre o céu e o inferno. E aí, quando ele escolhia em tese o céu, o lado do céu, ele se tornava inimigo do inferno. E quando ele olhava para o próximo, que tinha aquele comportamento de que não era o caminho do céu, o que ele fazia? Não só condenava as atitudes do indivíduo alheio, como ele condenava o próprio indivíduo, falando, ó, você faz isso, você não vai para o céu, você vai para o inferno. E você vai se ferrar, você vai queimar no fogo. Eu estou dizendo isso para que nós possamos entender que isso é um princípio de violência que se minou na sociedade e que hoje a gente vê pelo mundo, e aí é histórico isso, não é nada novo, de que os grandes conflitos de povos, de etnias, de grupos, estão embasados numa pregação de que você está errado e eu sempre certo, Marco.
5: Adriano, eu particularmente assim, só para a gente entrar nesse assunto sem fugir do tema principal, violência doméstica. Sim. Primeiro, assim, eu não tenho dificuldade de fazer crítica e detalhe. E ao mesmo tempo, eu professo a fé cristã, sem nenhum problema, eu acredito e acredito que existem pensamentos obsoletos, retrógrados e nocivos que incitam violência. Nós tínhamos uma sociedade até o século XVII, início do século XVIII, com divisão de tarefa muito. Você tinha um homem que caçava, produzia na roça, e a mulher cuidava da casa, era manutenora da casa. Com a revolução industrial oscilando de país a país, essa evolução, o comportamento foi mudando, porque de um lado você teve o implemento do salário, da renda, e do outro lado, ambos, assim, primeiro inicialmente o homem, depois a demanda por mais serviços, aceitou a mulher no mercado de trabalho, e esse paradigma foi mudando. Então, assim, a mulher passou a se inserir, se ocupou, e depois da Segunda Guerra Mundial, na Declaração Universal dos Direitos dos Homens, que na verdade são das pessoas, a melhor visão hoje, mas a Declaração Universal do Direito da Pessoa, ela preconiza a igualdade entre homens e mulheres. Mas o fenômeno social na prática aconteceu, porque é normal você ver que anteriormente funções que eram de homem, motorista, soldador, você vê a mulher fazendo.
0: Sim.
5: E muito bem, inclusive policiais femininas que são extremamente competentes, com grande expertise. Assim, no início era atividade predominante de homem. Eu quero te dizer que quando ela ganha essa tarefa social, Não tem como hoje eu chegar e falar, olha, dentro de casa, o meu trabalho é mais relevante que o trabalho da mulher. A minha necessidade de estudar é mais importante da mulher. E eu que falo de fato social. E se elas escolherem ter filho, por exemplo, então vamos lá, quem vai levar para a escola? Ambos, cacete. Quem vai fazer comida? O mesmo. É, quem vai prover? Todo mundo. Na prática tem sido assim. Então, se a gente não entender que a nova relação se dá por igualdade, mas igualdade, antes de mais nada, é justiça, igualdade também é amor, seja qual crença que você for, entendeu? Eu não vejo, se a gente não entender isso, algo está errado na humanidade, independente do código moral que você assiste ou não. Quando eu vejo um indivíduo praticando outro comportamento sexual diferente do meu, independente da minha crença, se eu tiver raiva dele, tem alguma coisa de errada. Se eu minimizar o comportamento dele, ou tentar criar uma lascívia, se eu tentar criar uma pejoração negativa, quem tem problema sou eu. Então, quando eu falo que o limite de uma individualidade humana é outra individualidade humana, ou seja, numa relação social, quando eu ponho, quer seja por lei, quer seja por doutrina, se eu colocar o amor ou a lei, ou o conceito de justiça, que é dar a cada um o que é seu, eu vou conseguir compreender. Quando eu tenho, assim, aí vou voltar a dizer, numa relação diferente, por exemplo, de que um lado ou outro casou e carrega consigo outra prole, outros filhos, o que me torna violento, indiferente ou agressivo é a visão de domínio. É a visão de que alguém me deve respeito, alguém que me deve autoridade. Porque aí eu tenho constrangimento, porque eu tenho uma visão biológica ultrapassada de que não sou eu o titular daquela biologia. Então, assim, Adriano, sejamos maduros na concepção de relacionamento humano, que eu posso dizer da cultura de paz. A cultura de paz requer respeito ao outro ser humano. E eu nunca vi crença nenhuma na vida, pode ser que eu surja, que não defenda isso também. A concepção de convívio requer eu compreender a minha individualidade, os meus desejos, mas também quem está ao lado. Quando eu falo agora em sociedade, todo mundo quer ser acolhido, quer seja de forma amorosa ou não.
0: Sim.
5: E eu gosto quando você aceita, quando você de alguma forma tece algum elogio, e eu igualmente. Todo mundo precisa viver em sociedade. Agora, a escolha de viver só é por causa desse ranço de ter gente com visões obsoletas no mundo que mudou. Das relações sociais que mudaram.
1: Marcos, posso complementar essa sua fala?
5: Claro, com certeza.
1: Então, eu acho que a gente diariamente precisa fazer o exercício de se colocar no lugar do outro, se colocar de fato no lugar do outro e se questionar: será que era isso que eu... Será que seria essa atitude que eu gostaria se fosse comigo?
0: Sim.
5: Correto. Perfeito, assim, porque quando há isso, pode ter certeza que as multiformas de violência, porque a violência física é a última manifestação de agressividade. A violência emocional, a violência de tratamento, de indiferença, de ausência de empatia. Eu não vou classificar aqui, seja de forma jurídica ou social. O que eu posso garantir a todos, que a indiferença é o que promove a violência. Seja da forma mais precária, seja da forma mais agressiva e mais lesiva à sociedade. Mas todas as violências causam lesão. Mas... causam danos a quem sofreu violência. E aí é uma escolha. Eu quero, de forma consciente, praticar violência a alguém? Porque hoje eu te confesso que essa tentativa de deslegitimar o novo modelo de vivência, eu posso querer viver do modo antigo, é uma escolha minha, mas eu não posso criticar o novo modelo de sociedade. Eu não posso hoje deslegitimar a função social da mulher, eu não posso hoje deslegitimar os comportamentos hoje sexuais, que é a escolha, só porque é diferente do meu.
2: Adriano Martins.
5: Isso é uma violência.
0: Muito bem, Marcos. Como é importante essa colocação sua. Ô, Albânio, vamos lá, você.
2: Ô, meu amigo, peço desculpas aí ao Marcos, interrompeu o Marcos. Que eu estou aqui preparando o programa depois aqui do Entre Nós, o nosso sábado à tarde. Eu queria que só me desse um retorno aí aos fãs, se está. Se você está me ouvindo bem agora, por favor.
0: Não, melhorou, melhorou.
2: Melhorou, né?
0: Melhorou.
2: Tá. Eu vou esperar o Marco concluir aí o raciocínio dele. Depois.
0: Já aproveita.
2: Eu queria fazer umas perguntas aí para a doutora Jane.
0: Então, seja bem objetivo, que nós estamos aqui já em cima do laço e você está com a oportunidade. O Marco já colocou aqui o pensamento dele. Vai, pode colocar, Albânio, o seu posicionamento. Seja bem objetivo, cada tempo.
2: Ah, primeiramente, a minha amiga doutora Jane Portela, que é uma nossa amiga lá da OAD, que faz parte comigo lá da Comissão de Meio Ambiente. E a oportunidade de ter a doutora Jane aqui é o conhecimento que ela tem dentro dessa área penal, família, área de defesa da mulher. E essa questão aí do julgamento desse garoto Henrique Borel. Eu que trabalhei durante muitos anos na vara da Instância de Juventude de Barra Mansa, fui conselheiro tutelar, eu acompanhei de perto essa situação. Eu fui um dos fundadores do Conselho Tutelar em Barra Mansa, participei do primeiro Conselho Tutelar. A violência da família, ela aborda todas as classes sociais, a doutora Jane colocou isso aí, isso é muito importante. A gente acha que a violência só acontece com as famílias pobres, e não é verdade, ela afeta todas as classes sociais.
0: Agora,
2: nesse caso do Henrique Borel, é uma situação que envolve, primeiro, a questão da mãe do garoto que vivia com esse cidadão, porque ela, né, era dependente financeiramente dele, ela tinha medo de perder aquele status social que ela tinha, aquela, vamos dizer assim, uma boa vida que ela tinha com ele. Inclusive, até a enteada, parece que a outra filha dele, ou a enteada dele, de um outro relacionamento, também era torturada por esse cidadão aí, né? Esse ex por aí, esse governo político, esse vereador envolvido. Então, a pergunta que eu faço aí para a doutora Jane: doutora, em caso de eu ficar sabendo de alguém que está cometendo uma violência contra uma criança, um adolescente, eu tenho a obrigação de comunicar o fato à autoridade? E como é que eu teria que fazer isso? Quais seriam assim autoridades competentes que deveriam
0: somar nesses pontos? Vamos lá, doutora, com a senhora a palavra. Bem, parece que o áudio de...
1: Vocês estão me ouvindo?
0: Estamos, agora sim.
1: Ah, tá. Olha só, eu acho que é muito importante a gente pontuar que o doutor Jairinho, ele além de vereador, né, ex-vereador agora, ele era médico. Então, assim, uma pessoa que estudou para cuidar, né?
0: Uhum.
1: E que comete esse tipo de agressão. O Albânio muito bem perguntou se, no caso, eu como cidadã, eu tenho aí a suspeita de uma violência contra a criança, contra um adolescente. O que é que eu preciso fazer? Existem canais de denúncia. Eu posso fazer a denúncia de forma anônima, inclusive. E aí, quais são os canais de denúncia existentes? É o Disque 100, é o 190 da Polícia Militar, o Conselho Tutelar da sua cidade, a Secretaria de Assistência Sociais e Direitos Humanos também do seu município e as delegacias. O que a gente não pode é ficar quieta.
0: Exato. Ô, doutora, deixa eu formular uma pergunta aqui em relação a isso aí sobre denunciar, porque muitas das vezes entre aspas, seria prático a gente fazer uma denúncia quando a gente vê uma violência bem agressiva e física. E quando parte do princípio do início da violência moral, né? Quando essa criança começa a ser ela maltratada, que a gente vê, a gente pode denunciar no princípio da violência? E como fazer?
1: Pode e deve, porque se a gente faz essa denúncia logo no início, a gente consegue evitar que essa violência, ela se transforme em morte. A gente estava falando do caso Henri Borel, e eu quero muito voltar nesse assunto, embora o nosso tempo ele esteja se esgotando. O que aconteceu com o Henri Borel? O Henri Borel era uma criança de apenas 4 anos de idade e que ele sofria violência física dentro da sua casa. Essa violência era praticada pelo padrasto com a anuência da mãe. E assim, as pessoas que conviviam com a criança, as babás, as empregadas, elas podiam ter feito a denúncia e por algum motivo não fizeram. E aí, esse caso, ele culminou com a morte dessa criança. Ele foi agredido de uma tal forma que quando ele chegou no hospital, ele já estava morto.
0: Exatamente.
5: Doutora, me permite só fazer um acréscimo a esse fenômeno, porque uma das dúvidas muito comum das pessoas que querem fazer a denúncia foi falar o seguinte: olha, eu sei uma realidade de maus-tratos, mas eu não tenho prova. Criança é um ser vulnerável, idoso, mulher no ambiente doméstico. Se você tem ciência de violência psicológica, aquela que a criança é tolhida, ofendida o tempo todo, pejorada negativamente, que você fica xingando a criança ali com palavrões, trazendo o pior para aquela criança, denuncie. Porque cabe ao Ministério Público, cabe ao Conselho, o Conselho Tutelar e os demais órgãos, variando de cidade em cidade, de proteção à criança, o de proteção à mulher, o de proteção ao idoso, apurar aquele fenômeno social. Porque não deixa de ser crime o início, independente de ter prova, para quem tiver, faça. E aí, quando a gente analisa o caso do doutor Jairinho, e eu tive o cuidado um pouquinho de acompanhar um pouco mais sobre o aspecto penal, a denúncia, vocês veem o comportamento que é obsoleto de forma social, entendeu? Ele tinha uma relação de domínio, quer seja com a criança, quer seja com a mulher. Quando eu falo isso, gente, pelo amor de Deus, a pessoa pode acreditar no que ela quiser. O que ela não pode é deslegitimar uma realidade que já acontece. Hoje, a doutora Jane depois pode me compor. Não me importa qual modelo de família que você quer criar. Você só tem que entender que a mulher hoje tem direito ao mesmo trabalho que você, ao mesmo estudo e à mesma divisão de tarefa. Se você não gosta de fazer tarefa de casa, ela também não gosta. Se você quer estudar, ela também quer. Se você quer alguns pertences, ela também quer. Sem ter capacidade de consentimento, cara, você tá errado, seja ele o homem, a mulher. Então, assim, ou qualquer outra forma de convivência, a partir do pressuposto da igualdade, algumas coisas caem por terra. Aquela necessidade social do casamento mitigou, porque as pessoas são mais autônomas e mais completas, sem a dependência do outro, quer seja o homem. Eu, por sinal, sou um excelente cozinheiro, entendeu? E as mulheres hoje estão dominadas em diversos segmentos aí que antigamente era a predominância do homem. Por outro lado, quando você entende isso, você vê a razão da violência e agora a aceitação da sociedade ou o desconhecimento desse canal de denúncia é fundamental. Talvez, aí só conjecturando, que as pessoas com medo eu não tenho prova, eu tenho medo do que vai acontecer comigo. Não, a justiça entende que é boa fé. Quando você olha, eu vi uma criança que foi ali ofendida e estava excessivo. é papel do Estado apurar. Só para terminar.
1: Marcos, a apuração, a produção de provas, ela pode acontecer no decorrer do processo de instauração, de investigação dessa denúncia. Entendeu? O que é importante? O importante é a gente colocar essa criança, esse adolescente, numa situação que resguarde a segurança dele. É importante a gente dizer que a lei Henri Borel, ela foi criada com base nessa agressão que esse garoto de apenas 4 anos sofreu e que culminou com a morte dele. A lei 14.344, ela foi criada no dia 24 de maio de 2022. E ela prevê o afastamento imediato do agressor do ambiente onde a criança vive. A proteção urgente da vítima, a prioridade no atendimento policial e psicológico, além de punições mais rigorosas para esses crimes que são cometidos contra as crianças e o adolescente.
0: Muito bem.
1: E ela é um estímulo para prevenir novos casos.
0: Ô, doutora, a gente vai prosseguir esse assunto semana que vem, se a senhora puder estar com a gente aqui. Nossa, o assunto rendeu e ele é muito importante, a gente realmente... prosseguir com esse tema, porque é através do debate, da discussão, que a gente vai esclarecendo as pessoas sobre como agir. E nesse ponto eu gostaria de te colocar...
1: Eu quero até participar, faço muita questão, para a gente poder acompanhar o desfecho do julgamento do caso do Henri Borel, que começou essa semana que passou, né? Uhum. E vai ter prosseguimento.
0: E o acusado nessa questão aí tem uma vantagem muito grande pelo poder aquisitivo de poder bancar um corpo de advogados para defendê-lo. Caso contrário da criança que foi morta, sequer talvez tenha tido lá até alguém para acompanhar desde o início, né, essas agressões, que a gente precisa discutir isso também. Porque na hora que chega, por exemplo, denunciar e às vezes investigar, eu acho que não seria tanto problema. A questão toda é se tiver uma pessoa profissional para acompanhar, para defender essa vítima, defender a família da vítima, que muitas das vezes tem que gastar com um advogado e muitas das vezes não é alcançado pelo aquele projeto de renda que tem, né, para a Defensoria Pública. Mas é um assunto que a gente vai colocar isso aqui para discutir no sábado que vem, a partir das 11 horas, que é um assunto muito interessante para a gente estar prosseguindo aqui nesse raciocínio. Infelizmente, o nosso tempo acabou, doutora. Eu quero agradecer e pedir perdão que a gente desviou, mas o assunto não tem jeito. A gente tem que ir para os lados mesmo. Todos os lados que estão e acabam sendo envolvidos nessa questão. Quero agradecer a senhora e convidá-la para o próximo sábado estar aqui com a gente.
1: Então, Adriana, eu que agradeço a oportunidade de participar do programa. E assim, eu encerro a minha fala deixando um alerta a todos os ouvintes para que acompanhem o desfecho desse caso e que se atente, principalmente, se for assistir o desfecho desse caso pela TV, que se atente às imagens que aparecem. É uma criança de 4 aninhos que podia ser o meu neto, podia ser o seu filho. É aquela questão que eu falei anteriormente de se colocar no lugar do outro, entendeu? Quando a gente vê a imagem daquela criança de 4 aninhos, fala assim: ninguém merece violência, ninguém. Principalmente uma criança.
0: Muito bem, doutora, muito obrigado mais uma vez e foi realmente de uma contribuição enorme aqui para nosso debate. Ô Marcos, eu quero agradecer você também pela sua participação, você como sempre, enriquecendo também o nosso debate aqui com as suas colocações, seu conhecimento, ajudando muito a gente. Eu quero agradecer, meu amigo.
5: Adriano, é um prazer. E só para te falar, a complexidade das cadeias de relações exige que um fato seja visto sob perspectivas diferentes, entendeu? Por exemplo, eu vejo muita gente hoje em diversas discussões estimulando o ódio, aí a pessoa menos ignorante vai lá, comete o crime, achando que está reproduzindo um pensamento jurídico lícito, quando era, na verdade, lícito, e depois ela arca com as consequências.
0: Exatamente.
5: Até por desconhecimento e ignorância.
0: Exatamente.
5: Então, ter consciência de modelo de relação, de leis, que nem sempre lei é justa, mas a doutora também fez uma colocação que eu achei, assim, excepcional. Tire uma hora do dia para se colocar para se colocar no lugar do outro. Eu vou um pouco mais profundo. Entendeu? Analise a si próprio e pergunte por que que eu tenho indignação com o outro. Eu, particularmente,

0: Eu sou um amante das relações sociais, da sociedade, do pensamento jurídico, do pensamento político. Faço críticas aos montes, porque acho que são necessárias, mas acho que é importante que isso venha acompanhado de muito respeito, de empatia e, acima de tudo, tendo olhar das pessoas. Entendeu? Sobre quem vai ser beneficiado ou pejorado com aquele pensamento. Falando isso, agradeço a sua participação. Eu acho que é relevante demais para a sociedade a gente ter reflexões sobre os mais diversos temas. E aí você, Adriano, doutora Jane também, o Albânio, é sempre um prazer estar com todos vocês, tá?
1: Falou, obrigado.
0: Muito obrigado. Amigo.
1: Valeu. Ô, Albânio, eu sei que você vai ficar por aqui, mas eu quero agradecer a você aqui a sua participação no programa.
2: Valeu, Adriano Martins, eu quero agradecer a você, a doutora Jane, Portela aí, ao Marco, aos nossos serviços aí do Rádio Nova Experiência e a Rádio Cesa. É alto nível o seu programa, te parabenizo. E eu vou seguir aqui, tá? Beleza. Microfone aberto, a gente já vai entrar no ar aqui pela nossa web Rádio Nova Esperança, a Rádio Cesa. Muito obrigado, doutora Jana,
1: Valeu, Albânio, um abraço, gente. Ficando por aqui, mais um Entre Nós, de volta sábado que vem a partir das 10 da manhã com mais um Meu e Seu. Tchau, tchau, boa tarde, boa semana, até lá.

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1: Este é o Giro de Notícias. Eu sou a Daniela Esperon e você acompanha agora os destaques do momento. Influenza avança no país. Uso precoce do Tamiflu pode reduzir internações e mortes. Tamiflu pode reduzir em 52% as hospitalizações por influenza. E o uso precoce é considerado essencial. Dos 1.210 óbitos ligados ao vírus respiratório, 57% tiveram associação com influenza. Medicamento também pode reduzir em até 38% o risco de morte. Mega Sena pode pagar 10 milhões de reais neste sábado. Apostas podem ser feitas até 8 horas da noite em lotéricas ou pela internet. Republicanos do Senado americano enfrentam dilema político sobre fundo anti-armas de Trump. Quase metade da maioria republicana, de 53 membros no Senado, demonstrou resistência ao tema durante uma reunião acalorada por cerca de 2 horas. Figurinhas da Copa do Mundo geram resíduos que podem permanecer por até 100 anos no ambiente. Estimativa baseada em dados de vendas e reciclagem indica que nos primeiros dias de venda foram gerados o equivalente a 11 milhões de toneladas Liner, material de difícil reaproveitamento. Monique Medeiros, mãe de Henri Borel e ré no caso, passa mal ao ver imagens do corpo do filho e é dispensada do júri. Monique precisou de atendimento médico durante depoimento do perito que analisava as lesões da criança. Ex-vereador Jairo Souza Santos, o doutor Jairinho, também está sendo julgado pelo crime acontecido em 2021. Áudio atribuído a Rabicó aponta negociação por ponto de venda de drogas. Segundo a polícia, Rabicó é um dos chefões no Comando Vermelho e usava ferros velhos para lavar dinheiro e financiar o tráfico de drogas. 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

Hoje é dia 30 de maio, hoje é dia das bandeiras. Dia também do geólogo e dia mundial da esclerose múltipla. Além do dia do decorador. Tem aniversário de Anastácia, cantora e compositora, Eduardo Bueno, jornalista, Roberto Moreira, cineasta, Steven Guerra, futebolista e Remy Bergman, cineasta francês. Fatos históricos e jornalísticos. Voltando no tempo, em 1987, uma onda de calor fazia a temperatura chegar a quase 40 graus em 18 cidades da Nova Inglaterra. Em 1971, o programa Mariner, lançamento da Mariner 9 para mapear 70% da superfície e estudar mudanças de tempo na atmosfera e superfície de Marte era lançado. Em 2020, o Crew Dragon Demo 2 era lançado do Centro Espacial Kennedy, tornando-se a primeira espaçonave orbital tripulada a ser lançada dos Estados Unidos desde 2011 e o primeiro voo comercial para a Estação Espacial Internacional. A gente fica por aqui com a agenda do rádio. Um grande

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Estamos iniciando o nosso programa de todos os sábados, sábado à tarde comigo, sou eu, Alcânio Valério.

0: junto.
1: Eternamente juntos. Vamos estar juntos aqui todos os sábados, todos os sábados a partir do meio-dia, logo depois do Entre Nós, com meu amigo Adriano Martins, o Web Rádio Nova Esperança, a Rádio Acesa 87,5 FM. Também vamos estar aí na P20, nossa querida Rádio P20 de Passa 20, Minas Gerais. Tamo aí, começando mais uma etapa aí nessa nossa jornada pelo rádio. Você pode participar aqui com a gente, mandando aí a sua notícia, mandando aí o seu recado, aí muita música, muita notícia, muita, mas muita informação mesmo. Eu quero você aí, meu amigo, minha amiga, participando com a gente. Você pode ligar, você pode participar com a gente através do nosso WhatsApp. Anota aí, ô seu Joaquim, dona Maria, tamo aqui, tamo de volta. Você pode participar, seu Joaquim, dona Maria, através do nosso WhatsApp, é o 02499240-6352. É o programa Sábado à Tarde, comigo, Alfrânio Valério. É muito bom poder estar aqui com vocês de novo. Web Rádio Nova Esperança, Rádio Acesa 87,5 FM, Rádio P20 de Passa 20, Minas Gerais.
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É muito bom poder estar com todos vocês. Estamos aqui hoje dia 30 de maio. É, gente amiga, tá chegando a hora, a Copa do Mundo tá vindo aí, começa agora, dia 11 de junho. Vamos aí, vamos comemorar. Olha, agora é importante a gente sempre falar, né? É, todos nós temos aí as nossas alegrias, mas olha, a gente tem que cuidar e cuidar muito bem da saúde. Então, o nosso momento saúde aqui no nosso programa, sábado à tarde, nós estamos sempre trazendo aqui profissionais aí dentro da área da saúde, e nós temos aí a nossa amiga aí sempre participando com a gente aqui, que é a doutora Ticiane.

altera a voz, a força ou o desejo sexual. O objetivo do procedimento é apenas impedir que os espermatozoides façam parte do sêmen. Informação é essencial quando a gente fala sobre saúde e planejamento familiar.

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1: Na série Curiosidades dos Países da Copa do Mundo de 2026, o país em destaque é os Estados Unidos. E eles são conhecidos como a terra do basquete, do beisebol e do futebol americano. Mas o futebol tradicional, aquele jogado com os pés, vem crescendo de forma impressionante no país e já virou uma verdadeira febre entre os jovens. Uma curiosidade muito interessante é que os norte-americanos, eles chamam o esporte de soccer, justamente para diferenciar do futebol americano, que por lá é chamado apenas de futebol. Mesmo durante muitos anos ficando atrás de outros esportes em popularidade, o soccer, ou o futebol com os pés, ganhou espaço rapidamente nas últimas décadas. Uma curiosidade muito legal é que os Estados Unidos, eles possuem uma das seleções femininas mais vitoriosas da história. As americanas conquistaram diversos títulos mundiais e transformaram o futebol feminino em referência no país. Jogadoras como a Megan e a Alex Morgan viraram ídolos nacionais. O país também chama a atenção pela estrutura esportiva. Muitos jogadores começam ainda crianças em campeonatos escolares e universitários, já que o esporte universitário é extremamente forte nos Estados Unidos. E existe uma curiosidade cultural bem interessante. Em dias de grandes jogos internacionais, bares e praças lotam de torcedores usando camisas de seleções de vários países. Isso reflete uma enorme mistura de culturas presente na população americana. Além do esporte, os Estados Unidos também são conhecidos por suas cidades gigantescas, tecnologia, cinema, entretenimento e agora o futebol, que cada vez mais faz parte desse cenário. E com a Copa do Mundo de 2026 sendo disputada em solo americano, a tendência é que o esporte cresça ainda mais e conquiste uma nova geração de apaixonados pelo futebol. A seleção dos Estados Unidos estreia contra o Paraguai no dia 12 de junho. Com as curiosidades da Copa do Mundo de 2026, Daniela Esperon.
2: 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Reúnam seus familiares e amigos e faça uma bela festa junina.

Meu amigo Adriano Martins, alô, alô, gente, amigo do rádio, sou eu, Albânio Valério, estamos aqui para mais um programa, sábado à tarde, sou eu, Albânio Valério, mandando um abraço todo especial aí para os nossos ouvintes participando com a gente, nosso amigo Éder Guimarães, alô, Éder, Éder Guimarães, lá do bairro Mangueiras, em Barra Mansa, um abraço todo especial aí pro meu cunhado Cássio Nogueira Rocha Costa, para Isabel Ventura Santos, São Paulo, meu amigo do Radinho, vai vendo essa galera aí, mandando um abraço também especial para o Antônio César, meu amigo Tonhão, um abraço pro Clodoaldo lá do Sai de Barra Mansa, pro Giovanni, o Faninho, pro nosso amigo Jair Fusco, Luiz Antônio, lá do Rotary Club, Luiz Antônio, nosso parceirão, parceirão aí da Rádio P20 em Passa 20, Minas Gerais. Estamos aí, estamos todo mundo, todos juntos, eternamente juntos. Nosso programa de sábado aqui com muita, muita música, muita alegria, muita participação popular. E agora, meu amigo Adriano Martins, vamos falar.

vamos falar de Copa do Mundo. É a Copa do Mundo hoje, dia 30 de setembro.

Faltam exatamente, meu amigo, minha amiga, faltam exatamente 12 dias para a Copa do Mundo de Futebol. É, 12 dias faltando aí para o maior evento esportivo do planeta. Falta pouco. Você aí, meu amigo Adriano Martins. Você tá animado, meu amigo Adriano Martins? É, galera, faltam 12 dias para o início da Copa do Mundo de 2026. A cerimônia de abertura e o primeiro jogo oficial estão marcados para o dia 11 de junho no Estádio Azteca, na Cidade do México. Aliás, esse estádio traz excelentes recordações para o futebol brasileiro, para o povo brasileiro. Foi lá que o Brasil se sacramentou tricampeão mundial de futebol com Pelé, Chaizinho. Tava lá a galera toda, tava lá também Carlos Alberto Silva, Clodoaldo. Que timaço, meus amigos! Os principais detalhes da competição incluem sedes Estados Unidos, México e Canadá. A duração do torneio vai ser de 11 de junho a 19 de julho. Participantes pela primeira vez na história, o torneio reunirá mais de 48 seleções. Tá bom pra você aí? Então, faltam 12 dias, galera. Vamos comemorar, vamos fazer barulho. É a seleção brasileira rumo ao hexacampeonato.

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1: Meu amigo do Radinho, falo pra você, meu amigo do Radinho. Nós estamos sendo ouvidos aí pelo Brasil inteiro, pelo mundo inteiro. Estamos sendo

um erro aqui, eu falei da seleção brasileira do tricampeonato 1970, falei do capitão Carlos Alberto, eu errei, me perdoe, foi uma gafe da minha parte, eu falei Carlos Alberto Silva, na verdade

Fortaleza, 87,5 FM também, pela Web Rádio Nova Esperança. Você aí, ouvinte, você segue comigo. É isso.

0: horas, se Deus quiser, e assim permitir.
1: Hemonúcleo de Barra Mansa está com estoque sanguíneo em nível crítico. O Hemonúcleo de Barra Mansa está precisando de todos os tipos sanguíneos, em especial A negativo, B negativo, AB negativo e O negativo. A unidade faz um apelo para a população doar e ajudar a repor o estoque que se encontra em estado crítico. As doações podem ser feitas de segunda a sexta-feira, de 7 às 11 horas. O local fica na rua Pinto Ribeiro, número 205, anexo à Santa Casa de Misericórdia, no centro da cidade. De acordo com a coordenadora do Hemonúcleo, Thaís Mendes, o número de voluntários no último mês foi abaixo do esperado. Estamos sofrendo com a falta de doadores à unidade. Normalmente, em períodos de frio, ocorre uma baixa, mas no mês passado, o número de doações foi o menor que atendemos no ano, explicou Thaís, acrescentando. É por isso que precisamos do apoio da população para repor o estoque de sangue. Quero fazer um convite para quem nunca doou, conheça a nossa unidade e será muito bem-vindo, ressaltou. Para doar, é necessário ter entre 16 e 69 anos. Para o idoso, a primeira doação deve ser feita até 59 anos, 11 meses e 29 dias. Menores de idade só podem doar mediante autorização dos responsáveis. Deve estar com a saúde em dia, pesar no mínimo 50 quilos, não ter ingerido bebida alcoólica no mínimo 12 horas antes da doação. Caso tenha feito tatuagem, a pessoa deve aguardar 6 meses após a realização da mesma. Quem for doar, pode estacionar o veículo no pátio da Secretaria Municipal de Assistência Social e Direitos Humanos, na rua Oscar da Silva Marins, número 55, também no centro da cidade. Da redação, Lila Brás.
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É o nosso programa de sábado, é o sábado à tarde, sou eu, Albânio Valério, estamos juntos, vamos estar juntos aqui até as 14 horas. Olha, gente, meu amigo do Radinho, falo com você, meu amigo do Radinho, a gente faz um programa na internet, meu amigo, nós estamos aí, não só aqui no rádio, não só aqui na Rádio Acesa 87,5 FM, como também estamos sendo ouvidos lá do outro lado do mundo, estamos lá sendo ouvidos fora do Brasil, estamos sendo ouvidos lá em Portugal, lá em Leira, um abraço todo especial lá para nossa amiga Lúcia, ouvindo a gente lá em Leira, seu esposo, o José, seu esposo, e também a sua filha Naná, estão ouvindo a gente, meu amigo do Radinho, lá em Portugal, Leira, um abraço aí, então, pessoal aí de Leira, em Portugal, mandando um abraço também todo especial, ouvindo a gente também lá no Japão, lá em Osaka, a nossa amiga Rosemary Okada, ouvindo a gente também lá no Japão, ouvindo a gente lá em Osaka, é mole, meu amigo do Radinho, vai ouvindo aí, vai ouvindo. Você com esse ratinho de pilha, meu amigo. Meu amigo, participe aqui com a gente. Venha fazer parte aqui com a gente do nosso programa. O sábado à tarde, você pode participar com a gente. Ligue, mande aí a sua mensagem. Mande pra gente aí a sua reclamação, o seu pedido musical, através do nosso WhatsApp, o 992406352. E aí, a Lúcia, o José, a Naná, pessoal aí de Portugal. Adriano, vamos mandar uma musiquinha aí, homenageando aí os nossos amigos que estão lá em Portugal, nossos amigos portugueses. Vamos ver aí, você tem aí o famosíssimo Roberto Leal, nosso embaixador de Portugal, aqui no Brasil, o eterno embaixador Roberto Leal.

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6: Meu amigo Adriano Martins, vamos aí às principais notícias da semana. Vamos aí ao resumo da semana, dia 25 de maio, segunda-feira. Caso da PM Gisele, a justiça nega a absolvição sumária para tenente coronel. Após 5 horas, bombeiro retiram vítima de carro que caiu em rio em São Paulo. Ronaldo Caiado nega conversa para serviço de Flávio Bolsonaro e minimiza pesquisa. Corpo de fisiculturista Gabriel Ganley será cremado em cerimônia reservada. O programa pede meia para nova parcela a estudantes nesta segunda-feira. Após retirar lesão, Lula faz radioterapia preventiva no couro cabeludo. Caso Master não colocou em risco sistema financeiro, diz Banco Central. Caixa Econômica Federal antecipa para hoje a liberação do pagamento aos trabalhadores que optaram pelo saque aniversário. Diretor da Organização Mundial de Saúde afirma que epidemia de ebola ultrapassa esforços de resposta. Notícia preocupante, meu amigo Adriano Martins. Hugo Mota, presidente da Câmara, diz que proposta pelo fim da escala 6x1 determinará jornada de 48 horas e período de transição de 1 ano. Segue você aí, meu amigo Adriano Martins, com a nossa programação normal.
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0: amigo Adriano Martins, sou eu, Albano Valério. Boa tarde para vocês aí que estão nos ouvindo, para vocês aí, meus amigos do bairro São Sebastião em Barra Mansa, pessoal da região leste aí, Mangueira, alô, alô, galera da Mangueira, mais uma vez, né, um abraço todo especial pro nosso amigo Éder Guimarães. Você está sintonizado, meu amigo, minha amiga, comigo aqui, Web Rádio Nova Esperança. Você pode participar com a gente através do nosso WhatsApp, o 024-992-406352. Aqui tocamos as melhores músicas de todos os tempos. 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Você liga, você participa com a gente. É, meu amigo do Radinho, nossa Web Rádio Nova Esperança. Mandando um abraço todo especial. Nossos amigos que estão aí nos ouvindo aqui pela Rádio Nova Esperança, Rádio Acesa 87,5 FM, pela internet, pela rede mundial de computadores. Estamos aqui pelo Facebook, pelo Instagram e também pelo WhatsApp. Tá bom pra você aí, meu amigo do Radinho, Adriano Martins? É, manda um abraço todo especial aí, aqui pros nossos ouvintes aqui do Açude 1, 2, 3 e 4, pessoal do bairro Limoeiro, Volta Redonda, pessoal lá do Vila Rica, Jardim Tiradentes, um abraço lá pro meu amigo Birico Tico lá do bairro ali do Jardim Tiradentes, Vila Rica, pessoal, gente fina, gente da melhor qualidade, pessoal ali é nota 10, nota 10. Meu amigo Adriano Martins, vamos aqui seguindo com o nosso programa sábado à tarde, mandando aí sempre as nossas homenagens aí, trazendo aqui também pro nosso pessoal aqui, pra reflexão, o pessoal ouvir a gente aí. Vamos ouvir aí o nosso filósofo Leandro Carnal. Vamos ouvir aí com atenção essa mensagem bonita, pro nosso sábado ficar melhor, não é, meu amigo?
1: Você já sentiu o cansaço típico do nosso tempo? Aquele que não se resolve apenas descansando? E qual seria? Viver cercado de estímulos, informações e opiniões, mas sentir que a mente não aprofunda nada. Muita coisa entra, pouca coisa permanece. Muita pressa, pouca elaboração. Os dados aumentam, mas a lucidez desaparece. O Clube do Livro nasce também como resposta a isso. Um espaço para desacelerar a mente, recuperar a densidade e voltar a pensar com profundidade.

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1: E a hora certa.
2: Rádio Acesa FM, 1h05.
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6: Esse é o Giro de Notícias. Eu sou Cassi Balog e você acompanha os destaques do momento. Filhos e dependentes de mulheres vítimas de feminicídio têm direito a partir desta sexta-feira à pensão especial do INSS. Tem direito à pensão os menores de 18 anos em situação de vulnerabilidade com renda familiar igual ou inferior a 1/4 do salário mínimo. Enteados, menores sob guarda e tutelados que comprovem dependência econômica em relação à vítima também poderão solicitar a pensão pelo site ou aplicativo Meu INSS ou pelo telefone 135. O PCC e o Comando Vermelho passaram a ser classificados como organizações terroristas na lista do Escritório de Controle de Ativos Estrangeiros dos Estados Unidos nesta sexta-feira. As duas organizações agora são classificadas como terroristas globais especialmente designados e coloca ambas no mesmo patamar de cartéis internacionais do narcotráfico. O Escritório de Controle reúne pessoas, empresas, bancos, organizações e embarcações sujeitas a sanções econômicas impostas pelos Estados Unidos. O presidente Lula afirmou nesta sexta-feira que o Brasil vai combater internamente o crime organizado e que não vai aceitar intervenções internacionais. Em nota, o Planalto disse ser deplorável que integrantes da família Bolsonaro viajem aos Estados Unidos para defender intervenção estrangeira no Brasil. A Secretaria da Receita Federal informou que recebeu até a tarde desta sexta-feira 43 milhões de declarações do Imposto de Renda Pessoa Física de 2026, ano base 2025. O prazo para entrega se estende até esta sexta-feira, 29 de maio, às 23h59. E a expectativa do fisco é de receber 44 milhões de documentos neste ano. João Fonseca está classificado para as oitavas de final de Roland Garros. O brasileiro conquistou a maior vitória da carreira até aqui ao bater por 3-7 a 2 o sérvio Novak Djokovic e dar mais um passo no torneio francês. O Giro de Notícias é uma produção da Agência Rádio Web. Texto e apresentação, Cassi Balog.
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3: Meu amigo Adriano Martins, ouvintes do nosso programa Sábado à Tarde, aqui, Rádio Acesa 87,5 FM, Web Rádio Nova Esperança. Meus amigos, faltam exatamente 12 dias para o início da Copa do Mundo. É o maior torneio de futebol de todos os tempos, a maior Copa do Mundo. Vai ser em 3 países: Estados Unidos da América, Canadá e México. E estamos aqui recebendo aqui o nosso companheiro Heraldo Leite. Heraldo Leite participando com a gente aqui do programa Sábado à Tarde. Heraldo Leite fazendo comentário hoje que é muito importante. Eu realmente até hoje me lembro desse dia. Foi a derrota do Brasil para a equipe da Itália, Copa do Mundo 1982, Paolo Rossi. Foi, assim, uma grande desilusão. A seleção de 1982, uma seleção que jogava bonito, jogava por música, e infelizmente naquele jogo não venceu aquele que era o melhor futebol da época. Eu, como já disse, me lembro daquele dia com muita tristeza, e eu digo para vocês, esse dia só não foi, no meu entendimento, o pior dia da história do futebol para mim, porque eu acho que o dia mais horrível, acho que todos concordam comigo, foi aquele deplorável 7-1 da Alemanha em Belo Horizonte, na época seleção brasileira, Copa do Mundo em casa, comandada pelo Filipão. Seleção brasileira tomou de 7-1 da Alemanha. Essa foi a maior vergonha, não só do futebol brasileiro, mas eu acho que maior vergonha do futebol mundial de todos os tempos. Mas vamos aí então, o nosso companheiro Heraldo Leite participando com a gente aqui do programa Sábado à Tarde. Com você, Heraldo Leite.
4: Olá, salve! Eu cobri 11 Copas do Mundo como jornalista. Vivi bastidores que o torcedor não vê. Presenciei dramas, alegrias, euforias, tristezas, silêncio. Ao longo desse tempo, cada Copa do Mundo percebi que tem um som, tem uma cara, tem um rosto, uma cena que fica marcada e gravada para sempre na nossa memória. Depois de percorrer essa trajetória, percebo que não colecionei apenas jogos, eu colecionei histórias. Nesses cadernos que escrevi de próprio punho ao longo desses anos todos, estão todos os jogos da seleção brasileira desde a Copa do Mundo de 1982. Hoje, eu quero abrir esse arquivo para mostrar a você esta saga da seleção e do jornalista. E o primeiro episódio é 1982, a tragédia do Sarriá. Minha primeira Copa do Mundo e de cara cobrindo uma seleção fantástica, talvez só equiparada mesmo à seleção de 70. Craques em todas as posições, nas laterais Leandro e Júnior, no meio de campo Cerezo, Falcão, Sócrates e Zico, no ataque Éder, um centroavante fazedor de gols como o Serginho, e a seleção brasileira encarando seus adversários apontada sempre como favorita e praticamente imbatível. Mas a Rússia assustou, a União Soviética fez o primeiro gol marcado no primeiro tempo. O Brasil reagiu no segundo tempo com gols marcados pelo Sócrates e pelo Éder. Veio o segundo jogo diante da Escócia. De novo, o técnico da seleção, Tele Santana, insistia em ter um falso ponta. No primeiro jogo começou com o Dirceu e no segundo jogo com o Zico. No intervalo do jogo contra a Escócia, o Zico disse: Tele, você me bota na minha posição ou pode me tirar do jogo. Ele passou Cerezo para a ponta direita, o falso ponta, e o Zico foi jogar na posição dele. O Brasil de novo levou o primeiro gol. Escócia 1-0. Depois o Brasil foi reagindo. Zico empatou de falta. Oscar fez 2-1. Éder 3-1. E no final, Falcão fez o quarto gol da seleção brasileira sobre a Escócia, 4-1. Seleção classificada já, mas ainda precisava enfrentar a Nova Zelândia. Nova goleada, 4-0. Dessa vez, então, o técnico manteve a formação com os quatro ases do meio de campo: Cerezo, Falcão, Sócrates e Zico, cada um se revezando e ocupando, muitas vezes foi Sócrates, o lado direito. Tele não queria mesmo um ponta autêntico, assim como ele já tinha o Éder na ponta esquerda. Brasil classificado. Naquela época, não havia ainda a fase de mata-mata na sequência da primeira fase de grupos. Havia uma segunda fase de grupos. Brasil, Argentina e Itália caíram neste grupo. A Itália vinha de 3 empates e muitas críticas da imprensa italiana, que sequer conseguia entrevistar os jogadores. Eles fizeram greve de entrevistas para os jornalistas italianos. Nós, brasileiros, entrevistávamos os jogadores da Itália e passávamos muitas vezes as entrevistas para os colegas italianos, mas eles próprios não conseguiam fazer suas entrevistas. O Brasil enfrentou a Argentina, ganhou de 3-1. Argentina com Maradona, que foi expulso de campo. O Brasil fez 1-0, 2-0, 3-0. A Argentina tentou reagir. Maradona estava no início de carreira ainda e tentando fazer sozinho as artes da seleção argentina. Tele colocou Batista em campo no lugar de Zico para marcar Maradona, e Batista perseguiu Maradona, não deixava ele sossegado para criar as suas jogadas. Maradona se irritou com a marcação, agrediu Batista e foi expulso de campo. Ficou mais fácil para o Brasil, que venceu por 3-1 e depois ficou aguardando o outro jogo. A Itália jogaria contra a Argentina. A Itália venceu por 2-1. Pelo saldo de gols, no confronto Brasil-Itália, o Brasil jogaria pelo empate para passar para a fase semifinal e aí sim virar mata-mata, semifinal e final da Copa do Mundo. Pois foi esse o jogo da tragédia. O jogo passou para Barcelona. O Brasil foi enfrentar em Sarriá, no estádio Sarriá, a equipe da Itália como franco favorito, apesar da Itália também ter vencido a Argentina. E aí Tele escalou aquele time para base principal: Valdir Pérez, Leandro, Oscar, Luizinho e Júnior, Cerezo, Falcão, Sócrates e Zico, Serginho e Éder. Mas a Itália tinha um jogador fantástico chamado Paolo Rossi, um artilheiro nato, e ele acabou com o Brasil naquele jogo. Paolo Rossi fez 1-0 com 5 minutos de jogo. O Brasil buscou o empate, Sócrates empatou. Sair perdendo naquela Copa já estava virando quase que uma rotina. Tinha acontecido contra a União Soviética e contra a Escócia. O Brasil então empatou com Sócrates e certamente faria a virada, reagiria e viraria o jogo. A Itália voltou à frente com Paolo Rossi, 2-1, ainda no primeiro tempo. Vem o segundo tempo e o Brasil empata novamente com Falcão aos 22 minutos. Aí então, era de se esperar que Tele fechasse o time para garantir o empate. Tele não fez isso. Tele não sabia jogar defensivamente. Esse time do Brasil não sabia jogar defensivamente. Foi em busca do terceiro gol e acabou levando o terceiro gol. 29 do segundo tempo, o gol de Paolo Rossi, num chute de Tardelli, que ele completou para a área e parecia estar impedido. Júnior, inclusive, levanta o braço pedindo impedimento, mas ele próprio, Júnior, estava dando condição de jogo ao Paolo Rossi. E quem venceu foi a Itália. Abraham Klein, o árbitro de Israel, apitou o fim do jogo e ninguém acreditava. Nós, jornalistas brasileiros, transmitindo o jogo na tribuna de imprensa no estádio Sarriá, ficamos perplexos. Ninguém se movia, ninguém se levantava, apenas constatando aquela que era uma grande decepção e era, sem dúvida alguma, um resultado inesperado. Jornalistas italianos vibravam, mas com medo de parecerem de uma euforia irreal, vinham nos abraçar com forma, em forma de consolo, consolar os brasileiros, porque eles próprios, jornalistas italianos, consideravam o Brasil o melhor time, e era, na verdade. Só que essa vitória da Itália, ou essas duas vitórias, primeiro sobre a Argentina e depois sobre o Brasil, encheram de motivação o time italiano. E eles foram para a semifinal, ganharam o jogo contra a Polônia.

0: Essa é uma das muitas histórias. Este é apenas o primeiro episódio da nossa série Caderno das Copas. Aquilo que eu vivi nas Copas do Mundo, as 11 Copas do Mundo que cobri na minha vida, na minha carreira jornalística. Até o próximo episódio.
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4: É o programa Sábado à Tarde, sou eu, Albânio Valério. Vamos estar juntos aí todos os sábados aqui pela Rádio Acesa 87,5 FM. Vamos aqui cantar para vocês muita música, muita notícia, informação. Você pode participar com a gente através do nosso WhatsApp, o 024-992-40-6352. Anotou aí pra dona Maria, seu Joaquim? Então tá, beleza, seu Joaquim, gente da melhor qualidade. Gente amiga, faltam exatamente 12 dias para a Copa do Mundo, começa dia 11 de junho, e a gente está aqui, né, perguntando para você: você acredita no hexacampeonato do Brasil? Manda aqui a sua opinião, fala com a gente, participe aqui com a gente, mandando um abraço todo especial aí para o nosso amigo Jânio Viana, lá do Mundo Verde Agropecuária e Paisagismo, ali na rua rua Arthur Oscar, número 456, horário de funcionamento segunda a sexta-feira, das 8 horas até as 19 horas, sábado das 8 horas até as 18 horas, no domingo das 8 horas até as 13 horas. 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Mandando um abraço também aí para nossa amiga aí, a doutora Jane Portela, jornalista aí, advogada, doutora, né? Doutorada, doutora Jane Portela, ao nosso amigo Ricardo Rosas, ao Carlos César, o Cezão, grande Cezão. Mandando um abraço também todo especial aí também, não posso esquecer aí do meu amigo Jair Fusco, grande Jair Fusco. Gente amiga, quero agradecer sempre a vocês aí que estão participando com a gente aqui do nosso programa. Vocês dão motivação pra gente. É muito bom estar aqui todos os sábados com vocês. Nosso amigo Ricardo Rosas mandando pra gente aqui a mensagem. Boa tarde, bom sábado para todos. Que as bênçãos de Deus os acompanhem cada instante deste dia, trazendo muita paz, muito amor e esperança que tudo vai dar certo. É isso aí, meu amigo Ricardo Rosa. Pergunto para você.

você, meu amigo. E aí, você acha que o Brasil pode ser hexacampeão do mundo? Manda aí pra mim, manda aí você falando pra mim, mandando aí o seu pensamento, a sua mensagem, dizendo pra mim, você acredita no hexa do Brasil?

0: Hemonúcleo de Barra Mansa está com estoque sanguíneo em nível crítico. O Hemonúcleo de Barra Mansa está precisando de todos os tipos sanguíneos, em especial A negativo, B negativo, AB negativo e O negativo. A unidade faz um apelo para a população doar e ajudar a repor o estoque que se encontra em estado crítico. As doações podem ser feitas de segunda a sexta-feira, de 7 às 11 horas. O local fica na rua Pinto Ribeiro, número 205, anexo à Santa Casa de Misericórdia, no centro da cidade. De acordo com a coordenadora do Hemonúcleo, Thaís Mendes, o número de voluntários no último mês foi abaixo do esperado. Estamos sofrendo com a falta de doadores à unidade. Normalmente, em períodos de frio, ocorre uma baixa, mas no mês passado, o número de doações foi o menor que atendemos no ano, explicou Thaís, acrescentando. É por isso que precisamos do apoio da população para repor o estoque de sangue. Quero fazer um convite para quem nunca doou, conheça a nossa unidade e será muito bem-vindo, ressaltou. Para doar é necessário ter entre 16 e 69 anos. Para o idoso, a primeira doação deve ser feita até 59 anos, 11 meses e 29 dias. Menores de idade só podem doar mediante autorização dos responsáveis. Deve estar com a saúde em dia, pesar no mínimo 50 quilos, não ter ingerido bebida alcoólica no mínimo 12 horas antes da doação. Caso tenha feito tatuagem, a pessoa deve aguardar 6 meses após a realização da mesma. Quem for doar, pode estacionar o veículo no pátio da Secretaria Municipal de Assistência Social e Direitos Humanos, na rua Oscar da Silva Marins, número 55, também no centro da cidade. Da redação, Lila Brás.
1: Gente amiga, sou eu, Albânio Valério. Estamos juntos aqui, o programa Sábado à Tarde, o nosso programa de todos os sábados aqui. Produção Rádio Acesa 87,5 FM. Produtor aí, o nosso amigo Adriano Martins, mandando aquele abraço todo especial aí para todos os nossos ouvintes aqui, a nossa comunidade querida, Bairro Açu de Quatro, em Volta Redonda. Açude 1, 2, 3 e 4. Açude aqui, comunidade aqui. Aquele abraço, nosso amigo Chachá também aí. Né? O nosso companheiro Marco Gonçalves. Um abraço para todos vocês. Gente amiga, eu vou estar aqui até as 14 horas trazendo para vocês música, notícias, informações. Vocês todos podem participar comigo aqui através do nosso WhatsApp. E eu tô trazendo aqui sempre notícias, informações, curiosidade, música. Nós queremos fazer aí da nossa tarde seja sempre uma tarde cada vez mais agradável. E a gente também tem as curiosidades que a gente quer aqui trazer para vocês, quer também aí a participação dos ouvintes. Vocês já ouviram falar na Eliane de Gramont? A Eliane de Gramont foi a cantora morta no palco pelo seu ex-marido, o rei do bolero. Essa história é uma história que aconteceu e que deixou aqui o mundo artístico do Brasil traumatizado na época. A Eliane de Gramont tinha 26 anos, era mãe de uma menina de 1 ano e 8 meses e tentava retomar a carreira de cantora da música popular brasileira após terminar um relacionamento abusivo. Essas coisas aí, feminicídio não é de agora. Isso aí é uma coisa, infelizmente, enraizada no Brasil, né? Então, a Eliane, ela vinha fazendo shows, a Eliane de Gramont vinha fazendo shows na boate Belle Époque em São Paulo, ao lado do músico Carlos Randall, que a acompanhava tocando violão. Na madrugada do dia 30 de março de 1981, há 40 anos, portanto, durante uma apresentação na Casa Noturna, ela cantava uma versão do clássico João e Maria, de Chico Buarque de Holanda, quando seu ex-marido entrou no salão descarregando um revólver calibre 38. A paulistana conhecera na época o famoso cantor bolero Lindomar Castilho. Ela conheceu o Lindomar em 1977 nos corredores da gravadora RCA no Rio de Janeiro. O Lindomar Castilho, ele era chamado de rei do bolero, o autor de sucessos como Você é Doida Demais, que foi inclusive aí tema recentemente aí do Entre Tapas e Beijos, que foi produzido pela Rede Globo aí, tinha aí a Fernanda Torres, né? Então, na época, Você é Doida Demais e Eu Amo a Sua Mãe, o cantor que Lindomar Castilho era nascido em Santa Helena, no interior de Goiás, e foi um dos maiores vendedores de disco do Brasil naquela época. Ele e a Eliane se apaixonaram e quando se casaram em 1978, Eliane já tinha 6 meses de gravidez. Descrito como um homem agressivo e muito ciumento, cerca de 15 anos mais velho, Lindomar Castilho logo exigiu que a mulher abandonasse a carreira e por um período a artista ficou longe da música. Mas a violência e o alcoolismo do marido tornaram a relação insustentável e após um ano de união ela pediu o divórcio. Lembrando que naquela época, 1978, a questão do divórcio era uma coisa que, se não me engano, naquela época nem existia ainda. Foi a questão do divórcio, foi mais ou menos nessa época. Bom, enfim, a mulher não demorou a procurar os palcos e foi convidada a se apresentar na Belle Époque. Eliane cantava Chico, Regina e... Eliane, que era uma grande artista... Ela, né, tinha várias participações aí. E aí, no fatídico dia que aconteceu, infelizmente aconteceu essa tragédia, meses após a separação, na madrugada de segunda-feira, Eliane cantava os versos Agora Era Fatal, que o faz de conta terminasse assim, de João e Maria, quando o cantor Lindomar Castilho entrou no recinto e começou a atirar. Na delegacia, o dono da boate, William Schmidt, disse que o artista efetuou pelo menos 5 disparos. Sem chance de se proteger, Eliane foi baleada no peito, enquanto Randall, mesmo ferido por um tiro, atrapou-se com o assassino e teve a ajuda de Schmidt para amarrá-lo. A cantora foi socorrida, mas infelizmente morreu

Jamon faleceu, é assassinada brutalmente dessa forma, e depois Lindomar Caxira ainda viveu durante muitos e muitos anos. Infelizmente, essa aí é mais uma história, mais um caso de feminicídio. Nós estamos aqui sempre debatendo essa situação nos nossos programas, aqui tanto no Entre Nós, quando a gente também sempre fala aqui no nosso programa Sábado à Tarde. Gente amiga, sou eu, Albânio Valério. Tamo juntos. Você participa comigo aqui. Manda aqui o seu recado, o seu pedido musical através do nosso WhatsApp. Você pode mandar aqui. Quero saber de você aí. E aí, o que você acha? Brasil vai ser ex-campeão do mundo? Você acredita nisso? Mande pra gente, mande aqui o seu recado através do nosso WhatsApp. 024-992-406352. Nosso amigo Rodolfo dizendo aqui que o Brasil não passa das quartas de final. Com Neymar ou sem Neymar, não passa das quartas de final. Então, muito obrigado aí você, Rodolfo. E você aí, meu amigo, pode mandar a sua opinião aqui. Pessoal aí, faltam 12 dias para a Copa

0: programa Sábado à Tarde. É, meu amigo, minha amiga, tá acabando, hein? Tá acabando o nosso programa. Você pode participar comigo aqui ainda, mandando aí o seu recado, seu pedido musical. Você pode participar com a gente até as 14 horas. É, até as 14 horas através do nosso WhatsApp 024 992406352. Você acha que o Brasil pode ser hexacampeão? Você acredita nisso? Tá com fé na seleção? É isso aí, seu Joaquim, dona Maria, aí, seu Joaquim, vamos ou não vamos, seu Joaquim? Vamos conquistar esse hexa ou não vamos? Aí, é, quero saber aí dos meus amigos, pessoal participando com a gente aqui pelo WhatsApp, o Sérgio Porto dizendo: Brasil, tá difícil, o Brasil não passa das oitavas. É, gente, tem gente aí acreditando que o Brasil não passa das oitavas de final. É, tá difícil, tá complicado pra muita gente. Olha, o nosso amigo César Monteiro dizendo pra gente aqui: é claro que tem que se acreditar no hexacampeonato, tem que se acreditar, Brasil tem time pra isso. Brasil não é diferente. Eu queria saber do meu amigo Nilson, nosso amigo Nilson, nossa amiga é a Clarete Bruno de São Paulo, Marcelo lá do site de Barra Mansa. Alô, Marcelo, Zé Vicente, e aí, o que vocês acham? Brasil vai ser hexacampeão ou não? Ah, é hora de esporte, é hora da gente falar aí da Copa do Mundo, faltam 12 dias, e pra falar de futebol, nós temos aqui ele, nosso amigo, nosso parceiro aí, Heraldo Leite. É, o nosso Heraldo Leite com a gente participando aqui do programa Sábado à Tarde. Também temos aí o nosso amigo Oscar Machinora, nosso mestre Machinora, Oscar Machinora, Walter Cardoso também com a gente aí. Alô, Walter Cardoso, Satu também de futebol, essa turma é turma aí de primeiro time, e no primeiro time tá aqui também participando com a gente o nosso amigo, nosso companheiro Adalto Mendes participando com a gente aqui. É com você aí, meu amigo Adalto Mendes, falando aí de futebol.
1: Aquele abraço, torcida brasileira, torcida acesa, ligada nas coisas do futebol. Campeonato Brasileiro tem todos os jogos da Série A para este sábado. Por quê? Porque domingo tem seleção brasileira no Maracanã. Então a CBF marcou todos os jogos da rodada do Campeonato Brasileiro da Série A para este sábado. A meu juízo, não deveria nem acontecer essa rodada. Deveria ser adiada para a pós-Copa do Mundo, porque vai gerar prejuízo para aquelas equipes que têm jogadores convocados para seleções que vão disputar a Copa do Mundo. Seleção brasileira, colombiana, argentina, venezuelana, enfim. No Campeonato Brasileiro da Série A tem jogadores da América do Sul inteira. Então, com certeza esses jogadores convocados não estarão atuando por suas equipes. É o caso, por exemplo, do Flamengo, que recebe

0: No Maracanã, o Coritiba, jogo onde o Flamengo é favorito, mesmo com o time B, com o time reserva, com o time mesclado, é favorito, joga em casa, tem o apoio da torcida, precisa muito dos três pontos para não deixar se distanciar do Palmeiras na liderança, porque o Palmeiras já abriu uma boa margem com a vitória sobre o Flamengo, então é jogo complicado. Porque a CBF resolveu marcar uma rodada com jogadores convocados para a seleção brasileira, desfalcando os grandes times do futebol. O Bahia pega o Botafogo em Salvador. O Botafogo é um time que vem subindo de produção, conseguiu uma boa vitória fora de casa na Sul-Americana, vem jogando com qualidade o futebol ofensivo, o futebol de força e muita marcação. Mesmo jogando em Salvador, é um jogo equilibrado. O Bahia é perigoso dentro de casa? Muito. O Bahia precisa se reafirmar diante de sua torcida, depois de alguns tropeços. Rogério Ceni está prestigiado, entre aspas. Então, é um jogo difícil, muito difícil. Acima de tudo, o Botafogo tem que ter calma, muito foco e muita atenção, porque tem condições de sair com os três pontos. Já o Vasco da Gama joga em São Januário, dentro de casa, a torcida deve prestigiar, deve apoiar, parece que fez as pazes com o time depois da vitória no meio da semana, onde o Vasco venceu pela Sul-Americana e venceu bem. Então, a torcida deve lotar São Januário num jogo contra o Atlético Mineiro, que é um grande adversário. O Atlético tem um grande time, um time de muita qualidade técnica, joga um futebol de forte marcação, de velocidade, transição de bola da defesa para ataque muito rápido. Mas o Vasco em casa, com um time praticamente completo, vai pressionar, vai para cima, vai tentar decidir. E o Vasco começa a dar sinais de uma recuperação na tabela de classificações, precisa da vitória para subir nessa classificação, vai subir de elevador e evidentemente se posicionar. A ideia, o plano do Vasco é ficar da turma que vai se classificar para Libertadores, então ele quer ficar entre os seis primeiros colocados. Outro jogo envolvendo Carioca, Série A, neste sábado, o Fluminense tem uma parada indigesta, muito difícil, vai pegar o Cruzeiro em Belo Horizonte. O Cruzeiro que vem bem, o Cruzeiro que vem subindo, é um time muito forte com várias contratações e é uma equipe que dentro de casa ela pressiona, cria e amassa o adversário. O Fluminense tem que ter muita força de marcação, jogar aí num 4-5-1, congestionar a entrada da área, explorar as velocidades de contra-ataque com Canobbio, que é um jogador de habilidade, de velocidade. Então, é por aí, jogar na paciência, dá o bote na hora certa, porque o jogo é muito difícil.
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3: É o programa Sábado à Tarde, sou eu, Albânio Valério, estamos juntos, eternamente juntos, meus amigos, olha, você já sabe, você participa aqui com a gente através aqui do nosso WhatsApp, você participa através do 024-992-406352. É, meu amigo do Radinho, eu quero agradecer a essa galera toda, pessoal aí, que tá sempre participando com a gente aqui através das nossas redes sociais. E estamos aí com o nosso amigo o Luiz Antônio, lá do bairro de Saudade, famoso Bananal. Também estamos aí com o nosso amigo colaborador Caetano. Caetano aí que tá sempre aí trazendo aí pra gente essas traduções bacanas aí, colaborando com a gente, nosso programa, com a nossa rádio. Um abraço todo especial também aí pra Lucimar, lá do bairro Roselândia, em Barra Mansa. Um abraço também pro Edinho lá, que Edinho, lá também de Saudade, trabalhou lá no site de Barra Mansa. Nosso amigo Éder Guimarães, alô, alô, Éder, grande Éder, parceiro, irmão, lá do bairro Mangueira, em Barra Mansa. Um abraço aí pro Erasmo, professor Erasmo. Aliás, o Erasmo aí tá sempre com a gente também, dando aquela força. O Erasmo trabalha com locação de equipamentos pesados, retroescavadeira, caminhão. Precisar de alguma coisa aí, pode entrar em contato aí, mandar sua mensagem pelo nosso WhatsApp, que a gente passa aí o contato do nosso amigo Erasmo. Um abraço também pro Cássio Nogueira Rocha Costa, meu cunhado, sempre dando aquela moral. José Lourenço Neto, meu paizão, sempre ouvindo a gente aí, sempre dando aquela crítica, sempre falando, né? Então tá aí, um abração pro seu Lourenço, vai fazer 88 anos, seu José Lourenço, se Deus quiser, em junho, né? Dia 30 de junho, completando 88 anos. Um abraço todo especial aí também pro nosso amigo Giovanni Vaninho, lá de São Vicente de Minas, o bom mineirinho também, amigo lá do nosso, né, Gerry Adriani, conterrâneo do Gerry Adriani, Gerry Adriani lá da Rádio Sul Fluminense. Quem não conhece Gerry Adriani, aquele abraço. Um abraço também aí pro Fábio, nosso amigo motorista lá do site Barra Mansa, pro nosso amigo aí empresário Bruno Marini. Um abraço também aí para o Jair Fusco, grande Jair Fusco. Jair Fusco é uma das pessoas assim mais humanas que eu conheço, sempre voltado aí, sempre ajudando trabalhos sociais, aquelas pessoas iluminadas que vieram ao mundo para ajudar o próximo. Um abraço também pro nosso amigo também, o Luiz Antônio. Luiz Antônio, que é lá do Rotary Club, também nosso parceirão aí, participando com a gente do programa Sábado à Tarde. É transmissão aí pela Rádio P20, em Passa 20, Minas Gerais. Mandando um abraço também todo especial aí pro nosso amigo Cigano Alves, lá do Sai Barra Mansa. César Mendonça, lá do bairro Ano Bom. Cezão, ei, Cezão, tá sumido, hein, rapaz? Eu vou te falar uma coisa, tem gente que entra na vida da gente, é amigo, mas some do mapa. Eita, graças a Deus, não estamos devendo nada, né? Mas vamos lá, um abraço também lá pra Preta, lá do bairro Vista Alegre. Alô, Preta, aquele abraço todo especial. Mandando um abraço lá todo especial lá também pra turma lá do Espaço Maria Escandalosa, salão de beleza lá no bairro Vista Alegre, lá dirigido pela nossa amiga Cláudia. Alô, Cláudia, aquele abraço pra você. Um abraço também pra nossa amiga Giovânia, lá do bairro Ano Bom, pra Rosânia Cardoso, pra Fátima Rodrigues. Alô, Fátima Rodrigues, bairro São Pedro. Um abraço todo especial pro Clodoaldo do Sai Barra Mansa, Shirley Santos. Alô, minha amiga Shirley Santos, ouvindo a gente lá em Pinheiral. Um abraço também todo especial aí, mas muito especial mesmo para a Isaleia Silva, doutora Marta Kozlovski, a nossa amiga Miriam lá do site Barra Mansa. Meu amigo do Radinho, essa galera toda aí ouvindo a gente aqui pela Rádio Acesa 87,5 FM, Web Rádio Nova Esperança. Eu sou Albânio Valério. Vamos estar juntos aí até às 14 horas, se Deus quiser e assim permitir. Estou aguardando aqui a sua participação, meu amigo, minha amiga, através do nosso WhatsApp, o nosso telefone. Você fala com a gente aqui direto, mandando aí o seu recado através do WhatsApp 024 99240 6352. Meu amigo Adriano Martins, pra essa galera toda. Amor, vamos mandar aí uma música legal pra animar o nosso programa sábado à tarde, enquanto eu tô aqui, meu amigo do Radinho, nas redes sociais, batendo um papo com essa galera toda que tá aqui prestigiando o nosso programa.
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3: Meu amigo Adriano Martins, vamos aí ao resumo das notícias da semana, meu amigo Adriano Martins, quarta-feira, dia 27 de maio, em torno do meio-dia, entrou no ar aí, praticamente em rede nacional, a chegada dos jogadores da seleção brasileira lá na Granja Comari. Os craques brasileiros chegando, Neymar chegando lá, todo mundo de helicóptero, meu amigo Adriano Martins, para agilizar coisa. É, hoje começa aí já, ó. É, no dia 27 de maio já começa aí a preparação da seleção brasileira de futebol. A turma tá lá, todo mundo aí buscando o hexacampeonato do Brasil. Você acredita nisso, meu amigo Adriano Martins? Mas vamos lá, vamos às principais notícias do dia 27 de maio. Líder do PCC, Marcola, reage com indignação e nega conhecer Deolane. Veja só, o cara lá na cadeia, irmão, tá lá, é o chefe do PCC, não tá em regime fechado, tá em regime fechado, mas não está naquele chamado regime único, aquele regime lá aonde o preso fica isolado, chamado regime de segurança máxima. Tá falando lá da Deolane, que não conhece ela, meu amigo. IPCA 15 sobe 0,62% em maio, puxado por alimentos e conta de luz. STJ, Superior Tribunal de Justiça, nega novo pedido de domiciliar para ela, Deolane Bezerra. Líder do PCC, Marcola, reagiu com indignação sobre a possível relação dele com ela, Deolane Bezerra. Quarta-feira, dia 27, comissão na Câmara deve votar projeto que acaba com a escala de trabalho 6-1. O projeto está sendo discutido lá a Câmara dos Deputados, lá conjuntamente com o presidente Lula, reunido para conceder aí o fim da escala 6-1. Se vai ser bom para o Brasil ou não vai, isso aí, no momento, parece que não é mais importante do que a opinião dos políticos que estão aí, meu amigo, ano eleitoral, sabe como é que é, né? Pessoal quer, todo mundo tá aí de bem com a população, né? Quem é que não quer trabalhar menos e ganhar a mesma coisa, não é, meu amigo? Então, é isso aí, vamos lá, segue você aí, meu amigo Adriano Martins, vamos seguir aí com a nossa programação normal.

0: É o programa Sábado à Tarde. Muito obrigado a você aí, meu amigo, minha amiga, você que está participando comigo aqui através do nosso WhatsApp, o 90024992406352. Repetindo aí, seu Joaquim, 0249924046352. Você pode participar com a gente, você pode mandar aqui a sua mensagem, a sua reclamação, o seu pedido musical. Não precisa mandar só agora, durante o programa, não, tá? Você pode mandar depois das 14h, das 14h, amanhã, domingo, você pode mandar segunda-feira, terça. Mande pra gente a sua mensagem aí, o seu recado, a sua participação popular. Hoje é dia 30, meu amigo. 30 de maio. Já falamos aqui, faltam 12 dias para a Copa do Mundo. É aí, você tá animado? Ah, meu amigo Adriano Martins, tá animado, Adriano? Será que dessa vez o Brasil vai conseguir conquistar aí o tão sonhado hexacampeonato? Bom, Neymar foi convocado pela galera. O Ancelotti estava naquela, vai, não vai, só se estiver bem, mas a população foi lá, exigiu, e Neymar tá aí na seleção. Vamos ver o que vai dar. Gente amiga, para animar o nosso sábado, tem sempre aí aquelas tirinhas, aquelas piadinhas. Agora estamos aí, né? Muitas piadinhas aí no Instagram, aquelas piadinhas que são aquelas tirinhas rápidas. Eu acho muito legal, porque fazer humor hoje no Brasil está muito complicado. Na maioria das vezes, o humor é considerado, às vezes, ofensivo, racista, homofóbico, essas coisas todas, né? Mas tem umas tirinhas aí, tem algumas coisas aí inofensivas que estão sendo divulgadas aí nas redes sociais. E como nosso programa, né, meu amigo do Radinho, já falei, a gente aqui trabalha muito com as redes sociais, é um humor inteligente, não ofensivo, então a gente valorizamos muito, mas muito mesmo, esse tipo de humor, que é um humor que agrada a todo mundo, não ofende ninguém. Então vamos lá, meu amigo Adriano Martins, vamos colocar aí para nossos ouvintes aí mais uma tirinha aí do nosso humor aqui das redes sociais.
1: E agora é hora de rir.
2: Pobre. Ter um adesivo no carro escrito: Deus dê vida longa aos meus.

0: vidro do carro.
1: Que papinha desse?
0: Como é que é?
1: Aqui.
0: Você já andou com uma chave de fenda no carro.
2: Travando o vidro, Arthur? É. Fala mais.
1: Por dentro.
0: Não, não fala por mais. Dentro. Essa é a sua vida.
1: Ah, começou hoje.
0: Quando foi isso?
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2: É, uns 2 anos.
3: Usar pôster de carro importado pra esconder mancha de umidade na parede.
1: Aí.
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1: 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Fatura em cima.
3: 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Fingir que tá dormindo no ônibus pra não dar lugar a quem tá de pé.
1: Ah, que chinelagem.
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1: Clássico.
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agora. Hoje, dia 30 de maio. Muito obrigado por ter participado aqui comigo do nosso programa. O nosso programa aqui. O nosso programa Sábado à Tarde, aqui pela Web Rádio Nova Esperança. Produção Rádio Aceso 80.

Até amanhã, domingo, segunda. Continue participando com a gente. Mandando aí sua opinião. Você acha que o Brasil, você acha que o Brasil vai conquistar o hexacampeonato ou não? Então, muito obrigado a vocês todos que participaram aqui com a gente. Até a próxima, se Deus quiser e assim permitir. Até sábado que vem, galera.

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técnicas sobre como o menino chegou ao hospital na noite da morte. O perito afirmou que os ferimentos do corpo de Henri não eram compatíveis com um acidente doméstico, argumento usado pela defesa dos réus. A professora Monique Medeiros, mãe de Henri, e o ex-vereador Dr. Jairinho, padrasto da criança. O especialista destacou que Henri tinha 14 lesões provocadas por ações contundentes, inclusive na cabeça, e classificou a versão de acidente doméstico como fantasiosa. O médico disse ainda que as lesões foram provocadas antes da morte e que as evidências apontam que o menino sofreu muito antes de morrer. Além disso, o especialista rebateu a tese da defesa de que a morte foi provocada por sucessivas manobras de ressuscitação durante o atendimento médico. No depoimento, foram exibidas ainda fotos dos ferimentos do corpo do menino, enquanto o perito explicava cada uma das lesões e o que elas provocavam. A ré Monique Medeiros tapou os olhos e acabou passando mal. Ela foi atendida pela equipe médica do tribunal. O julgamento não foi interrompido. Monique foi medicada e dispensada da sessão. Da Rádio Nacional no Rio de Janeiro, Carolina Pessoa.

Valério, meu amigo, minha amiga, lembrando sempre a você, hoje dia 30 de maio, faltam 12 dias, Copa do Mundo, tá chegando a hora aí, vamos ver se o Brasil conquista o Hexa. Você pode participar comigo, pode mandar aí a sua opinião, será que você acha que o Brasil pode aí conquistar o Hexa campeonato? Então, manda aí sua opinião, pode falar com a gente vai divulgar aqui no nosso WhatsApp através do 024-992-406352. Tá lançada a pergunta aí para você, ouvinte. Você acredita no hexacampeonato do Brasil? Ah, então vamos lá. Olha, mandando para vocês aí, nosso programa aqui, a gente tem muita música, notícia, informação. A gente gosta aqui trazer sempre para vocês aqui uma mensagem positiva, trazendo para vocês aí uma motivação, aquelas mensagens positivistas. Afinal de contas, né, gente? A gente é aquilo que a gente pensa, não é verdade? Então, que hoje seja. Você seja gentil consigo mesmo pelos erros do passado e corajoso ou corajosa diante das incertezas do futuro. Foque em valorizar as pequenas conquistas e em dar um passo de cada vez. Então é isso aí, é importante pensamento positivo. Vamos trabalhar a nossa vibe aí, vamos focar a nossa vibe aí, vamos ficar antenados, sintonizados com Deus, não é verdade? Olha, gente, amiga, eu vi aqui uma matéria que me chamou muita atenção. Essa matéria, inclusive, ela foi discussão aí durante a semana, passou lá no SBT News e também o jornal Hoje apresentou a matéria idêntica e que me chamou muito, mas me chamou muito a atenção mesmo. É um assunto que está no nosso dia a dia, que parece que a gente não vê aí muita preocupação por parte aí do poder público. É um problema que não é só aqui em Barra Mansa, Volta Redonda, na nossa região, não. É um problema que está atingindo aí o Brasil inteiro. É uma guerra, uma verdadeira guerra diária que a gente vive, é uma guerra onde nós estamos aí perdendo vidas, gente mutilada, é mais gente morta, mais gente mutilada do que aí essas guerras aí que a gente vê, guerra dos Estados Unidos com o Iraque. Essa guerra, minha gente, acontece aqui, pertinho da gente, em todo o Brasil. E nós, cidadãos aí, brasileiros, estamos sujeitos a isso e a gente não vê muita preocupação dos políticos, né? Os políticos, os famosos políticos que a gente, por mais que diga que odeia a política, a gente depende desses caras porque a gente dá para eles uma

0: procuração de 4 em 4 anos para eles cuidarem da vida da gente. E na verdade eles não cuidam. Então, o que eu estou falando da questão do trânsito no Brasil? Essa situação caótica que nós vivemos do trânsito, aonde as pessoas não respeitam as leis de trânsito, aonde o trânsito é tumultuado, a gente vê todos os dias aí um espaço sendo disputado por motociclistas, ciclistas, pedestres e todos são vítimas do trânsito, são pessoas que dirigem de forma totalmente irresponsável, é gente bêbado e principalmente esse é uma situação realmente gravíssima, questão aí dos motociclistas, são as maiores vítimas do trânsito. Os motociclistas são pessoas que às vezes trabalham aí com motocicleta, o pessoal às vezes traz o alimento lá para sua residência com as motos, são os entregadores e essas pessoas aí, né? A gente vê o trânsito do jeito que tá, a gente não vê criarem perspectivas, criarem formas de evitar que isso aconteça. Em São Paulo, o prefeito de São Paulo, tempos atrás, criou lá uma faixa que era faixa, acho que chamava faixa azul, aonde os motociclistas, eles poderiam trafegar só por aquela faixa. Infelizmente, não deu resultado positivo, porque os motociclistas naquela faixa que era só destinada a eles, andavam numa velocidade muito, mas muito superior ao que era realmente permitido, e aí não diminuiu os acidentes. Eu não sei realmente o que pode ser feito, uma coisa que tem que haver estudos mesmo aí dos especialistas de trânsito e tem que ser uma coisa que tem que ser tomada providências. A separação dos motociclistas numa faixa única para eles, como existem aí para os ciclistas em alguns lugares, não é? Eu acho que deveria haver e deveria ter redutores de velocidades aí, né? É importante. Mas vamos aí. Eu trouxe aqui uma matéria que foi feita pelo SBT, falando sobre os ouvintes, sobre essa situação dos acidentes com moto. Cada motociclista, às vezes, chega a custar até R$400 mil internação. Cada ciclista, vejam bem, às vezes pode chegar a esse valor. Então, eu vou passar aí para vocês a matéria do SBT. Vamos ouvir atentamente e vamos refletir sobre esse assunto. Também, amigo Adriano Martins, faz favor, vamos colocar aí a matéria aí sobre as vítimas de trauma no trânsito.
1: As vítimas de acidentes de trânsito, principalmente envolvendo motos, lotam as unidades de saúde públicas. Segundo um dos maiores hospitais de traumas do país, cada paciente chega a custar R$400 mil para o Sistema Único de Saúde.
2: Direção perigosa, imperícia, negligência. Cenas de desrespeito e irresponsabilidade no trânsito têm se tornado cada vez mais comuns na região metropolitana do Rio.
3: Olha lá.
2: Leonardo, que prefere não mostrar o rosto, voltava do trabalho quando foi atropelado por um motociclista que empinava a moto. Socorrido às pressas, conseguiu se recuperar, mas carrega as marcas do acidente por todo o corpo.
4: Bati com a cabeça, tô com 6 pontos na cabeça, perdi parte do couro cabeludo, tô todo machucado.
2: O entregador que causou o acidente também ficou ferido e não tinha carteira de habilitação. Esta foi a nona vez em que ele deu entrada no mesmo hospital por conta de ocorrências com moto. A negligência no trânsito, além de colocar vidas em risco, tem um alto custo para a saúde pública. Só nos primeiros 8 meses deste ano, aqui neste hospital referência em trauma, o número de vítimas chegou a quase 4 mil, 800 a mais em comparação ao mesmo período do ano passado. E o pior, muitos desses casos poderiam ter sido evitados.
4: isso.
2: Atualmente, 124 pacientes esperam por uma cirurgia ortopédica na rede pública. Só nesta quarta-feira, 54 entraram na fila de espera. Uma pessoa com múltiplas fraturas pode ficar internada por mais de 180 dias. Uma internação tão longa gera um alto consumo de insumos, como bolsas de sangue, por exemplo. Segundo a equipe médica, o custo de um único paciente com trauma grave pode chegar a R$400 mil.
5: Esse paciente pode muitas vezes necessitar de uma cirurgia. A maioria das vezes ele vai para uma unidade fechada, um CTI, uma diária de CTI tem um alto custo. São medicamentos, antibióticos, tudo com muito custo.
2: A alta hospitalar não é o fim da jornada. Em muitos casos, o paciente ainda precisa de acompanhamento por meses. A demanda no setor de fisioterapia também explodiu. Este ano já foram quase 2.000 atendimentos a mais que em 2024. Em um único mês, foram quase 1.000 casos.
6: A gente permanece acompanhando ele aqui com fisioterapia motora, respiratória, né? A gente mantém ainda essa estabilização dentro da UTI, essa reabilitação do paciente, para que ele saia seguro aqui para a enfermaria, para de fato ter alta para casa.
2: Para o sistema, o impacto é financeiro. Para a vítima, é físico, emocional e muitas vezes irreversível.
4: Não gostaria que existissem vítimas fatais por conta de imprudência no trânsito. Eu gostaria que a gente tivesse um trânsito mais consciente, mais seguro, né? E pessoas que não têm o equilíbrio emocional para pegar uma moto, para pegar um carro e transitar por vias, que não pegue.
7: SBT News, o maior canal de notícias do YouTube.
8: Hemonúcleo de Barra Mansa está com estoque sanguíneo em nível crítico. O hemonúcleo de Barra Mansa está precisando de todos os tipos sanguíneos, em especial A negativo, B negativo, AB negativo e O negativo. A unidade faz um apelo para a população doar e ajudar a repor o estoque que se encontra em estado crítico. As doações podem ser feitas de segunda a sexta-feira, de 7 às 11 horas. O local fica na rua Pinto Ribeiro, número 205, anexo à Santa Casa de Misericórdia, no centro da cidade. De acordo com a coordenadora do hemonúcleo, Thaís Mendes, o número de voluntários no último mês foi abaixo do esperado. Estamos sofrendo com a falta de doadores à unidade. Normalmente, em períodos de frio, ocorre uma baixa, mas no mês passado, o número de doações foi o menor que atendemos no ano, explicou Thaís, acrescentando. É por isso que precisamos do apoio da população para repor o estoque de sangue. Quero fazer um convite para quem nunca doou, conheça a nossa unidade e será muito bem-vindo, ressaltou. Para doar é necessário ter entre 16 e 69 anos. Para o idoso, a primeira doação deve ser feita até 59 anos, 11 meses e 29 dias. Menores de idade só podem doar mediante autorização dos responsáveis. Deve estar com a saúde em dia, pesar no mínimo 50 quilos, não ter ingerido bebida alcoólica no mínimo 12 horas antes da doação. Caso tenha feito tatuagem, a pessoa deve aguardar 6 meses após a realização da mesma. Quem for doar, pode estacionar o veículo no pátio da Secretaria Municipal de Assistência Social e Direitos Humanos, na rua Oscar da Silva Marins, número 55, também no centro da cidade. Da redação, Lila Brás.

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7: Boa tarde, gente amiga. Sou eu, Romano Valério. Estamos aqui, programa. É o programa, é o meu, é o seu. É o nosso programa de todas as tardes. É o sábado à tarde. Programa produzido aqui carinhosamente pelo nosso amigo Adriano Martins, pela Rádio Acesa 87,5 FM. Também co-produzido pela nossa web rádio Nova Esperança. Mandando um abraço todo especial para nossa amiga Tianinha Ramos, a Nete Biajone de Volta Redonda. É Nete Biajone, um abraço também todo especial aí pro Eusébio lá do site Barra Mansa. Galera mandando pra gente aqui, ó, mensagens, mandando aqui aquele apoio pra gente, a Nete Biajone mandando aqui pro, através do nosso WhatsApp, a mensagem desejando a todos os ouvintes uma boa tarde. Comece o dia acreditando que coisas boas também escolhem encontrar você, dando uma boa tarde aí para todos os nossos ouvintes. Mandando também aí pra gente boa tarde a Tianinha Ramos. Boa tarde, direi ao Senhor, Ele é o meu Deus, o meu refúgio, a minha fortaleza, e nele confiarei. O nosso amigo Eusébio, lá o pintor, poeta, lá o nosso artista do site de Barra Mansa, também mandando pra gente aqui a mensagem, desejando para todos os ouvintes aí um excelente sábado e desejando também uma boa tarde, mandando uma mensagem pra gente: seja feita, Senhor, a tua vontade, meu Deus, em tudo, em cada instante da nossa vida. Então tá aí nossos amigos, galera aqui participando com a gente do nosso programa sábado à tarde. Você aí, meu amigo, minha amiga, pode participar com a gente aqui, pode mandar a sua mensagem através do nosso WhatsApp, o 024 99240 6352. Repetir aí, tá, seu Joaquim? É o 024 99240 6352. É todos os sábados a partir do meio-dia nós estamos aqui no ar com o nosso programa sábado à tarde. Eu sou o Albano Valério e a gente está aqui porque o rádio é a voz do povo, é a voz do povo que não quer se calar. Aqui você tem muita música, notícia, informação. Você pode participar com a gente através do nosso WhatsApp, o 024 99240 6352. Fique ligado, fique conectado, mande o seu recado. Aqui você pode mandar sua reclamação, seu pedido musical. Estamos eternamente juntos.

0: Meus amigos, hoje dia 30 de maio, igual nós já falamos aqui, faltando 12 dias para o início da Copa do Mundo. Começa agora, dia 11 de junho. Então nós estamos aqui na expectativa. Você acha que o Brasil pode ser hexacampeão? Você acredita nisso? Você acredita, meu amigo Adriano, doutor Kleber, doutor Emerson, aí, meu amigo Jacinto Ribas, você acredita aí que o Brasil possa ser hexacampeão, tá? Tá com aquela fé, tá mesmo aí na torcida. Olha, eu vou mandar aqui pra vocês a matéria aí que rolou aí durante a semana, eu tava vendo aí. Então a gente sempre que vê as notícias interessantes, quero dividir aqui com vocês todos os sábados aqui no nosso programa Sábado à Tarde, né? Então é uma matéria que eu vi, eu achei interessante. Você sabe aí, meu amigo Jacinto, meu amigo Ricardo, quanto é que os jogadores da seleção brasileira ganham? É, porque a rapaziada aí vai ganhar para disputar a Copa do Mundo, quer dizer, vamos falar em nem quanto que eles vão ganhar durante a Copa do Mundo, que se o Brasil conquistar esse hexacampeão aí, esse hexacampeonato, essa galera vai ganhar uma grana muito legal. Mas quanto é que cada jogador ganha no seu clube por mês? Você acha que o Neymar é o que mais ganha, o jogador mais caro da seleção brasileira? Olha, pra minha surpresa, não é não, tá? Vamos ouvir aí a matéria aí falando sobre a questão aí de quanto é que cada jogador ganha no seu clube, e aí você vai pensar aí sobre o hexacampeonato do Brasil. Vamos lá, meu amigo Adriano Martins, vamos colocar a matéria aí pros nossos ouvintes.
1: Se liga só no salário dos jogadores da seleção brasileira. Alisson, 5 milhões de reais por mês. Ederson, 6 milhões de reais por mês. O Everton, 800 mil reais por mês. Alexandro, 1 milhão e 800 mil reais por mês. Bremer, 4 milhões de reais por mês. Danilo, 1 milhão e 500 mil reais por mês. Douglas Santos, 1 milhão de reais por mês. Gabriel Magalhães, 4 milhões e 500 mil reais por mês. Roger Ibanez, 5 milhões e 500 mil reais por mês. Léo Pereira, 700 mil reais por mês. Marquinhos, 7 milhões de reais por mês. Wesley França, 1 milhão de reais por mês. Bruno Guimarães, 5 milhões de reais por mês. Casemiro, 11 milhões de reais por mês. Danilo Santos, 900 mil reais por mês. Fabinho, 13 milhões de reais por mês. Lucas Paquetá, 2 milhões de reais por mês. Endrick, 2 milhões de reais por mês. Gabriel Martinelli, 5 milhões de reais por mês. Igor Thiago, 1 milhão e 500 mil reais por mês. Luiz Henrique, 2 milhões de reais por mês. Matheus Cunha, 6 milhões de reais por mês. Neymar Júnior, 4 milhões de reais por mês. Rafinha, 6 milhões e 500 mil reais por mês. Rayan, 1 milhão e 700 mil reais por mês. Vinícius Júnior, 16 milhões de reais por mês.

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Hoje é dia 30 de maio, hoje é dia das bandeiras, dia também do geólogo e dia mundial da esclerose múltipla, além do dia do decorador. Tem aniversário de Anastácia, cantora e compositora, Eduardo Bueno, jornalista, Roberto Moreira, cineasta, Steven Guerra, futebolista e Remy Bergman, cineasta francês. Voltando no tempo, em 1987, uma onda de calor fazia a temperatura chegar a quase 40 graus em 18 cidades da Nova Inglaterra. Em 1971, o programa Mariner, lançamento da Mariner 9 para mapear 70% da superfície e estudar mudanças de tempo na atmosfera e superfície de Marte era lançado. Em 2020, o Crew Dragon Demo 2 era lançado do Centro Espacial Kennedy, tornando-se a primeira espaçonave orbital tripulada a ser lançada dos Estados Unidos desde 2011 e o primeiro voo comercial para a Estação Espacial Internacional. A gente fica por aqui com a agenda do rádio. Um grande

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4: Muito bem, senhoras e senhores, ouvintes do Planeta Eurodisco, estamos chegando com mais um programa neste super final de semana, final do mês de maio, e nós por aqui, eu, MC Carlos Canton, trazendo para você o mundo do Eurodisco, para você curtir, dançar, relembrar, recordar e comentar, principalmente, né? Contar sua história junto com as músicas que nós trazemos por aqui. Com certeza, você passou por esses momentos em algum momento da sua vida lá nos anos 80, beleza? Mas um programa Eurodisco começando com muito prazer. Eu vou apresentando para você aqui as sequências de músicas que nós selecionamos com todo carinho e todo cuidado para você. Hoje vamos começar um programa um pouquinho diferente. Vamos fazer diferente aqui. Vamos trazer um grupo europeu. Eles são da Inglaterra, se chamam, conhecidos por OMD, mas na verdade o nome da banda é Orchestral Manoeuvres in the Dark. Esse é o nome correto da banda. O apelido é OMD. E eu selecionei três remixes deles aqui que eu tenho certeza que você vai adorar. Sucessos, hein? Tesla Girl, sucessão, batida super legal numa versão estendida, Enola Gay, versão Slash Mix, e ainda o Electric City, que é outro hit sensacional deles, os três maiores hits do grupo para você nesse começo de programa já aqui, OMD, Orchestral Manoeuvres in the Dark. Vamos lá.

0: 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Vamos dando sequência ao nosso programa Planeta Eurodisco. Hoje eu resolvi, o seu MC Carlos Canton aqui resolveu trazer algumas coisas diferentes para vocês. Ah, não diferentes, né? Fazem parte aí do eixo Eurodisco, que é o propósito do programa. Mas são músicas que eu tenho certeza que faz um tempão que você não ouve. E aí eu falei, eu vou pegar essas músicas e vou pôr pra galera curtir aí. A Nica Costa, lembra da Nica Costa? Ela começou criancinha, menininha. Ela é filha do ex-maestro do saudoso Frank Sinatra. E explodiu já criança lá com uma musiquinha romântica. Depois adulta, ela gravou várias músicas românticas, mas também gravou essa super dançante que nós vamos tocar aqui, que é a Renegade Take My Brain Away. Depois vai ter o The Winners ali do finalzinho dos anos 80 com Rock, e pra fechar um Euro Raiz com Me Commission, né? Que é um dos mais famosos cantores de Eurodisco, Two for Love. Uma versão vocal aqui sensacional pra você.
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0: Nico Mission, ele que tem várias músicas de sucesso e a gente resgatou esse aqui, que é mais uma, pra você matar a curiosidade, saber que o cara não é um cantor de duas músicas, não. Tem vários, dezenas de sucesso dele que tocaram nas pistas de dança e foram sucesso na Europa lá nos anos 80. E assim nós fechamos mais uma sequência do Planeta Eurodisco, que volta já com muito mais pra você nesse super final de semana que encerra o mês de maio.
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30 de maio de 1843, o imperador Pedro II se casa por procuração com a princesa italiana Teresa Cristina de Bourbon. Assim que o imperador completou 18 anos, o ministro Pedro de Araújo Lima enviou um funcionário da corte à Europa para tratar de seu casamento. Vários nomes foram cogitados: Maria, arquiduquesa de Saxe, princesa Alexandrina, filha do rei da Baviera, e a infanta Luísa, prima da rainha da Espanha. A procura foi difícil. A maioria das princesas não tinha permissão para morar no Brasil. E um agravante: o imperador era considerado pobre, o que impediu o casamento com uma nobre de primeira linhagem. Mas, depois de muita negociação diplomática, o contrato de casamento foi assinado em Nápoles. A escolhida foi a princesa do reino das Duas Sicílias, da Casa de Bourbon, Teresa Cristina Maria. Ele tinha 18 anos, ela 21. O imperador envia a Nápoles uma frota para trazer a imperatriz. 4 meses depois, ela chega ao Brasil. Pedro conhecia Teresa por um retrato pintado, mas ao vê-la, ficou decepcionado. A pintura mostrava uma moça bem diferente. Teresa era baixa, gordinha e manca. 3 informações não confirmadas. Pedro teria tentado anular o casamento. Só depois de 1 ano, o matrimônio teria se consumado. O imperador só não mandou a mulher de volta porque sua ama, a condessa de Belmonte, teria impedido. Mas Teresa tinha muitas qualidades: inteligente e sensível. Teve uma educação privilegiada, artes plásticas, música, línguas, ciências. Tinha interesse especial pela arqueologia. Graças a ela, o Brasil tem uma coleção arqueológica clássica de cerca de 700 peças, a maior da América Latina. Por causa da deficiência, evitava os bailes. Passava a maior parte do tempo envolvida com os livros de arte e literatura. Seus biógrafos ressaltam a vida simples, sem nenhum luxo. Cordial, discreta, caridosa, Teresa foi conquistando aos poucos o marido, que também tinha profundo interesse cultural e científico. E uma outra identificação: Teresa, como Pedro, era apaixonada pelo Brasil. Tiveram 4 filhos, só 2 sobreviveram, as princesas Isabel e Leopoldina. Quando o imperador doou sua coleção iconográfica para a Biblioteca Nacional do Brasil, fez uma única exigência: que recebesse o nome de Teresa Cristina Maria. Hoje, a coleção é tombada pela Unesco como patrimônio mundial. Pedro e Teresa ficaram casados durante 46 anos. História Hoje, pesquisa, redação e locução Yara Selva, sonoplastia Marcos Tavares.

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Legal, todo mundo preparado? Estamos de volta, programa de 2 horas de duração, é o Eurodisco, o planeta Eurodisco para você, aí as melhores do Euro, e vamos na raiz agora, vamos cutucar lá no comecinho, quando começou o movimento, certo? Beleza? Então aumenta o volume que esse bloco aqui, terceiro bloco do programa, já estamos aí na metade do programa Planeta Eurodisco dessa semana, e você é bem-vindo a curtir as músicas, comentar, mandar WhatsApp, aumentar o volume do rádio, falar com o pessoal da rádio que você ouve, né? Ó, tô gostando do programa, não tô gostando, pede pro cara tocar essa, pede pra tocar aquela, a gente tá aqui pra atender você, faz parte, é o nosso propósito aqui do Planeta Eurodisco, junto com você, fazer essa viagem a esse estilo sensacional de músicas. Agora vamos lá no fundão. Laban, Love in Siberia, mega sucesso. Ed Handington, You Are Sir e Lime Guilty são as próximas. 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
1: Lime, que é uma mistura de Eurodisco com synth pop, mas muito legal, dos anos 80. Essa música tocava em rádio, tá, gente? Não tocou muito em pista de dança, era mais de rádio, porque seguia uma linha assim, synth pop, né? Então era quase um pop ali, uma batidinha diferente, mas muito legal mesmo da gente recordar e matar a saudade do Lime com o maior sucesso deles, que é esse aqui, Guilty, com toda a certeza do mundo, beleza? Espero que você tenha gostado desse bloco, então já digo pra você, se prepara pro próximo, que o próximo vai ser pancada também. Planeta Eurodisco tá rolando aqui na sua rádio FM favorita.
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3: 3:52.
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5: Encontrou escutas no gabinete do governador em exercício do Rio de Janeiro, Ricardo Couto, no Palácio Guanabara. Informação da jornalista do Globo e colunista da CBN, Miriam Leitão. Segundo o governo, o material é aparentemente antigo e não tem funcionalidade, foi retirado pelos agentes. Agora, o gabinete de segurança institucional investiga a origem dos equipamentos e como foram parar no gabinete do governador. Ricardo Couto é desembargador, assumiu o governo do Rio de Janeiro após a renúncia de Cláudio Castro no final do mês de março. Ele assumiu o cargo porque era presidente do Tribunal de Justiça, próximo na linha de sucessão do cargo, já que o estado estava sem vice-governador. O PIB do Brasil cresceu 1,1% entre janeiro e março. Base de comparação é o quarto trimestre de 2025. A agropecuária, indústria e os serviços tiveram um desempenho positivo. Na comparação com o mesmo período do ano passado, o PIB do país avançou 1,8%. Os dados foram divulgados hoje pelo IBGE. O presidente dos Estados Unidos, Donald Trump, anunciou nesta sexta-feira que se prepara para tomar uma decisão final sobre um possível acordo com o Irã. A declaração foi feita por meio das redes sociais. Entre exigências norte-americanas, o republicano disse que o país persa deve aceitar que nunca terá uma arma nuclear e que o urânio enriquecido do Irã será desenterrado pelos Estados Unidos e destruído. Por meio de um post na rede social X, o presidente do parlamento iraniano, principal negociador do país, afirmou que Teherã segue preparado para retomar a agenda se necessário.
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1: É, como eu sempre digo, o mundo do Eurodisco é um mundo de infinitas possibilidades. Aqui você pode ouvir de tudo. Claro, temos centenas de músicas aqui para apresentar para você. E a gente vai a cada programa trazendo novas descobertas. Nossa, né? A gente tá sempre que estamos pesquisando, principalmente novas versões de músicas para você curtir. E tem os clássicos, claro que não podem faltar nunca, né? A gente sempre tá com eles aqui na ponta da agulha para tocar para você. Como nesse bloco agora que a gente preparou. Esse é o quarto bloco do programa. Estamos, já passamos da metade do programa desta semana. Finalzão do mês de maio, né? É, tá acabando o mês das mães aí, já vem junho, mês dos namorados. E aí sim, né? Aí você que diz. Vamos lá, gente. Vamos continuando o nosso programa Planeta Eurodisco, MC Carlos Cantor com você por aqui. 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Esse bloco aqui é mais do que especial porque ele traz o batidão muito louco eletrônico dos anos 80 do Sig Sig Sputnik. Depois vem Savage, clássico do Eurodisco, e fecharemos com Erasure Star.
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1: Stop com Erasure, eles que têm aí uns 50 sucessos, né? Erasure é uma dupla sensacional que até hoje encanta com suas músicas, né? Não saem de moda nunca, não para de sair versão nova de música do Erasure. Não sei como é que pode, né? Os caras realmente cravaram, né? Lá nos anos 80, comecinho dos anos 90, e as músicas deles estão aí até hoje nas versões originais e nas novas versões que surgem a cada dia. Trouxemos para você a versão 12 polegadas do LP de 1987 aí, tá? 1987. Faz a conta e aí calcula a qualidade do som, a produção que esses caras faziam era realmente sensacional. E assim nós fechamos mais um bloco aqui do Planeta Eurodisco. MC Carlos Canton volta já com você.
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4: Falando em curiosidades da Copa do Mundo, você sabia que o francês Jules Rimet assumiu a presidência da Federação Internacional de Futebol FIFA e foi o responsável por criar a competição de futebol, que hoje é um dos maiores eventos esportivos do planeta. E foi apenas em 1970 que as pessoas puderam assistir a Copa do Mundo em TV a cores. Na época, a notícia atraiu multidões em lojas de eletrodomésticos que venderam muitos aparelhos de TV pouco antes do início da Copa do Mundo daquele ano. Quem pensa também que o 7x1 da Alemanha

0: O Brasil se aquenta com as festas juninas. Em qualquer lugar em que se celebre, o que não pode faltar é o clima de alegria e o ritmo envolvente do baião, shot, chachado e forró. Reco-reco, violão, cavaquinho, triângulo e a sanfona são os instrumentos que também marcam a alegria nos festejos. Festa junina, uma tradição que não cabe apenas em um mês.
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2: Olá pessoal, Almanac Musical no ar, por aqui Eduardo Maidana e hoje nós falamos de Monday Monday, canção de 1966 escrita por John Phillips e gravada pelo Mamas and the Papas. A canção foi o único single a chegar na posição de número 1 da Billboard Hot 100 dos Estados Unidos. Phillips disse que ele escreveu a canção muito rapidamente, em apenas 20 minutos. Em 2 de março de 1967, The Mamas and the Papas ganharam o Grammy como melhor performance pop por duo ou grupo com vocal por essa música. E a gente

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2: Ok, ok, ok, senhoras e senhores, então vamos à reta final do nosso programa, encerrando aqui o último bloco desta semana. Aí já voltamos em junho, né? Ah, com certeza, semana que vem estaremos por aqui trazendo mais euro pra você. Muito Eurodisco no programa Planeta Eurodisco. Uma apresentação especial aqui do seu colega, amigo e também fã do estilo MC Carlos Canton, mantendo aí nosso contato com você. 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A maioria, né? Principalmente os jovens nas plataformas de streaming, beleza? Vamos lá então, música nova, pensaram que ele tinha morrido? Não, o cara tá vivo. Lembra do Didi de Agostinho? Isso, ele não morreu não, o cara tá vivão, tá quase setentão e ainda fazendo música boa. E agora lançou uma música com Mico Mission, que é lá dos anos 80 também, chamada Take Me. Nós vamos trazer com exclusividade esse lançamento para você. Depois tem o Eruption Cover e o clássico Go Johnny Go na versão 2026. E para fechar o programa, a Bala Bala com Francisco de Napoli, versão 2026. Tudo aqui para você no Planeta Eurodisco.

0: Sim, senhoras e senhores, essa é a versão 2026 do clássico Bala Bala. Quem não curte o Bala Bala, né? Poxa, uma das músicas mais tocadas, eu acho, em toda a história do Eurodisco, e agora na roupagem 2026, exclusividade aqui do programa. Essa você só ouve aqui, tá? Beleza? Gostou? Então, se você gostou do programa, semana que vem nós estaremos de volta aqui no mesmo bate horário, beleza? Um grande abraço do MC Carlos Canton, Planeta Eurodisco volta semana que vem com muito som legal para você. Aqui só tem música de primeira.
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8: No trânsito, cada atitude conta. 4 horas e 37.
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Bergman, cineasta francês. Voltando no tempo, em 1987, uma onda de calor fazia a temperatura chegar a quase 40 graus em 18 cidades da Nova Inglaterra. Em 1971, o programa Mariner, lançamento da Mariner 9 para mapear 70% da superfície e estudar mudanças de tempo na atmosfera e superfície de Marte, era lançado. Em 2020, o Crew Dragon Demo 2 era lançado do Centro Espacial Kennedy, tornando-se a primeira espaçonave orbital tripulada a ser lançada dos Estados Unidos desde 2011 e o primeiro voo comercial para a Estação Espacial Internacional. A gente fica por aqui com a Agenda do Rádio. Um grande abraço.

0: estamos chegando, tá começando. Programa Top 10 Brasil aqui na nossa rádio. Trazendo um sucesso, qualidade e muita música boa também. Bom, muito Brasil, eu sou o Renato Neves, o seu amigão aqui do rádio. E a partir de agora vai ser só as mais tocadas. Aquela seleção de 10 músicas que a gente faz todo fim de semana pra trazer pra você, deixar você atualizado com o sucesso no mundo da música, no fantástico mundo da música. Vamos lá então, aumenta o som que já vem chegando a minha primeira de hoje.
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0: Em décimo lugar no Top 10 Brasil, tem Matheus e Cauã, participação da Ana Castela, Ilusão de Ótica.

0: Intervalo pequeno, pessoal. A gente volta já já trazendo muito mais músicas. Ainda tem o segundo lugar e o primeiro lugar pra gente registrar por aqui. Não sai daí não. A gente volta já já.
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2: Na série Curiosidades sobre os Países da Copa do Mundo, neste episódio vamos falar da Bélgica. E o país é considerado a capital mundial do chocolate. Mas você sabia que tem uma outra paixão nacional dos belgas? Pois é, a batata frita. Apesar de muita gente chamar de batata francesa, os belgas afirmam que elas nasceram ali. O prato é tão importante que existem centenas de barracas especializadas apenas em fritas espalhadas pelo país. E o futebol da Bélgica também guarda histórias e muita curiosidade, que muita gente desconhece, viu? Apesar do tamanho pequeno do país, os belgas conseguiram construir uma das seleções mais fortes do futebol mundial nos últimos anos. A seleção é conhecida pelo apelido Diabos Vermelhos, desde o começo do século passado. O nome surgiu depois de uma sequência de vitórias impressionantes, onde acabou virando símbolo nacional. Outra curiosidade é que a Bélgica demorou décadas para se tornar potência no futebol. O país participou da primeira Copa do Mundo da história em 1930, mas só ganhou destaque internacional recentemente, com a famosa Geração de Ouro, formada por craques como Kevin De Bruyne, Hazard, Courtois e Romelu Lukaku. O futebol da Bélgica passou por uma revolução nas categorias de base lá nos anos 2000. Clubes e federações mudaram a forma de treinar jovens jogadores, priorizando a técnica e também a inteligência tática. O resultado apareceu anos depois, com a explosão de talentos no futebol europeu. Outra curiosidade interessante é que vários jogadores belgas fizeram sucesso na Inglaterra. A Premier League virou quase uma segunda casa para atletas da Bélgica, especialmente depois do crescimento da seleção. Mesmo sem conquistar uma Copa do Mundo, a Bélgica alcançou o terceiro lugar no Mundial de 2018, tendo a sua melhor campanha da história. E para um país tão pequeno, competir entre as maiores seleções do planeta é motivo de muito orgulho. A Bélgica está na Copa do Mundo e vai estrear diante do Egito no dia 15 de junho. Com curiosidades da Copa do Mundo, Daniela Esperon.
3: As festas juninas ocorrem nos quatro cantos do Brasil. Além da alegria, da dança, música e das comidas típicas presentes nestas comemorações, as tradicionais festas juninas brasileiras incluem a fogueira, a quadrilha, os comes e bebes. Então, não fique de fora. Reúnam seus familiares e amigos e faça uma bela festa junina.
0: Oi, já de volta. Não falei pra você que era rapidinho? Programa Top 10 Brasil te atualizando com o sucesso que toca Brasilzão aí afora.
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0: Em segundo lugar, na música 2, tem o som do embaixador Gustavo Lima com o retrovisor e a linda mensagem que essa música traz. Reflete aí, aumenta o som.
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Música 1. Em primeiro lugar, tem o som da Boiadeira, revelação da música brasileira sertaneja. Tem Ana Castela com Olha Onde Eu Tô, medalha de ouro.

Finalizando então o Top 10 Brasil, essa primeira parte. Agora vem chegando o Top Mundo com as músicas que estão bombando lá fora. E você acompanha aqui também na nossa programação, na nossa rádio tão amada.

Finalzinho do Top Mundo e agora é a vez das mais tocadas. Aquelas que também estão bombando no Spotify, YouTube e nas principais paradas de sucesso. Programa Top 10 Brasil é sucesso no seu rádio.

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1: 10. Final do horário, só resta agradecer a você o carinho, o rádio ligado, a sua participação. Galerinha, foi bom demais enquanto durou. A gente se encontra próximo fim de semana comigo, Renato Neves, seu amigão aqui do rádio. Siga-me aí nas redes sociais, é o @RenatoNeves42, pra gente fazer amizade, tá bom? E segue aqui também as redes sociais da nossa rádio pra estar cada vez mais perto de você, mais próximo do melhor ouvinte. Beijo no coração pra todo mundo, até o próximo fim de semana.
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0: A nossa viagem no tempo volta na próxima edição.
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2: No inverno, o Brasil se aquenta com as festas juninas. O linguajar do arraiá tem um vocabulário próprio. As palavras de origem francesa ditam um ritmo que os casais devem seguir nas danças juninas. As quadrilhas são inspiradas nos bailes. Os vestidos rodados e as tranças eram usados pelas damas para impressionar os cavalheiros. Festa junina, uma tradição que não cabe apenas em um mês.
0: Neste final.

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3: Hora certa. 6:38.
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1: Alô, Brasil, vamos nessa. O Só da Pop tá no ar aqui na sua rádio preferida. Bom fim de semana pra você. Muito prazer, eu sou o Eduardo Maidana. Você pode me chamar de Edu. A partir de agora desfilam por aqui os maiores artistas, as músicas mais bombadas no mundo. Aquelas que não saem da sua cabeça e que estão bombando sempre nas plataformas digitais e nas principais paradas musicais. Vem junto, pode chegar que é tudo nosso. Só pra começar tem a Taylor Swift com The Fate of Ophelia.

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Conectando gerações através das batidas e letras que todo mundo ama.

Taylor Swift, a princesinha do momento, né? Com The Fairy of Ophelia. Obrigado pela sua companhia, um ótimo final de semana. Você que tá trabalhando, você que tá descansando, você que tá curtindo com a sua galera, você que tá no trânsito, tudo de melhor. Tamo junto, só da Pop continua sempre com as melhores aqui na sua rádio preferida. Pra começar tudo de novo, tem a Britânica.

0: Nosso oxigênio. Rolou também os coreanos do BTS com Swam. Passou por aqui ainda Lonely Young com Mess pra fechar mais uma sequência top. Já já depois do intervalo a gente volta com o britânico mais querido do mundo, Ed Sheeran, que tá chegando ao Brasil no dia 5 de dezembro. Até lá a gente ouve o Ed Sheeran por aqui com certeza. Já já tem muito mais música, espera um pouquinho.
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3: No inverno, o Brasil se aquenta com as festas juninas. Trazida para o Brasil pelos portugueses, a celebração ganhou elementos da cultura africana e indígena. Como em toda festa, as comidas típicas não podem faltar por aqui. O trigo foi substituído pelo milho usado na pamonha e na canjica. Festa junina, uma tradição que não cabe apenas em um mês.

2007, o som do Neo com Miss Independent, pra você ouvir aqui no nosso Soda Pop, porque música é o nosso oxigênio. Essa é uma das minhas preferidas. Olivia Dean, Man I Need, pra você ouvir na nossa programação. Também passou por aqui o Jota Quest e o Tim Maia, Acendo Farol. A primeira é Tiram, Azizan. Obrigado pela companhia, ótimo final de semana pra você. Tá todo mundo ligado, curtindo o Soda Pop, que continue, a gente toca mais música boa. Sabe quem tá chegando? É a vez do Justin Bieber. A gente ouve Daisies.

0: Stars, I Just Mind, pra fechar mais uma edição do nosso Soda Pop. Música é o nosso oxigênio. Rolou por aqui também nessa sequência o Vitor Clay, de novo. E a primeira, o som do Justin Bieber, Daisies. Obrigado pela companhia por hoje, ótimo final de semana pra você e uma semana espetacular e abençoada. Volta a te encontrar por aqui na semana que vem, mais uma edição novinha em folha do Soda Pop. Tudo de melhor pra você, boa semana. A gente se fala por aí, grande abraço. Valeu a parceria sempre, tchau.
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edição especial fim de semana. Aliás, é o nosso terceiro, nosso penúltimo final de semana pra gente ficar juntinho nessa programação maravilhosa. Terceiro final de semana do mês de maio de 2026, tá certo? E aí, tudo certinho por aí? Tava com saudade? Então, ó, chama geral, porque esse final de semana, aliás, todos os finais de semana são melhores, né?

0: gancho, entendi.
1: Vamos!
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0: aqui no meu, no seu, no nosso programa Planeta Ritz com ele, Wilson Meirelles, na sua companhia. Já, já, tamo de volta. Planeta Ritz. E é isso, já voltamos.
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0: Vamos que vamos.
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0: e Adriana Moral enraizado pra gente finalizar muito bem esta nossa edição aqui do nosso final de semana, edição maravilhosa, a nossa terceira edição do mês de maio, nosso terceiro final de semana do mês de maio de 2026. Let's go Brasil, tchau, tchau, fui!
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2: 8:29.
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Olá, muito boa noite para vocês. Estamos chegando com mais uma edição do nosso programa Master DJ, o seu programa com os embalos de sábado à noite. Todo sábado a gente tá aqui para ficar com você durante uma hora. Eu sou o DJ Mal e aqui no programa Master DJ a gente vai trazer as melhores músicas do mundo para você. E junto com elas também muitas informações sobre música, curiosidades e novidades. Aqui a gente toca uma vibe pop, rock, estilo anos 80. O programa é todo produzido exatamente da forma que se produzia as programações no rádio FM dos anos 80. Feito para você recordar grandes emoções da melhor época do rádio no planeta. E vamos começar o nosso programa então com a nossa super setlist, que vai startar aí com uma recordação incrível diretamente dos anos 80. Você que tá aí me ouvindo, lembra dessa?

0: Esse som incrível da Olivia Dean, So Easy. Antes teve Miley Cyrus com Jadet e Purple Rain com Prince and Revolution.
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0: Esse é o programa Master DJ e, como você sabe, o nosso programa acontece todo sábado à noite neste horário.

você vai encontrar o nosso canal com muitas informações sobre as coisas da geração X, as músicas e tudo mais, e também sobre o mundo do rádio. Então, que tal você acompanhar a gente, assim apoiando o nosso projeto através do nosso canal lá no YouTube? Tô esperando você por lá. E se você quiser trocar uma ideia com a gente, interagir com o nosso programa, acessa a gente lá no Instagram ou no Facebook através de djmal.rádio. djmal.rádio é tanto o nosso Instagram quanto também o nosso Facebook oficial aqui do nosso programa. E já que estamos falando em coisas dos anos 80, eu vou trazer para você aqui um super clássico dos anos 80. Uma das músicas mais bonitas lançadas por uma banda que fez história nos anos 80 e início dos 90. Eu estou falando da banda Foreigner. E você vai curtir eles aqui com a gente nesse som absolutamente sensacional.

0: E aqui no Master DJ, você conferiu essa que é um grande sucesso do momento, Billie Eilish, Birds of a Feather. Waiting for a Girl Like You foi o som do Foreigner, que você conferiu antes dessa aqui no Master DJ.
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0: E uma das coisas que a gente mais gosta aqui no nosso programa é trazer informação sobre música para você. E a gente chama isso de Music News. Então está no ar o primeiro Music News do nosso programa Master DJ deste sábado. E aqui no Music News a gente prova que até as maiores estrelas do rock sofrem daquela velha ansiedade amorosa. Pensa aí no Sting, aquele poço de confiança britânica. Pois é, muito antes do The Police dominar as paradas mundiais, ele compôs uma música sobre a incapacidade crônica de dizer um simples olá para a pessoa amada sem tropeçar nas próprias palavras. A canção ficou guardada na gaveta por anos, até que em 1981 a banda finalmente resolveu gravar essa música. Estou falando de Every Little Thing She Does Is Magic. Pois é, a grande ironia dessa faixa é o contraste. A letra narra desespero silencioso aí de um amor não declarado e o medo da rejeição. Mas a melodia é tão alegre, ensolarada, cheia de teclados festivos, que você simplesmente acaba esquecendo do drama que a música traz na sua própria letra. Bom, reza a lenda que o baterista Stuart Copeland e o guitarrista, o Andy Summer, torceram o nariz aí para aquele início da música com aquele piano super pop ali. No início das gravações eles não estavam muito favoráveis a essa introdução da música, mas foi assim mesmo que ela foi produzida. E convenhamos, contra um truque de mágica sonoro tão bem executado, não há argumento, não é mesmo? Então, agora aumente o volume e preste atenção nessa música incrível que você não ouve a todo momento no rádio.

0: este programa Master DJ. Que som legal, né? Você conferiu com a Ella Langley, Shoes Texas. A gente vai ao show do intervalo. Voltamos na sequência com mais meia hora de programa Master DJ. Não sai daí, não.
1: Na série Curiosidades sobre as seleções da Copa do Mundo de 2026, o episódio vai falar sobre a Coreia do Sul. Quando a gente fala em Coreia do Sul, muita gente lembra logo do K-pop, dos doramas e também da tecnologia. Mas o país vai muito mais além e guarda curiosidades que chamam muita atenção do mundo inteiro. Por lá, a internet está entre as mais rápidas do planeta. E é comum encontrar cafés temáticos de todos os tipos, de gatos, cachorros e até cafés inspirados em